0: E começamos com Paulo César Baruque, declaramos. Agora 8 horas e 4 minutos, que bom saber que você está na sintonia. Você que está ouvindo a gente, quem sabe pela primeira vez. Estava aí modulando seu rádio, parou, gostou, não é? Da mensagem musical ou das ministrações. Enfim, estamos juntos até as 10 da noite. Lembrando que no próximo dia 16 a 18, agora desse mês de julho, vai acontecer o aniversário da Assembleia de Deus em Camaçari. 84 anos de existência. O tema é Liderando Segundo a Ordem do Senhor. Já temos presenças confirmadas do pastor presidente, pastor Valdomiro Pereira, também pastor Cleudson Carlos, pastor Joel Tamarindo, pastor Márcio Braga, pastor Wesley Anuri, pastor Messias Santos e Elienay Cabral, pastor Elienay Cabral, presbítero Brendo Oliveira. É a Assembleia de Deus em Camaçari, fica na Avenida 28 de Setembro, 413, em Camaçari, Bahia. Participe, leve a sua família.
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0: aí ninguém pode contestar. Você ouviu Paulo César, antes Elas, Deus Meu.
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0: E vamos juntos até às 10.

0: com certeza. Tá aí William e Rose Nascimento. Desce, ou melhor, Teu Cenário. Antes, Wagner Santos, Sou Um dos Dez.
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0: Agora 9h22.

0: você ouviu Nair Nani, Eu Vou Orar. Um abraço para o nosso ouvinte Rony, ele está em Sapé Sul do Jaqueirão. Sempre na sintonia. Vem aí momento de meditação. Eu volto já já.
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1: Ouça agora Presente Diário, o devocional de todos os que buscam a Deus. Título de hoje, Ingratidão. Leitura bíblica, Lucas capítulo 17, versículos de 11 a 19. Versículo em destaque. Jesus perguntou: não foram purificados todos os 10? Onde estão os outros 9? Lucas 17. Você já experimentou a ingratidão? Se não, considere-se um afortunado. É muito ruim quando ajudamos alguém, às vezes abrindo mão de nosso tempo e conforto, investindo recursos, e a pessoa não agradece e nem ao menos reconhece o seu esforço. Parece que, por natureza, as pessoas são ingratas, recebem tantas bênçãos em seu dia a dia e não agradecem a Deus. O nascimento de um filho tão desejado, entrar na faculdade, formar-se, arrumar um emprego. Muitos não reconhecem a boa mão do Senhor, e Ele é amoroso. Faz o sol brilhar sobre maus e bons, e faz chover sobre justos e injustos. Mateus 5,45. Na leitura de hoje, vimos que Jesus curou 10 leprosos. Naquela época, a medicina era frágil, e esses doentes, segundo a lei judaica, tinham de se afastar da sua comunidade para evitar o contágio. Atualmente, é possível controlar a propagação de muitas dessas doenças e até obter cura. Você já agradeceu por isso? Até o avanço da medicina é prova do amor e misericórdia de Deus por nós, pois por causa do pecado, ficamos sujeitos a doenças. Os leprosos gritaram pelo nome de Jesus, pedindo que ele os curasse. Ele os ouviu, curou e orientou a procurar os sacerdotes. Por causa da doença, não podiam entrar no templo, mas os sacerdotes iriam declará-los curados e liberados para as atividades religiosas. Porém, dentre os 10, apenas um voltou para agradecer, e foi justamente um estrangeiro, desprezado pelos judeus. Bom para ele, além da cura, recebeu a salvação. Se você já experimentou a ingratidão, não acalente o sentimento do tipo: nunca mais vou ajudar quem quer que seja. Nosso exemplo é Jesus. É claro que ele sabia que apenas um dos leprosos voltaria, mas mesmo assim curou os 10. E a palavra de Deus nos ensina: e não nos cansemos de fazer o bem. Gálatas 6, 9, parte A. Devemos sempre ser gratos como aquele que voltou. Em tudo deem graças, porque esta é a vontade de Deus para vocês em Cristo Jesus. 1 Tessalonicenses 5,18. 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

0: Aí você ouviu o Alexander Lúcio, Salva Vida. Possamos estar sempre prontos para ser um instrumento vivo nas mãos do nosso Senhor Jesus Cristo. Ele conta conosco. Ele determinou: ide por todo mundo, pregai o evangelho a toda criatura. Quem crer, for batizado, será salvo. E quem não crer, já está condenado. Assim disse o Senhor Jesus.
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é só através do sacrifício do Senhor Jesus na cruz do Calvário. Podemos ser livres, sim, do pecado, da condenação eterna. Só o sacrifício de Jesus. Jesus, ele deu a vida dele por nós. Ele se entregou por nós, sendo nós ainda pecadores. É preciso desejar Jesus e entregar a vida sem reservas para Ele. Finalizando mais um Tempo de Amar, você está ouvindo aí Pagode Nós. Nada além do sangue de Jesus, só Jesus é o caminho que nos leva a Deus. Eu sou Ulisses Menezes, vou ficando por aqui, mas continue na sintonia. Vem aí Noite de Paz, o nosso irmão Antônio Ferreira. Uma excelente noite para você.

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1: Hora certa. 9:55.
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Olá, muito boa noite para você ligadinho na Vox FM 105.9, a Rádio do Bem, um projeto missionário das Igrejas Assembleias de Deus na Bahia, na presidência do pastor Valdomiro Pereira da Silva. Direção da Vox, pastor Arilson Santos, eu, Antônio Ferreira, com você a partir de agora, no Noite de Paz, até a meia-noite, eu daqui, você daí, interagindo, adorando a Deus. Ótima noite para você na nossa sintonia. Agora 10 em 1, começando o nosso Noite de Paz com essa canção.

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1: Agora 10h11, você ouviu com Sandro Nazireu, Sargento Cruz. Antes você ouviu com Jessinho, Deixa Eu Adorar, abrindo nosso Noite de Paz de hoje. Até a meia-noite estaremos juntos e interagindo. Você pode interagir conosco através do nosso WhatsApp 7583-706060. Até a meia-noite estaremos juntos. Lembrando que daqui a pouquinho também teremos uma mensagem da Palavra de Deus para a nossa reflexão. E eu trago a partir de agora já as participações dos nossos ouvintes através do nosso WhatsApp 7583-706060. Começo com Manuel do Táxi.
2: Boa noite, meu irmão Antônio Ferreira, paz do Senhor.
1: Boa noite, meu irmão,
2: um abraço para todos os ouvintes que estão acompanhando já o Noite de Paz, presbítero Luiz, meu irmão Lázaro, presbítero Sérgio, que é integrante do programa Cristo Verdade que Liberta, Antônio Barros Santana, todos. Alô, Gabriel Mendonetão, tá na escuta também.
1: Alô, Gabriel.
2: Meu irmão gostaria de ouvir, toca aí, Profecia de Autoria de Marcos Silva.
1: Pronto, tocamos ontem essa canção, né? Profecia, belíssima canção de Marcos Silva. Ótima noite para você na nossa sintonia, você está na Vox FM 105.9, a Rádio do Bem. Alô, Gilmar está em São Félix, boa noite, Antônio Ferreira. Que Deus em Cristo nos abençoe, nos guarde, abraço, José. Shalom Adonai, gratidão a Deus, a Jesus por tudo, amém, um abraço, Deus abençoe, Gilmar, tá na nossa sintonia também, ouvindo a nossa programação, nossa irmã Dalva de Cruz das Almas. Alô, irmã Dalva.
3: A paz do Senhor, presbítero Antônio.
1: A paz do Senhor, minha irmã.
3: Que Deus lhe abençoe, continue lhe abençoando. Esses dois dias eu fiquei sem falar, mas eu tava lá escutando, não tava muito bem. Mas agora eu estou bem para a glória do Senhor Jesus, passando para desejar uma noite abençoada, protegida para o Senhor e todos os ouvintes da Rádio Vox.
1: Amém.
3: Mandar um abraço aqui para minha irmã Conce e todos os moradores daqui da Imbira que está à escuta. E eu quero lhe pedir um louvor da harpa 192.
1: 192.
3: E ofereço para todos os ouvintes que Deus continue lhe abençoando, lhe concedendo uma noite abençoada. Debaixo das potentes mãos do Senhor. Amém?
1: Amém, minha irmã. Então hoje, louvando com a harpa, a gente toca o hino de número 192. Daqui a pouquinho, tá bom? Tem mais ouvinte chegando? Vamos a mais uma participação? Muitas participações, mas eu trago mais uma. Hamilton de Rafael Jambeiro. Alô, diácono Hamilton. Alô, Hamilton.
4: A paz do Senhor,
1: irmão. A paz do Senhor, meu irmão.
4: Aqui quem fala é o diácono irmão Hamilton de Rafael Jambeiro. Quero desejar ao pastor Valdomiro feliz aniversário. Que Deus continue abençoando a sua vida e a vida espiritual. Que Deus continue abençoando de uma maneira especial. Toca para nós aí. Se Deus nos firme, são as promessas.
1: Pronto, valeu pela participação, diácono Hamilton de Rafael Jambeiro, abraçar toda a turma boa em Rafael Jambeiro, Paraguaçu, Santa Terezinha, Castro Alves, toda essa região abençoada, e Deus abençoe todos vocês, hein? Muita gente ligada na nossa programação, quero abraçar nossa irmã Eliassi, em Muritiba, ouvindo a gente, Deus abençoe, muita gente ligada na nossa programação. Alô, irmã Dinélia, também está ouvindo a gente, em Muritiba. Toda turma boa ouvindo a gente na nossa região do Recôncavo, em Cruz das Almas, Sapé-Açu. Abraçar a turma boa também, sabe onde está ouvindo? Muita gente ouvindo a gente, em São Gonçalo dos Campos. Abraçar a turma boa em Feira de Santana. Todos vocês ligadinhos na Vox, obrigado pelo carinho da sua audiência. Agora 10h15, com Silvan Santos, Me Ajuda, Deus.

0: Aí, com Maria Marçal, deixa. Ótima noite para você na nossa sintonia. Uma boa noite de paz.
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0: Agora 10h25, a gente traz mais participações. Eu trago Lázaro. Lázaro está em São Paulo, em Barueri. Alô, Lázaro. A paz do Senhor, meu irmão.
2: Boa noite, filho.
0: Boa noite.
2: Graça e a paz de nosso Senhor e Salvador Jesus Cristo. Contigo, querido, toda a tua família e todos da Vox, e todos os ouvintes. Gostaria de mandar um alô para a tiainha, tio Pio, Amaro de Luzela Rodotan, tio Zé Luiz Santana, meu amigo Manuel do Táxi, irmã Evane, maestro Jovino Batista Peniel, tia Meliano Manteiga e minha prima missionária Loide em Cachoeira. Dedico todos os hinos rodados que eu citei e demais ouvintes do programa Noite de Paz.
0: Valeu pela sua participação, meu irmão. Deus abençoe, Lázaro. Deus continue te abençoando, meu irmão. Eu trago mais participações. Tem Gilvan de Conceição da Feira. Alô, irmão Gilvan.
3: Uma boa noite, a paz do Senhor, meu irmão Antônio Ferreira. Que Deus te abençoe, meu irmão. Esse programa maravilhoso, Noite de Paz. Gilvan e Conceição da Feira aqui vos fala. Gostaria de mandar um alô aqui a todos da Assembleia de Deus aqui em Conceição da Feira. E uma noite abençoada aí para todos. Gostaria de pedir o louvor Livres para Voar com Elias Silva.
0: Valeu pela participação, irmão Gilvan. Valeu também pela indicação musical. E mais um ouvinte chegando aqui, é o Natal.
4: Boa noite, bendito Ferreira de Livre-Sul. Está falando Natal de Cruz das Almas.
0: Pronto, Natal.
4: Boa noite.
0: Valeu, uma boa noite de paz para você. Alan está em Cachoeira, passou por aqui também, pedindo uma canção. Daqui a pouquinho eu toco, tá bom? Ele pede aqui a canção na voz de Lázaro. Meu mestre, daqui a pouquinho a gente toca essa canção. Daqui a pouquinho, tá certo? Então vamos de música. Toco agora, meu mestre.

Tá aí essa belíssima canção na voz de Lázaro, meu mestre, indicação musical de um dos nossos ouvintes. Daqui a pouquinho eu trago mais indicações musicais. Ótima noite para você na nossa sintonia, agora 10h31. Vamos meditar na palavra de Deus.

Hoje, numa rápida reflexão, vamos falar, baseado no texto do Evangelho escrito por João, capítulo de número 3. João 3, a partir do versículo 16, alguns versículos, diz assim a palavra do Senhor: Porque Deus amou o mundo de tal maneira que deu seu Filho unigênito, para que todo aquele que nele crê não pereça, mas tenha a vida eterna. Porque Deus enviou seu Filho ao mundo, não para que condenasse o mundo, mas para que o mundo fosse salvo por ele. Quem crê nele não é condenado, mas quem não crê já está condenado, porquanto não crê no nome do unigênito Filho de Deus. E a condenação é esta, que a luz veio ao mundo e os homens amaram mais as trevas do que a luz, porque as suas obras eram más. Porque todo aquele que faz o mal aborrece a luz e não vem para a luz, porque as suas obras, para que as suas obras não sejam reprovadas. Mas quem pratica a verdade vem para a luz, a fim de que as suas obras sejam manifestas, porque são feitas em Deus. Louvado seja o nome do Senhor para sempre. Esse texto é o texto áureo da Bíblia. Versículo 16 é o versículo áureo da Bíblia, onde diz: Porque Deus amou o mundo de tal maneira que deu seu Filho unigênito para que todo aquele que nele crê não pereça, mas tenha a vida eterna. Esta palavra é uma palavra do próprio Mestre, do próprio Jesus, quando ele conversa com Nicodemos. Nicodemos, que era um dos mestres fariseu, ele vai até Jesus, ele procura ter um encontro com Jesus, e ele vai à noite para que as pessoas não vissem, né, que ele foi ter com Jesus. E quando ele vai conversar com Jesus, ele, no versículo 2, diz assim: Este foi ter com Jesus à noite e disse: Rabi, mestre, Rabi, bem sabemos que és mestre vindo de Deus, porque ninguém pode fazer sinais que tu fazes se Deus não for com ele. E Jesus disse para ele no versículo de número 3, na verdade, te digo que aquele que não nascer de novo não pode ver o reino de Deus. Disse Nicodemos: Como pode um homem nascer sendo velho? Porventura pode tornar a entrar no ventre da sua mãe e nascer? E Jesus disse: na verdade vos digo que aquele que não nascer da água e do Espírito não pode entrar no reino de Deus. O que é nascido da carne é carne, o que é nascido do Espírito é Espírito. Não te maravilhes de te dizer, de ter dito, necessário vos é nascer de novo. E Jesus continua conversando ali com Nicodemos. E Nicodemos, sem entender, porque Jesus falava do reino de Deus, e Nicodemos não era espiritual para entender. Jesus continua falando, e no versículo de número 16, Jesus explica: Porque Deus amou ao mundo de tal maneira que deu seu Filho unigênito. Jesus estava dizendo para ele que a vida eterna só através do Filho de Deus. Todo aquele que nele crê. Crê em quem? Em Jesus. Só quem crê em Cristo. E o crer em Cristo não significa apenas acreditar que ele existe, como muitas pessoas. Muitas vezes nós estamos evangelizando, falando do amor de Deus, falando do plano da salvação.

0: Muito mais além. O crer aqui é no sentido de que Ele é Senhor e Salvador. O crer aqui é no sentido de obedecer a Sua palavra. Vai muito mais além. E Jesus diz no versículo seguinte: porque Deus enviou seu Filho ao mundo, não para que condenasse o mundo, mas para que o mundo fosse salvo por ele. Foi esse propósito que Deus enviou o seu Filho. No versículo 18: quem crê nele não é condenado, mas quem não crê já está condenado, porquanto não crê no nome do unigênito Filho de Deus. E a condenação é esta: que a luz veio ao mundo e os homens amaram mais as trevas do que a luz, porque as suas obras eram más. Então Jesus está falando que Jesus está falando que ele veio, que Deus enviou, o enviou ao mundo, e infelizmente a maioria das pessoas rejeitam a luz, que é Jesus. Deus não quer que ninguém se perca, mas é a escolha da pessoa. Deus não quer que as pessoas percam a salvação, deixem de ser salva, mas são as pessoas que escolhem. Tudo é feito de escolha. Deus amou o mundo de tal maneira, e quando a palavra nos diz que Deus amou o mundo de tal maneira, essa tal maneira é uma forma tão que é difícil explicar, mas é um amor tão grande. Deus não fez acepção de pessoas. Deus amou o mundo todo. Porém, só serão salvos aqueles que decidirem crer. É a escolha da pessoa. Deus amou o mundo de tal maneira que deu seu Filho unigênito para que todo aquele que nele crê não pereça, mas tenha a vida eterna. Então, a vida eterna só através de Jesus Cristo, só através da fé em Cristo Jesus. Então, eu deixo essa palavra nesta noite para você que ainda não professa a fé em Cristo. Entenda que Jesus quer te salvar, mas a decisão é sua. Às vezes as pessoas pensam: não, quando Deus tocar no meu coração. Às vezes as pessoas falam até assim, né? Quando Deus tocar no meu coração, eu vou. Não é Deus que vai fazer por você. Deus preparou o caminho, que é Cristo. Deus enviou o Salvador, que é Cristo. Agora só depende de você. E às vezes a pessoa: estou esperando ele tocar, mas Deus está tocando a todo momento. Como nesse instante, através da sua palavra, Deus está tocando no seu coração. Será que essa palavra não falou ao teu coração, como falou ao meu coração? E eu tomei a minha decisão já há muito tempo. Então, esta foi a palavra que Deus colocou no meu coração nesta noite. Deus amou o mundo de tal maneira que deu seu Filho unigênito para que todo aquele que nele crê não pereça, mas tenha a vida eterna. E agora nós vamos ao louvor que marcou a minha vida, na voz de Shirley Carvalhais, Marca da Dor.
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1: Agora 10h46, você acabou de ouvir no quadro O Louvor que Marcou a Minha Vida, com Shirley Cavalhais, Marcas da Dor. A gente segue trazendo mais participações, muitas participações, muita gente chegando por aqui. Alô, Gilmar. Pronto, já eu toco, Gilmar. Pediu indicação musical também. Valeu pela participação. Manuel do Táxi também mandou indicação musical. Irmão Fernando, tá em Muritiba?
2: Antônio.
1: Apareceu, irmão.
2: Palede, Michel, Micael.
1: Pronto.
2: Aloá, Luene, André, Luana. E quero pedir um louvor, né? Marquinhos Nazaré. Bruno Maiane.
1: Pronto, valeu pela participação, Fernando. Valeu pela sua participação. Irmã Maria Conceição também passa por aqui.
3: A vovó paz Maria do Senhor, Conceição.
1: A paz do Senhor.
3: Manda alô aí para Santiago do Alô, Santiago do Iguape, Maragogipe e para tudo aí que estão inscritos no programa. Que Jesus te abençoe. Um abraço na sua esposa, um abraço no seu bebê.
1: Obrigado, irmã Maria. De Deus abençoe. Daí a nossa irmã Maria Conceição, diretamente de Cachoeira. Diácono Edivaldo, passando por aqui também. A paz do Senhor, presbítero Antônio, gostaria de ouvir o louvor com Jacira Silva, A Porta da Graça. Daqui a pouquinho a gente toca. Tá bom? Um abraço aí para Edivaldo, para a irmã Noélia, para a nossa irmã Lilio, também ouvindo a gente. Alô, Samuel. Samuel, daqui a pouquinho manda um áudio também, né, Samuel? Já mandou? Pronto, tem áudio aqui? Vamos lá. Alô, Samuel.
4: A paz do Senhor, presbítero Antônio Ferreira.
1: A paz do Senhor.
4: Um salve a todos com a paz do Senhor.
1: Amém.
4: Eu gostaria de mandar um alô para minha mãe Sheila, para meu pai Ronaldo, para a irmã Edivaldo, para a irmã Noelia, para a irmã Lili. E também gostaria de mandar um alô para o Senhor.
1: Obrigado, Samuel.
4: Fica com Deus, a paz do Senhor.
1: Amém.
4: Um forte abraço.
1: Valeu, um abraço para você e para sua família, tá bom? Deus abençoe. Tá aí o garotão Samuel. Valeu pela participação. Eu trago mais participações daqui a pouquinho, porque agora a gente vai de música. Tem muitas indicações musicais aqui. Me ajudem, por favor. Me ajudem, que eu não toco hoje, eu toco amanhã. E a gente vai tocando durante a semana. São muitas solicitações mesmo. Algumas a gente acha com facilidade, outras a gente vai buscando, né? Certo? E a gente vai tocando, né? Tem indicação aqui, muitas indicações, mas eu consegui aqui rapidamente mais uma indicação musical. Já que o Narivaldo pediu Jacira Silva, eu tenho aqui. Então vamos lá. A Porta da Graça. Agora 10h49.

0: Glória dele, tá aí essa belíssima canção na voz de Raíssa e Ravel, fechando mais uma hora de música aqui na Vox FM 105.9, a Rádio do Bem, a Rádio do Bem. Daqui a pouquinho eu volto, vou a um rápido intervalo comercial, fica aí, não desliga o seu rádio não, hein? Já a gente continua, tem mais participações, tem mais interação, tem mais músicas, mais reflexões, não desliga não, já eu volto.
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2: Hora certa.
0: 10h58.
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2: Agora 11:04. Ótima noite para você na nossa sintonia. A gente continua no nosso Noite de Paz. E eu continuo agora trazendo já as participações dos nossos ouvintes. Eu trago o Rivaldo Silva. Alô, Rivaldo Silva, diretamente de Juazeiro, da Bahia.
3: A paz do Senhor, meu amigo, meu irmão Antônio. Presbítero Antônio Ferreira, comunicador da nossa rádio Vox FM 105,9. A Rádio do Bem. Rivaldo Silva, estou aqui em Juazeiro, Bahia. Estou aqui na Avenida do Viano, Acarajé da Irmã Regina, o Pontinho da Bênção. Há mais de 20 anos, trabalhando para melhor servir, um sabor incomparável, viu? Ok, meu amigo, gostaria, se possível, ouvir com o Rivaldo Silva. Te amo, meu Jesus. Tá certo? Você pode encontrar aí no YouTube ou em algum lugar aí, tá bom? Quero ver essa música. Eu fiz para todo mundo aqui em Juazeiro, da Bahia. Rivaldo Silva, direto de Juazeiro, Bahia, para a Rádio Vox FM 105,9, em Muritiba.
2: Valeu, Rivaldo Silva. Um abraço para você, meu irmão. Tá aí, Rivaldo Silva.
3: Valeu, um abraço.
2: Cantor, compositor, também apresentador de programa evangélico há muito tempo, né? Um abraço, Rivaldo. Deus te abençoe, meu irmão. Tem mais gente chegando por aqui, tem mais participações. Alô, irmã Tacilda Xavier, diretamente de Muritiba.
4: A paz do Senhor Jesus,
2: a paz do Senhor,
4: pastor
2: minha irmã.
4: Antônio.
2: Uma boa noite de paz. Glória.
4: Um culto no lar. Oh, glória, aleluia, Jesus. Manda um alô para o casal de missionários que está te ouvindo aí no Paraguai. Missionária Sileuza e o missionário Seu Jonas. Que Deus venha estar assim abençoando este casal. E um alô para o meu pastor Barreto e Lucinei, de todo o grupo ali da igreja. Louvado seja Deus.
2: Valeu.
4: Um alô aqui para
2: Deus,
4: meu
2: esposo, abençoe vocês.
4: José.
2: Alô, nós, José.
4: Estamos aqui, ligado, te ouvindo. 24 horas.
2: Vox FM 105.9, 24 horas no ar. Valeu, Tacilda. Um abraço em José também, tá bom? Deus abençoe vocês. Presbítero Laurence, em Conceição da Feira.
5: Adiós, irmão Zé Ferreira. Com você, meu irmão. José, profeta de Deus.
2: Tá bem, estamos bem.
5: Dê aí um abraço nele, com sua esposa. E
2: obrigado, meu
5: eu
2: irmão.
5: Eu quero que você bote aquela música Encolhe a Rosa, Corre o Espinho também.
2: Pronto, pregadores de rosa.
5: Te abençoando e te dando vitória.
2: Amém, meu irmão. Um abraço, presbítero Lourenço. Alô, Edson Amorim, em Conceição da Feira. Muita gente em Conceição da Feira ouvindo a gente. Alô, irmã Ana. Deus abençoe. Muita gente ligada na Vox. Deixa eu abraçar a missionária Nildes, em Encarnação de Salinas, ouvindo a gente. Sabe também quem ouve a gente? Irmã Tamires do Quibe, em Castro Alves. Deus abençoe vocês, todos sintonizados na Vox. Você aí no seu carro, você que está nas rodovias aí ouvindo a gente, nos dando essa carona abençoada. Obrigado pelo carinho, pela audiência também, tá bom? Vamos de música?

0: e queria oferecer ao senhor Antônio Ferreira
1: obrigado,
0: esse
1: meu irmão.
0: hino. Que Deus continue abençoando o senhor em família, em nome de Jesus Cristo. Valeu.
1: Valeu pela participação, valeu, Juarez, obrigado pela indicação musical e pelo oferecimento também. Agradeço, tá bom? Daqui a pouquinho eu toco dois hinos da harpa, hoje vou tocar dois, viu? O 192, que a irmã pediu no início do programa, e o 36, louvando com a harpa. Daqui a pouquinho eu trago essas duas canções do Inário Cristão, Harpa Cristã, daqui a pouquinho, tá bom? Tem mais um ouvinte passando aqui. Boa noite, eu quero ouvir uma música, passa lá em casa, é o Clériston, de Governador Mangabeira. Um abraço, Clériston, obrigado pelo carinho da audiência, tá bom? Irmã Maísa está em Muritiba, também deixa sua mensagem. Alô, irmã Maísa.
2: Boa noite, meu irmão, a paz do Senhor. Peço oração por todos os ouvintes, em modo geral, e por toda a minha família. Gostaria de ouvir, toca para mim e para todos que estão na escuta, por favor, Pregadores de Rosas, que é a irmã Maísa de Muritiba.
1: Valeu, irmã Maísa, já tem essa indicação musical aqui, né? A gente vai tocar já já Pregadores de Rosa. Mas agora chegou aquele momento da gente trazer o Louvando com a Harpa. Então vamos louvar, vamos com a harpa. Tem o hino 192, foi pedido aqui. Então vamos lá. Hino da Harpa Cristã. 192 da Harpa Cristã, vamos lá. Pelo sangue e também o hino 36.

0: Agora 11h25, a gente continua trazendo mais participações através do nosso WhatsApp 7583-706060. Eu trago a nossa irmã Madalena Carvalho, tem mensagem de texto, a parte do seu irmão Antônio Ferreira. Se puder, toca Marcas de Batalha com Daniel e Samuel, ofereço para todos os irmãos em Amélia Rodrigues. E só o grupo Cristo Verdade que Liberta, missionário Eloide do Rosário. Valeu, irmã Madalena aí em Amélia Rodrigues. Edmilson está em Castro Alves, também passa por aqui, tem mensagem, tem áudio.
1: Boa noite, meu irmão Antônio
0: Ferreira. Boa noite, meu querido.
1: Que a graça e a paz do Senhor esteja
0: com
1: você.
0: Amém, meu irmão.
1: Esteja com todos os ouvintes da Rádio Vox. Que Deus abençoe a sua vida, a sua família. Quero te pedir uma música, meu irmão.
0: Pronto,
1: pode pedir. Ludmila Fever. E ofereço a todos os ouvintes da Rádio Vox, essa rádio aqui tanto nos abençoa. Ofereço também aos meus irmãos aí que estão escutando. E a todos os irmãos de Castro Alves e região. Deus abençoe meu irmão Antônio Ferreira.
0: Valeu pela participação, obrigado pelo carinho da audiência, pela indicação musical também. Você que pediu uma canção, se de repente eu não tocar, você pede novamente amanhã, né, nos próximos programas, tá bom? Porque são muitas indicações musicais, tem muitas indicações, não vai dar tempo tocar todas as indicações. Mas você pode pedir novamente, tá certo? É só me lembrar e a gente toca no próximo programa, tá certo? Edson Amorim está em Conceição da Feira. Alô, Edson.
2: A paz do Senhor.
0: A paz do Senhor.
2: Antônio Ferreira. Uma noite de paz a todos. Quero solicitar a música Teu Céu Vai Mudar, com Rose Nascimento, Marcelo Nascimento. Ofereço minha esposa Rita. Que Deus abençoe a todos. Uma noite de paz. Em nome de Jesus.
0: Valeu pela participação, Edson. Deus abençoe. Deus continue abençoando. Obrigado pelo carinho da audiência, pela participação, pela indicação musical também. Tamires do Quibe está em Castro Alves. Alô, Tamires.
3: A paz do Senhor Jesus.
0: A paz do Senhor, minha irmã.
3: Antônio, boa noite. Que Deus continue abençoando o Senhor e toda a sua família.
0: Amém.
3: E todos os irmãos que estão ouvindo o programa Noite de Paz. Gratidão a Deus pela sua vida. Obrigado pelo alô que o Senhor mandou para mim. Fiquei sumido esses dias, mas estou aqui, sim.
0: Eu sei que está ligada.
3: No zap de mandar mensagem, mas estou sempre ligada aqui na Rádio Vox.
0: Eu sei que a irmã também está aí trabalhando e ouvindo a Vox.
3: Estou passando aqui para agradecer a Deus por tudo, por todos vocês. Deus continue abençoando. Uma boa noite, a paz do Senhor. Tchau, tchau.
0: Amém. Irmã Tamires, um abraço para a senhora e para toda a sua família, tá bom? Deus abençoe. Tem mais gente chegando por aqui. Irmã Antônia está em Muritiba. Alô, irmã Antônia.
4: Oi, meu irmão Antônio Ferreira.
0: Pai, uma noite de paz para a senhora, tá bom?
4: Fala, irmã Antônia, do bairro Santana. Passando essa noite, desejo a paz do Senhor e uma boa noite para o Senhor e sua família, Manuel de Tax, Paulinho Pintor, Mestre no terceiro andar, Garotinha Emily. E o hino é o hino 15 da Harpa Cristã, estou na escuta. Deus continue abençoando. Uma boa noite, meu irmão.
0: Abraço, irmã Antônia. Obrigado pelo carinho da audiência, pela participação também. Alô, Ney, Feira de Santana. Alô, Ney. Paz do Senhor, meu irmão.
5: Boa noite, Antônio Ferreira.
0: Boa noite de paz para você.
5: Todos os ouvintes do programa Noite de Paz. Sou Ney de Feira de Santana. E gostaria de ouvir uma música de Jota Neto. É bonita. E essa música vai para toda a minha família da comunidade da Fazenda Amarela. Que Deus abençoe essa audiência, Antônio Ferreira.
0: Valeu pela sua participação, Ney. Forte abraço. Deus continue te abençoando, meu irmão. Obrigado pelo carinho, pela audiência, pela participação e indicação musical também. Daqui a pouquinho a gente vai estar orando, tá bom? Vamos orar agora, produção. É daqui a pouquinho. Vamos tocar uma canção. Na volta a gente ora, tá bom? Vamos com Marcos Antônio, Pregadores de Rosa. Agora 11h30.

Aí, Marcos Antônio, Pregadores de Rosas. Teve mais uma indicação musical com Marcos Antônio, mas amanhã a gente toca. Um abraço ao irmão Alex, aí em São Gonçalo dos Campos, ele que indicou outra canção de Marcos Antônio, mas amanhã a gente atende ao seu pedido musical, tá bom, Alex? Um abraço para você, Deus abençoe. Muita gente participando, forte abraço a todos vocês que mandaram, enviaram áudio ou enviaram também suas mensagens de texto. Mas nós vamos à oração, daqui a pouquinho eu trago mais participações, está chegando mais, mas vamos orar. Chegou aquele momento de oração e vamos apresentar as nossas causas ao Senhor. Querido e amado Deus, soberano, Salvador, nós queremos te louvar nesta noite. Queremos bendizer o teu nome, Senhor, na beleza da tua santidade. Pai amado, Pai santo, tu és bom em todo tempo. Tu és maravilhoso, tu és magnífico. Nós queremos nesta noite, ó Deus, te apresentar cada irmão, Senhor, cada irmã, cada pessoa amiga que está orando conosco neste momento. Tu conheces, ó Deus, o motivo da oração de cada um. Tu conhece a necessidade de cada um. Tu conhece a gratidão também no coração daqueles que estão sendo gratos ao Senhor nesse momento. Pai querido e amado, eu quero te apresentar, meu Pai, nesse momento, as pessoas que se encontram enfermas, as pessoas que estão doentes, as pessoas que precisam de milagres, as pessoas que precisam de cura. Ah, o Senhor é o Jeová Rafá, o Deus que cura, e nós ministramos nesse momento cura sobre a vida das pessoas que estão enfermas, estão orando conosco nesse momento. Pai querido, não só as que estão orando pelas suas próprias causas, mas quem está orando, Senhor, por outras pessoas. Que o Senhor venha visitar agora esta pessoa e repreender todo mal, toda enfermidade que caia por terra em nome de Jesus. Pai querido e amado, eu quero nesse momento te apresentar, ó Deus, essa mãe que chora pelo filho que está perdido, por esse filho que desviou da tua presença. Eu quero nesse momento te apresentar este pai, esta mãe que ora, Senhor, pelo seu filho ou sua filha que está afastado dos teus caminhos. Traz de volta, Senhor, assim como o Senhor trouxe aquele filho pródigo, assim como está escrito na tua palavra. Pai querido e amado, eu quero nesse momento também te apresentar, ó Deus, essa pessoa que se encontra desempregada, que precisa de uma porta de emprego aberta, que precisa levar o pão para o seu lar. Pai querido, abre as portas nesta noite. Pai querido e eterno, tu és um Deus de providência, tu és o Jeová Jirê, o Deus que provê. Pai querido e amado, Deus, eu quero nesse momento te apresentar também, Senhor, cada pastor, Senhor, que está nos ouvindo, cada pastor pelos quais os teus servos estão orando. Eu te apresento os teus servos, ó Deus, pregadores da tua palavra, cada pastor, cada obreiro, cada pessoa, meu Pai, que tem compromisso com a tua obra de ministrar

0: Pai querido e amado, estende as tuas mãos e abençoa. Aviva a tua igreja no Brasil, Pai querido e amado, para a glória do teu nome, Pai santo e eterno. Eu quero te apresentar, meu Pai, essa causa desse irmão, essa causa dessa irmã, pela qual eu não falei, não nominei, mas tu sabes, ó Pai, pelo que o teu servo e a tua serva têm orado. Pai, os teus servos precisam de resposta, e o Senhor é um Deus de resposta. Pai querido e amado, entra com providência neste lar que está em conflito, traz a paz, o Senhor é o Deus de paz. Pai querido e amado, estende as tuas mãos, abençoando cada lar onde está chegando o som da Vox, onde nós estamos orando, Senhor. Estende as tuas mãos, repreenda toda e qualquer investida do mal. Que todo espírito maligno que tem trazido depressão, ansiedade, que tem trazido sobre a vida das pessoas a opressão, bata e retirada agora pelo poder do nome do sangue de Jesus. Pai querido e eterno, eu te peço, Senhor, abençoa este lar, abençoa essa família, em nome de Jesus. Amém, amém, amém. Graças a Deus. Agora 11h39, tem mais participações. Irmã Lio está em Cruz das Almas. Boa noite, a paz do Senhor Jesus. Deus te abençoe. Irmã Lio da Pumba, se possível, passa o hino. Silvan Santos, me ajuda. Já toquei hoje. Pronto, ela oferece seu esposo. Já toquei, mas me lembra, amanhã a gente toca novamente, tá bom? Irmã Carmelita, de São Gonçalo dos Campos, passa por aqui. Alô, irmã Carmelita.
1: Pai do Senhor, irmão.
0: Pai do Senhor.
1: Eu estou ouvindo, meu irmão. Estou passando para dizer boa noite, irmão Antônio. Que o anjo do Senhor Campo ao redor guarde o meu irmão, toda a sua família. E todos também, meu alô, todos os homens de azeite, todos que cooperam com esse programa. Onde se compreendeu, guarde, te proteja. Irmão Antônio Ferreira, vou para você, toca a música aí que fala Amanda, Amanda Vanessa, meu irmão. Ela que fala do... Amigo, esqueci o nome da música. Oh, irmão. É a música que cantava muito, nunca mais ia cantar, viu? Fica com Deus, meu irmão. A Amanda Vanessa, a música dela aí, que era a mais cantada. Eu esqueci a letra da música, meu irmão. Fica com Deus. Se eu lembrar, toca. Se eu lembrar, toca qualquer um.
0: Pronto, se eu não tô lembrando agora, mas a senhora me lembra amanhã, tá bom? Tenta lembrar e manda pra gente. Tá certo? Tá bom, minha irmã? Deus abençoe. Forte abraço aí, nossa irmã Carmelita, que está em São Gonçalo dos Campos. Onze e quarenta, vamos com um momento de reflexão. Palavra pastoral com o pastor Valdomiro Pereira da Silva.

Eu saúdo a todos com a paz de nosso Senhor e Salvador Jesus Cristo, meus amados irmãos e meus amigos, que a bênção de Deus permaneça na vida de cada um. O Deus Criador dos céus e da terra, o Deus que fez o homem à sua imagem e semelhança, o Deus que é o nosso guarda fiel. E aí, meus amados irmãos, quando nós falamos, inclusive, como guarda fiel, é importante observar o que está escrito no Salmo de número 121. O versículo primeiro está escrito assim: elevo os olhos para os montes, de onde me virá o socorro? O meu socorro vem do Senhor que fez o céu e a terra. Aí a gente pode ter sim a certeza de que Deus, ele está sempre perto da gente e ele conhece todas as nossas necessidades. Cada dia que passa, a gente pode observar que as dificuldades elas vão aumentando. A própria Bíblia Sagrada mostra que, por se multiplicar a iniquidade, o amor de muitos esfria. E aí a iniquidade tem aumentado. A gente pode observar muita gente se esfriando do primeiro.

temor. Mas, meus amados irmãos e meus amados amigos, é importante o homem lembrar o seguinte: Deus fez o homem à sua imagem e semelhança e fez para que este homem pudesse ter contato com ele. Infelizmente, o homem pecou. Quando o homem pecou, ele se afastou de Deus. Mas Deus, pelo seu grande amor, ele providenciou o seu filho amado Jesus Cristo para vir a este mundo e resgatar o homem, transformar o homem, tirar o homem do pecado. E aí o homem precisa então reconhecer que só Jesus é quem salva. Mas aí, além da salvação, nós precisamos entender também que só Deus é quem pode nos socorrer. Elevo os meus olhos para os montes. De onde me virá o socorro? O meu socorro vem do Senhor que fez os céus e a terra. Está escrito também que Ele é o nosso socorro bem presente na hora da angústia. Entendemos que aparecem algumas dificuldades que parece que não vai ter fim. Parece que tudo acabou. Mas lembre de uma coisa: você está vivo, você está viva. Você adora a Deus, você teme a Deus. E quando você entender que adora a Deus e que teme a Deus, você vai então entender também que Ele vai te socorrer. É o que o salmista escreve: eleva os meus olhos para os montes. De onde me virá o socorro? Ah, os montes das dificuldades, os montes das lutas desta vida. E aí acontece o quê? Que nós temos também um monte que está acima de todos esses montes das dificuldades, que é o Senhor nosso Deus, que está no céu, que está na nossa vida. Aonde você estiver, Ele está presente. E Ele prometeu estar conosco todos os dias até a consumação dos séculos. Então, quem anda com Deus não se desespera. É claro que existe o sofrimento, mas quem anda com Deus não se desespera, porque ele sabe que Deus vai lhe socorrer. Deus vai sim, no momento exato, no momento de Deus, ele vai te socorrer, ele vai te ajudar e você vai ser mais do que vencedor. Não pense em derrota, porque o Deus que você serve, o Deus que eu sirvo, não é um Deus de derrota. Ele é um Deus de vitória. E aí lembramos, mais uma vez, que não importa a dificuldade que você está enfrentando. Ah, mas esse monte da luta, esse monte da dificuldade, é difícil para vencer. Mas o Deus que você serve está acima desse monte da dificuldade. Ele está acima de tudo e Ele vai te socorrer, Ele vai te ajudar. Permaneça então fazendo como o salmista: eleva os meus olhos para os montes, de onde me virá o socorro? Olha, o meu socorro vem do Senhor que fez o céu e a terra. Olha, Ele fez o céu e a terra. Ele fez o homem à sua imagem e semelhança. Ele também criou os animais. Tudo foi feito por Ele. Então, Ele tem o controle de todas as coisas. Ah, às vezes alguém começa a pensar: mas a morte tem destruído várias pessoas, mas Ele tem também poder sobre a morte, pois Ele é o dono da vida. Meu amado irmão e minha amada irmã, permaneça servindo a esse Deus, adorando a esse Deus. Lute para que a sua família, os seus vizinhos, os seus amigos, eles também possam conhecer esse Deus que você conhece. Esse Deus que você adora precisa também ser levado às pessoas que ainda não conhecem Ele. E como é que você pode chegar com esse Deus até essas pessoas?
pela sua vida diária, pelo seu comportamento, pela sua convicção, pelo amor de Deus que está na sua vida, você com certeza vai estar também amando as demais pessoas e vencendo todas as barreiras, todas as dificuldades, porque o Senhor é o nosso socorro, Ele está presente sempre na nossa vida e Ele vai continuar conosco até a consumação dos séculos. E importante é que quando deixarmos esta vida, nós vamos morar com Ele para sempre. Então, meu irmão e minha irmã, que a bênção de Deus ela permaneça na sua vida. Que a bênção de Deus permaneça na vida também dos seus familiares. E que haja prosperidade na sua vida espiritual, que você esteja sempre mais perto de Deus. E que haja também prosperidade na sua vida material. Mas lembre de uma coisa, o mais importante é a morada no céu. E estamos aguardando Cristo Jesus, o nosso Salvador, o Filho de Deus, vem tirar os salvos da terra. Vamos orar. Meu Deus e Pai, eu te agradeço, Senhor, por este momento que transmitimos a Tua palavra. Deus eterno, eu te peço que esta palavra, Senhor, penetre em cada vida. Ó Senhor meu Deus, e que o Teu Espírito transforme o pecador em um homem que caminha para o céu, em uma mulher transformada para ir morar no céu contigo. Deus eterno, Deus maravilhoso, te peço também nesse momento, Senhor, por aqueles que se encontram enfermos, visita cada um, repreenda, Senhor, pelo Teu poder, todas as enfermidades. O Senhor é um Deus maravilhoso, o Senhor é um Deus misericordioso. Pai, te peço também por esta família que está sofrendo. Meu Deus, Tu és, Senhor, o príncipe da paz. Pai Celestial, continue conosco, nos ajudando em tudo, pelo poder do Teu nome. Amém.

Agora 11h54, você ouviu Elias Silva, Livre para Voar. Antes você ouviu a mensagem pastoral com o pastor Valdomiro Pereira da Silva. Vamos a mais uma canção? Eu Só Quero Adorar. Gerson Rufino.

0: Aí, Jasso Rufino, eu só quero adorar. Fechando mais uma hora de música aqui na Vox FM 105.9, a Rádio do Bem. Vou ficando por aqui, eu volto amanhã a partir das 10 da noite com mais um Noite de Paz. Ótima noite para você, ótimo finalzinho de noite, ótimo dia que está chegando aí. Deus te abençoe, até a próxima, se Deus quiser. Tchau, tchau, gente, forte abraço.
1: Hora certa.
0: 11h58.
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2: Meia-noite e um.
3: Então quero chamar pra vocês pra cantar comigo essa música que é linda. Foi a primeira música, assim, que fez sucesso, né? Robinson Monteiro!

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0: Deus é amor. 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Aleluia. Glória a Deus.
1: 1:33.

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2: 3 horas.

3:25.

0: Hoje é dia.
1: A alegria do Senhor é a sua, é a minha.

0: Bendito seja o nome do Senhor.
1: Santo Espírito és. Vem inundar e
0: fazer em nós aquilo que somente o Senhor pode e sabe fazer.

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Porque o Nazaré fala para você assim, ó, ei, vai passar. Eu sei que essa luta logo vai.

Ai passar. Oh, não, não, não, oh, não, não. Quem acredita nisso aqui, dá glória para Jesus agora.

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0: Alex, sabe o que eu descobri? Que o amor é o sentimento mais puro e sincero que alguém pode expressar.
1: É verdade, Zé.

amor é como um tesouro escondido no fundo do mar. É feito uma joia rara que ninguém jamais pode comprar. Feliz é quem tem um amor verdadeiro para viver.

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2: Seis horas na Bahia, bom dia, seis em ponto. E aí, já acordou? Vai trabalhar, está em casa descansando e ouvindo a Vox FM 105.9, a Rádio do Bem. Bom dia para você em qualquer ponto da Bahia ou do Brasil, bom dia. Vox FM 105.9, a Rádio do Bem, um projeto missionário das Assembleias de Deus no estado da Bahia. Presidência do pastor Valdomiro Pereira da Silva. Direção Vox, pastor Arilson Santos. Eu, Eduardo Guedes, estou aqui. Você como vai? Tudo bem? Excelente dia para você. Bom dia. Bom dia na presença de Deus. Agradeço a Deus pelo respirar, pelo acordar, pelo andar, por tudo. Agradeço a Deus sempre por esta quinta-feira. Hoje são 16 de julho de 2026. Bom dia na presença de Deus. Chuva no Recôncavo Baiano ontem e hoje já amanheceu com a chuva fina. Chuva fina no para-brisa, chuva fina no telhado e quem não tem para-brisa e nem telhado, chuva fina também. A chuva cai para todos, para o rico, para o pobre, para o preto, para o branco, enfim. O top 10 de hoje, vai para Gegel da Miudinha. Bom dia, Albérico do Bom Sucesso, bom dia com Jesus, bom dia, Luiz Mota, bom dia. Bom dia, Domingos do Incruso. Estou aqui, viu? Bom dia. Adriano, Amélia Rodrigues, bom dia. Cadê Tiago, Adriano? Tiago sumiu, rapaz. Tiago está dormindo mais. Bom dia, Luciano Paixão, no estado do Espírito Santo, ouvindo o programa. Bom dia. Deus lhe dê um bom dia, meu amigo. A Alisson está em Aracaju, ouvindo o programa. Bom dia para os brasileiros e bom dia para os brasileiros argentinos, né? Tem muito brasileiro argentino, tem. Foi um foguetório ontem, rapaz. Teve foguete na hora do gol da Inglaterra pela Copa do Mundo, que é os antes argentinas. E na hora do gol da Argentina, o dobro de foguetes. Muita comemoração pelo Brasil afora com os gols da Argentina. Duas assistências do Coroa. Lionel Messi, o interminável Lionel Messi. Inglaterra covarde, covarde. Fez um gol e foi 11 para dentro da área. E aí, amigão, se você chamar um adversário qualificado para cima, foi trave, foi goleiro, foi um bombardeio. E a Argentina virou que virou para cima da Inglaterra e está na final mais uma vez, viu? Quatro Copas, foi três para finais. Foi três para final. Perdeu uma para a Alemanha, ganhou da França e agora vai disputar com a Espanha. Espanha e Argentina, domingo, a final da Copa do Mundo. Quem diria, viu? A minha final era Argentina e França. Não nego, falei várias vezes que eu achava que a Argentina ia e a França. Ia ser a mesma final do de quatro anos atrás. A França amarelou e a Espanha aproveitou e está na final. Então, a Argentina pode ser tetra, se vencer domingo. Pode ser quatro títulos, se igualar aí a Alemanha e a Itália. E se a Espanha ganhar, vai ser bi. A Espanha tem um título mundial. Não, eu não vou negar para vocês que ganho melhor, mas se eu pudesse torcer e escolher, eu queria a Espanha, que tem menos títulos, viu? Mas o futebol é quem tem garra, quem tem vontade. Ontem eu vi a Argentina entrar com uma vontade terrível, meu amigo. Vontade. Ô Guedes, aqui é Firmino do Gravatá, muito frio aqui no Gravatá. Manda um alô para Dona Miralva em São José do Itaporã. Se tem Miralva em São José do Itaporã, tem Miralva também no Gongá. Bom dia. Daniel Oliveira dos Campinhos, Luiz Fernando, bom dia. É o Nino Fernando. O Eterno te abençoe sempre, meu amigo. Bom dia, Fernando. Joselita do Crepe, Cruz das Almas. Lenito do Quebra-Queixo, é Muritiba, Valdo Portão, Mangabeira. Rosa de São Miguel das Matas, Cosme Frois, Caperuçu. Lula Pintor, Muritiba, bom dia. Maurino, bom dia. Valde Santo Estevão. Andrelina de Mapele, Valdo de Cachoeira. Rosa de Cachoeira, que é a vovó Rosa de Cachoeira. Bom dia com Jesus para todos vocês que chegaram cedo. Já registrei todo mundo. Então, bom dia para vocês. Vamos às manchetes. Estados Unidos confirma nova tarifa de 25% sobre os produtos brasileiros. Bateu o martelo. Está confirmado. Virada relâmpago da Argentina deixam muitos brasileiros incrédulos. Essa é a manchete de hoje. Baleia jubarte dá saltos em Pernambuco e deixa pescadores eufóricos. Eu não sei não, viu? Se eu estivesse num barco pequeno e uma baleia começar a pular perto de mim, eu não ficaria eufórico não, eu ficaria com medo. Porque por mais que ela não faça mal ao ser humano, mas só o tamanho... Só o tamanho, seu Reginaldo, se ela errar o bote, só o efeito da água pegando no barco já joga para longe, viu? É um gigante dos mares, as baleias jubartes, que estão em todo o litoral nordestino. Em Salvador também já dá para ver o espetáculo, viu? No farol da Barra tem um observatório. Carne bovina, café, suco de laranja, itens afetados pelo tarifaço americano. Agora você vê, essa confusão toda aí, Donald Trump com o Irã, com Israel com o Irã, toda essa problemática do petróleo que não passa lá no Estreito de Hormuz, o tarifaço, você sabe quem vai pagar essa conta toda? Quem, no final de tudo, quem paga caro é o povo. Porque eu vou dizer uma coisa para você. Quando um produto aumenta, o supermercado ele recebe um produto maior, ele mantém o preço? Ele vai aumentar o preço, porque ele trabalha com margem de lucro. Se ele compra um café por R$ 10, ele vai vender por 15. Essa é a base, normalmente é 50% em cima. Para pagar suas despesas, para pagar o salário dos seus funcionários. Então ele compra por 10 e vende por 15. Esses que praticam a margem de lucro baixa. Porque tem gente que compra por 10 e vende por 20. Bota o dobro no preço. Tem comerciante que trabalha com 100%. E tem comerciante que trabalha com 30, 35%. Tem comerciante que trabalha com 40%. Outros trabalham com 50%. E tem aquele... Que aproveita e bota 100%. Então, é assim que acontece. No final de tudo, quem paga a conta é nós. O petróleo não está aumentando o tempo todo lá? A gasolina não fica mais cara? Aí o dono do posto vai deixar a gasolina barata para o povo? De jeito nenhum. De jeito nenhum. Aí é o gás de cozinha, é tudo, meu amigo. Eu não sei onde é que a gente vai parar quando a gente entra no supermercado... Hoje eu saio correndo, seu Reginaldo. Eu estou saindo correndo. Você levava um tempo rodando pelo supermercado, né? Você pegava um carrinho e ia girar pelo supermercado. Hoje não dá mais, eu vou negar para você. Hoje é uma cestinha daquela plástica e sair rápido. e sair rápido. Pega os itens que estão na nota que a patroa mandou. E tchau e obrigado. Não pode nem piscar os olhos. Tem que sair logo correndo do supermercado. E se na nota tiver carne bovina, amigo, prepara o couro. Prepara o couro. Se tiver carne bovina, o frango, o charque, prepara. Rapaz, eu comprei um pedaço de charque essa semana que quase eu corro, viu? Eu disse, corte um dedinho aí. É que tá lá aquela peça em cima do balcão, né? Eu disse, corte aí um dedinho aí. R$22 no dedinho. Aí eu disse, meu Jesus. É, meu irmão, tá assim. A gente tá vivendo essa realidade. Tô aqui falando mal de ninguém. Eu tô falando a realidade. Independente de quem seja o presidente, quem seja o governador, o brasileiro está pagando caro pelo pão de cada dia. O brasileiro está pagando os olhos da cara pela comida, isso é verdade. Então, quem está comprando barato, me avisa aí onde é, porque eu vou, viu? Se tem alguém aí comprando barato, me avise. Porque, sincero e honestamente, não dá para ficar calado com os preços dos alimentos que estamos aí pagando. Salário é 1.618. Brasileiro está pegando R$1.000 para comprar comida. Pode botar aí nessa conta aí. Se ele pagar aluguel, ele está frito. E água, luz, telefone, gás. Uma roupa para o menino de vez em quando. É assim mesmo, viu? 6:11, Espanha e Argentina vão jogar a grande final domingo. Messi contra Lamine Yamal. Você sabia que em 2007 Messi deu um banho em Lamine Yamal? Você sabia? É. 2007, num evento do Unicef, Messi pegou Lamine Yamal, botou na banheira e deu banho, meu amigo. É, e olha como são as coisas na vida, né, rapaz? O nome daquele garoto era Lamine Yamal. E aí Messi estava dando banho nesse garoto em 2007. Messi como o camisa 10 do Barcelona na época. E Lamine Yamal estava lá sendo o garoto propaganda, o bebê propaganda. E aí depois de quantos anos? 2007 para cá, 19 anos depois, né? Que é a idade do garoto, né? Ele fez 19 anos agora. Então, depois de 19 anos, eles vão se enfrentar em campo. Rapaz, que coisa, né, rapaz? Que coisa, rapaz. Mostrar Reginaldo, para Reginaldo ver com seus próprios olhos. Não é impressionante, Reginaldo? Em 2007, Messi dando banho em Lamine Yamal. É, rapaz, que coisa, viu? Impressionante. Você chegar no Google hoje e botar aí a história por trás da foto de Lamine Yamal e Messi em 2007. Você botar lá Messi e Lamine Yamal. Então, Messi deu banho em Lamine Yamal quando ele era bebê. Então, tem que respeitar, né? Vai ter um reencontro gigantesco em campo. E hoje, por incrível que pareça, outra coincidência, o Lamine Yamal é o 10 do Barcelona. E Messi era o 10 do Barcelona na época. Não é impressionante? São coisas que acontecem na vida que são super interessantes, né? O mundo gira, rapaz. O mundo gira como uma roda gigante. Aí Messi pode chegar no ouvido dele e dizer, já lhe dei banho, viu, chefe? Segure a onda aí, viu? 6:14. Mega Sena pode pagar 30 milhões hoje. Notícias da Bahia. Detentos são flagrados tentando pescar drogas. Os presos da Bahia estão pescando, meu amigo, com vara e tudo, viu? Mas como é que consegue fazer essa vara de pescar no presídio, rapaz? Varas improvisadas. Rapaz... Um grupo de detentos foram flagrados tentando pescar drogas, celulares e outros objetos eletrônicos ontem em Salvador. Rapaz, a situação aconteceu na colônia penal Lafayette Coutinho, bairro de Castelo Branco. Para a tarefa, os presos usaram varas improvisadas confeccionadas com o que parece cano de vassoura unido a um pedaço de tecido. A vara é o cabo da vassoura, a linha é o pano de tecido. Segundo a Polícia Militar, eu só quero saber o anzol agora, né? Segundo a Polícia Militar, a droga havia sido jogada de fora do presídio, caindo próximo às janelas das celas. A ação foi flagrada durante a ronda. Além de cocaína, maconha, também tinha 3 celulares, carregadores, fones de ouvido. Aí eles jogaram tudo lá por cima do muro ou mandaram por drone. E aí fica tudo perto da janela. Aí os presos pela janela só pescando. Rapaz, tem coisa que é impressionante. Então, o mar tava para peixe, mas a pescaria não deu boa porque a polícia intercedeu. Investigação aponta que o motorista por aplicativo foi assassinado, sabe por quê? Porque ele foi morto? Ele viu um assassinato. Ele viu. Além do motorista, grupo criminoso matou mais 2 pessoas na cidade durante o fim de semana. Rivalidades e suposta importunação. Porto Seguro, viu? Porto Seguro. Motorista de aplicativo Edinaldo Saraiva da Silva, 46 anos, foi morto porque testemunhou um assassinato no município. Edinaldo desapareceu na noite de sábado quando saiu para trabalhar. No domingo, dia 12, o corpo foi encontrado em uma estrada vicinal de Porto Seguro. Além dele, outros 2 homens também foram mortos no final de semana. Márcio Silva. Investigação aponta que os crimes estão interligados e foram cometidos pelo mesmo grupo. Como é que pode viver assim? Um grupo saiu matando as pessoas em Porto Seguro porque as pessoas viram um assassinato. É por isso que não dá hoje para você andar em qualquer lugar, né? Não dá, né? Aí tem gente, quando ouve tiros, corre para a janela para ver, né? Não dá. Não dá.

0: Bom dia! Chama a atenção da Prefeitura de Cachoeira aí, os moradores de Belém pedindo ajuda aí em relação a paredão, perturbação ao sossego. Seis e dezoito. É com muita tristeza que eu recebi a notícia do falecimento de Dona Duzinha, mãe do meu amigo Jair Aragão. Ontem eu estava em nossa residência e aí recebi um sinal, e hoje pela manhã meu amigo Luiz Mota me confirmou que ontem no início da noite, infelizmente, faleceu Dona Duzinha, pessoa maravilhosa, referência na cidade de Mangabeira. Faleceu no início da noite de ontem, Dona Duzinha em Mangabeira, mãe da família Aragão, a matriarca e mãe do meu amigo Jair Aragão. Se você, Didio Estiloso, o pessoal de Mangabeira aí souber o horário do velório, o local, as informações, passa pra gente aí. Deixa eu ouvir, Didi.
1: Bom dia, Eduardo.
0: Para ver se já tem alguma informação.
1: Nascimento a todos os ouvintes da Vox FM. É com muito pesar que eu participo a todos o falecimento de Dona Duzinha, a mãe do nosso querido amigo Jair Aragão. Mangabeira amanhece triste, a cidade toda consternada com essa perda. Hoje, Dona Duzinha já no reino da glória. Que Deus conforte toda a família. Aqui, Didi o Estiloso.
0: Obrigado, Didi, você também, por estar informando para a gente. E me entrega aí, quando você puder, você que é comunicador, amigo. Amigo aí, meu irmão, me dê mais informações sobre Dona Duzinha, o velório, o local, o horário do sepultamento, para que a gente possa passar para os mangabeirenses, para os nossos ouvintes. Luiz Mota também deve ter informações logo mais. E a gente ficou muito triste, que a gente vem acompanhando, né? Há algum tempo, a saúde de Dona Duzinha. Dona Duzinha vem lutando muito com seus filhos, com sua família, pela vida, né? Vem lutando pela vida. Já há algum tempo que ela vinha já com alguma enfermidade. E a gente vem sempre orando, pedindo a Deus. E recebemos a notícia, triste notícia, que ontem à noite faleceu em Governador Mangabeira Dona Duzinha, a mãe de Jair Aragão, que está sempre com a gente aqui, né? Colega praticamente, ele participa, ex-vereador da cidade de Mangabeira e um dos integrantes do Clube do Ouvinte daqui do programa. Vanildo Paulo, eu sei que você tem o seu Clube do Ouvinte aí, que é muito grande, mas é muito legal copiar coisas boas, viu? Copiar coisas boas. Parabéns a Ivanildo, que tem aí o Clube do Ouvinte, a gente tem também aqui. E a gente fica muito triste com o falecimento de Dona Duzinha, cidade de Governador Mangabeira. Eu vou trazer Reginaldo Nascimento com a primeira de hoje, em nome da Ortoprev. 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Reginaldo Nascimento, bom dia, meu amigo.
2: Muito bom dia, meu caro amigo Eduardo Guedes, todos os amigos ouvintes. Estamos começando nesta quinta-feira o nosso programa, o Jornal da Vox, aqui pela nossa Vox FM 105.9, a Rádio do Bem, que é um projeto missionário das Igrejas Assembleia de Deus da Bahia. Tem como presidente o pastor Valdomiro Pereira e na gerência o nosso querido amigo pastor Arilson Santos. Abraçar a todos os meus irmãos e minhas irmãs de todas as denominações e dizer que é um prazer muito grande estar adentrando no seu lar, na sua casa, no seu trabalho, no seu veículo, para que nós possamos passar para vocês as principais informações que chegam aqui até a nossa redação. E desejar aqui externar os meus sentimentos à família de Jair Aragão. A você, Jair, e toda a sua família, os nossos sinceros sentimentos, e dizer que é uma dor que difícil de sarar, meu irmão. Eu já passei por isso e sei muito bem o que ainda continuo.
0: E tem pouco tempo, né, Rinaldo, que você passou por isso.
2: Sete meses, né?
0: É, sim. Está recente ainda.
2: Está recente. E não é fácil, não. Não é fácil. Mas que Deus possa confortar cada um de vocês. Porque só Ele mesmo, nesse momento, não tem palavras que possa confortar. Mas Deus, através do Seu Filho amado Jesus Cristo, Ele vai confortar cada um de vocês nesse momento difícil que vocês estão passando aí. Certo? Grande abraço aí, que Deus abençoe a todos aí. Bom, vamos em notícias e informações, porque ontem a Ponte Pedra do Cavar, a Ponte Dom Pedro II, olha aí.
0: Vamos para a Ponte Dom Pedro II.
2: É. Na manhã de ontem, a Ponte Dom Pedro II.
0: Que liga
2: os municípios de São Félix e Cachoeira. Precisou ser interditada temporariamente para a realização de uma manutenção preventiva. E de acordo com as informações, por volta das 9h20 da manhã, uma placa da estrutura da ponte se soltou. E com medida de segurança e para evitar qualquer risco de acidente, a concessionária VLI realizou a interdição do tráfego para aproximadamente 30 a 40 minutos, tempo necessário para executar o reparo. A interrupção provocou lentidão e congestionamento nos acessos à ponte, e afetando motoristas e pedestres dos dois municípios. Situações como essa costumam gerar impacto imediato no trânsito, já que a ponte Dom Pedro II é a principal ligação entre a cidade de São Félix e Cachoeira. Após a conclusão do serviço, o tráfego foi totalmente liberado e voltou à normalidade. A manutenção foi considerada necessária para garantir a segurança dos usuários e prevenir possíveis incidentes na estrutura. Então, essa informação que o nosso querido Rubens Júnior está trazendo nesta manhã para nós.
0: Olha só, as travessias marítimas entre Salvador e a Ilha de Itaparica, Salvador e Morro de São Paulo, Salvador e Boipeba, foram suspensas ontem, na quarta-feira, dia 15, devido aos fortes ventos e o mar agitado. De acordo com a Marinha, a mudança do tempo está associada a uma frente fria. Em Salvador, os ventos chegaram a 60 km por hora e ainda, segundo a Marinha, a frente fria pode causar aí uma elevação anormal no nível do mar entre os estados da Bahia e Alagoas, e as ondas podem atingir 2,5 metros de altura. Na terça, dia 14, o IMET emitiu aí um alerta de segurança, o alerta amarelo de chuva para Salvador e mais 49 cidades, além das rajadas de vento forte. Na segunda-feira, dia 13, na terça, o vendaval já havia causado destelhamentos e queda de árvores em Eunápolis. Eunápolis, que também fica no sul da Bahia. Além disso, alguns imóveis foram afetados. Uma mulher e os seus gatos precisaram ser resgatados pelos bombeiros depois que parte do imóvel desabou. E eles ficaram presos. Isso é o Nápoles, viu? Então, são os efeitos da frente fria, da chuva. E a previsão para hoje é que vai melhorar o tempo em Salvador, região metropolitana, e também no Recôncavo Baiano. Eu estou recebendo a informação aqui, seu Reginaldo. Didinho Estiloso está me respondendo aqui direto de Mangabeira, que ainda não temos informações do horário de velório e sepultamento de Dona Duzinha, que faleceu ontem, a mãe de Jair Aragão. Ele diz assim, ó, Dona Duzinha, ilustre torcedora do Vitória.
2: Olha aí, velho.
0: 6h26.
2: Olha, um policial militar da 27ª Companhia Independente da Polícia Militar sofreu um acidente de trânsito na BR-101, nas proximidades de Pedra do Cavalo, após perder o controle da direção do veículo e sair da pista na tarde de ontem. E segundo informações obtidas, o militar conduziu o veículo quando perdeu o controle da direção. O automóvel saiu da pista e parou às margens da rodovia. Apesar do impacto e do susto, o policial não sofreu ferimentos graves e passa bem. As causas do acidente ainda não foram divulgadas e deverão ser apuradas para esclarecer as circunstâncias da ocorrência. E não há também informações sobre a participação de outros veículos no acidente.
0: Edinalva Matos está ajudando a gente, viu?
2: Opa!
0: Edinalva Matos, isso é Cachoeira. E ouvinte do programa e também colaboradora, ela está informando para a gente aqui que através da rede social, ela pegou uma notificação aqui na rede social do meu amigo Jair Aragão. Eu estou aproveitando e estou visitando lá também. Jair Aragão, ele escreveu aqui, botou uma belíssima foto de Dona Duzinha. E ele escreveu aqui, ó: a nível de informação, o sepultamento de minha mãe, Dona Duzinha, será hoje às 16 horas. Hoje às 16 horas, 4 da tarde. Então, Mangabeira hoje vai para Pará para fazer a sua última homenagem à Dona Duzinha, a mamãezona de Jair Aragão, que nos deixou no dia de ontem, na cidade de Mangabeira. Então, já estamos recebendo a informação de que o sepultamento é às 16 horas. Edinalva Matos nos ajudou aqui e nós fomos diretamente na rede social de Jair Aragão e confirmamos. Obrigado, Edinalva, sempre ajudando a gente, sempre colaborando com o nosso programa e com a pessoa da gente. Então, hoje, 16 horas, é o horário do sepultamento de Dona Duzinha na cidade de Governador Mangabeira. Então, daqui a pouco a gente fica sabendo aí qual o horário, o local do velório. 6h29 na Bahia, 6 horas e 29 minutos. Eu estou recebendo aqui dois convites. Estou recebendo aqui. Hoje começa, hoje, dia 16 hoje, não é isso?
2: 16.
0: É, sim. Começa as comemorações dos 84 anos da Assembleia de Deus de Camaçari. Hoje.
2: Olha.
0: 16, 17 e 18. Quinta, olha, sexta e sábado, às 19 horas. O tema Liderando Segundo a Ordem do Senhor, com vários pastores, pregadores, Assembleia de Deus Camaçari, Avenida 28 de Setembro. Presença confirmada do pastor Valdomiro Pereira da Silva. Um abraço ao pastor Cleidson Carlos e a todos aí da Assembleia de Deus de Camaçari. Parabéns pelos 84 anos. Eu vou ouvir aqui, Reginaldo, João Canuto.
2: Sim.
0: João Canuto está ao vivo aqui, mangabeirense nato e ouvinte do programa. Bom dia, seu João.
3: Bom dia, Eduardo. O velório está sendo na residência de Dona Duzinha. E o enterro vai ser no cemitério de Governador Mangabeira mesmo.
0: Ô, João, Dona Duzinha, ela morava em que rua aí, próximo de onde, só para a gente ter uma ideia?
3: Na Praça Castro Alves, ao lado da igreja.
0: Pronto, Praça Castro Alves.
3: É.
0: Ok, seu João, obrigado pela informação, seu João. Obrigado pela informação. Então, João Canuto está informando que o velório está acontecendo na residência de Dona Duzinha.
2: Sim.
0: Ali nas proximidades da Praça Castro Alves. 6h31.
2: Olha, eu estou recebendo aqui um comunicado da professora Gilzia. Um abraço, pró. Muito obrigado. Ela que nos acompanha. E ela faz parte do APLB Sindicato de São Félix. E que hoje terá algo bastante especial lá na cidade de São Félix, e ela quer que nós façamos um reforço, um convite especial. Daqui ela. Convite para uma audiência pública. É hoje. O tema é Plano de Carreira e Estatuto do Magistério. Debate sobre valorização profissional, direitos e conquista da categoria. Começa hoje, a partir das 9 horas. Na Câmara de Vereadores de São Félix. Sua presença é fundamental e fortaleça a nossa luta pela educação, a PLB Sindicato Núcleo de São Félix. Um abraço à professora Gilza e todos aí que acompanham a PLB São Félix.
0: 6 horas e 32 minutos, 6 e 32 na Bahia. Tem coisa que a gente até duvida, viu? Mas eu vou deixar quieto a situação aqui. 6h32, tem coisa que a gente não consegue, não.
2: Meu Deus.
0: Que a gente não consegue acreditar, mas...
2: 6h32.
4: Bom dia, Guedes. Bom dia, Reginaldo.
0: Fala, Balu.
2: Fala, Babalu.
4: Passando aqui, viu? Que seleção joga é hoje.
0: Seleção joga hoje?
4: Hoje, o Barradão vai ficar pequeno. Pititigas, segura, irmão. Tô chegando.
0: É? Obrigado. Então hoje. Vitória joga hoje?
2: Sim.
0: Vitória joga hoje com o Vasco?
2: Sim.
0: Hoje não é a Pititinga que tem que se preparar, não. Hoje quem tem que se preparar é o Bacalhau.
2: É o Bacalhau, o Vasco.
0: O Vasco, né?
2: Mas o Vitória fez boas contratações. Tomara que dê certo.
0: Mas tem um mês parado,
2: tomara
0: né?
2: Tomara que dê certo.
0: Tem um mês parados.
2: Engrenar aí vai dar muito trabalho, viu?
0: Vai. Faz. Engrenar. E quando o carro desengrena, acontece o quê? Ah,
2: quando desengrena é ruim, viu, velho?
0: É? Quando desengrena é ruim.
2: O acompanhamento está desengrenado.
0: Vitória e Vasco, 19h30.
2: Hoje.
0: No Barradão.
2: Pronto.
0: Hoje também tem Botafogo e Santos, 19h30. Rio de Janeiro, será que Neymar vai jogar?
2: Onde?
0: Será que Neymar vai jogar?
2: Ele nem voltou ainda, não se apresentou ainda.
0: Já, sim.
2: Já?
0: Já. Uhum. Neymar chegou com um iate de 120 milhões.
2: Já foi mesmo?
0: Foi, veio pelo mar.
2: Foi mesmo.
0: 120 pila, 120 birubiru mesmo.
2: Milhões?
0: Milhões, meu. São barcos, 120 milhões.
2: Rapaz.
0: Reginaldo em Cachoeira, no próximo dia 18, sábado.
2: Sábado.
0: Mulheres negras em movimento, vozes que conectam.
2: Olha aí,
0: juntar
2: rapaz.
0: Para transformar. Das 10 da manhã até as 18 horas, no sábado, a organização é do Movimento de Mulheres Negras de Cachoeira, modalidade presencial. O local é na Casa Amarela, na Praça 25 de Junho, na Orla de Cachoeira.
2: Sim.
0: Então, esse evento vai acontecer, Mulheres Negras em Movimento, Vozes que Conecta, 14ª edição do Júlio das Pretas. Então, seguimos em marcha aí para a reparação e o bem viver. Dia 18 de julho, sábado, das 10 às 18 horas, Casa Amarela Cafeteria, na Orla de Cachoeira, um evento muito importante. Você quer mais detalhes?
2: Sim.
0: Você quer mais detalhes? No Instagram, @ Casa Amarela Café. Lá você tem mais detalhes. Um abraço, Camila. Obrigado aí pelo convite. 6h35. Está na hora de ouvir o povo?
2: Tá, sim.
0: Fabinho, bom dia a todos os ouvintes. Babalu joga bola? Babalu joga água. Babalu, Fabinho, joga água. É o pai de mel. Abraço para Dó do Caminho de Cachoeira. Neymar vai convidar o pessoal da Vox para dar uma volta no novo iate.
2: É mesmo?
0: É, rapaz, 120 conto.
2: 120 milhões de birubiru, rapaz.
0: Valeu, Fábio. Valde Santo Estevão, que foi, Valde?
5: Eu tô seguindo, rapaz. Chegou. Deus abençoe a programação da Vox.
0: Que foi, Valde Santo Estevão, Bahia.
5: Bom dia, Márcio Guedes. Deus abençoe a programação da Rádio Vox. Que na paz do Eterno aí.
0: Eduardo, Neymar tá de folga 12 dias, Antônio. Aí é Cachoeira.
2: É, sim.
0: Péricles do Alecrim, bom dia. Bom dia, Péricles, meu amigo Coelho.
6: Passei o Guedes, que tá por aqui, é Pete, embora no Arquimbo, Chico de Cachoeira. Eu tô ouvindo o programa.
2: Isso.
6: É, primeira chão, Vox FM, a Rádio Bem, tá bem?
2: Valeu, Péricles.
0: Aí chega uma mensagem aqui, porra, pelo amor de Deus, nos ajude, por favor.
2: Está
0: em contato com a companhia de polícia aí, com a companhia de polícia de Cachoeira. É, a pessoa diz assim, ó, temos recém-nascidos e aqui o paredão está comendo solto, Belém, Cachoeira.
2: Pronto.
0: A Polícia Militar da Bahia, ela intensificou muito ultimamente as rondas e as fiscalizações em relação a paredão. Então é preciso que todo mundo esteja bem. Todos os moradores precisam estar bem. Todos. 6h37. Meus pêsames a Jair Aragão, que Deus conforte a família. Quem mandou a mensagem aqui foi Fabinho. Fabinho está na Europa. Não deu para França, né, Fabinho?
2: É, rapaz.
0: Paz Guedes aqui, a Raimunda da Pumba. Edson, tô em Cruz das Almas. Fala, seu Edson.
7: Bom dia, povo de Deus. Rádio Vox, a melhor do Recôncavo. Eu quero deixar aqui a paz do Senhor para todos e dizer que fiquei triste, né? Quer dizer, cada um tem a sua opinião, mas eu não queria que a Argentina passasse. É? Mas temos aí agora Argentina e Espanha. E que vençam melhor.
0: Verdade. Eu também penso dessa forma. Nós, como brasileiros, é difícil o brasileiro torcer para a Argentina. Tem poucos. Mas tem gente de camisa para lá e para cá, e a gente respeita. A gente respeita, é o direito de cada um.
7: Claro. Meus sentimentos ao amigo aí.
0: Valeu, Edson, Deus sentimentos forte, a gente.
7: Todos os familiares.
0: O que eu não vejo e o que eu nunca vi foi argentino com a camisa do Brasil. Isso eu nunca vi.
2: Também não.
0: Entendeu? Então.
2: Nunca.
0: É, cada um com seu direito de torcer. Cada um com seu direito.
8: Pai do senhor Eduardo.
0: Fala, Zé.
8: Aqui na sintonia do Acedev Notícia, meu.
0: Aí é Zé de Valença.
8: Deus abençoe, Valença. Abraçando todos os ouvintes da programação.
0: Maria Salles está no loteamento Fraga, isso é Muritiba.
9: Pai do Senhor Jesus. Deus abençoe vocês, toda a família Salles e todo ouvinte.
0: Valeu.
9: Da Rádio Vox, em nome de Jesus.
0: Valeu, Maria.
9: Onde eu estava torcendo para a Inglaterra.
2: Olha.
9: Mas a Argentina ganhou. Fazer o quê, né?
2: Fazer o quê?
9: Vence o valente.
2: É, rapaz.
0: É isso mesmo.
2: Vence o valente.
0: Bom dia. Estou aqui em Minas ouvindo a Vox. Deus abençoe. Misael Luiz.
2: Pronto.
0: Parece que os Olermanos vão levar pela segunda vez seguida. Está desenhando mesmo. Viu?
2: Ah.
0: Vou negar não.
2: Está desenhando mesmo.
0: Pode até dar Espanha, que a Espanha tem um futebol muito bonito.
2: Tem, sim.
0: Mas
2: a Argentina é aguerrida demais.
0: É que a Argentina chegar na final é complicado, é.
2: Complicado.
0: Bom dia com Jesus. Ivan dos Santos, você viu a diferença de quem tem compromisso e amor à nação, diferente do Brasil, que está entregue às bets? Está difícil nossos jovens ver a nossa seleção ser campeão. Parabéns, Argentina. Bom dia, Cosme do Capeiro Sul. Um abraço também, Ivan dos Santos. É isso mesmo. Eles jogaram com garra, com sangue no olho, no zóio.
2: No zóio.
0: Faca no dente.
10: Com fé. Café. Muito
0: bom dia, Daniel de Campinhos. Oliveira dos Campinhos. Luiz Fernando Nino, Josalita do Crepe, Baiaco. Está chegando uma mensagem aqui de Jair Aragão, viu?
11: Bom dia, Dudu.
0: Bom dia, Baiaco.
11: Em nome do Zé de Valença, o Bispo André do Tátima, Ramon da Pumba, Fabinho em Portugal, Jejão da Mildinha, Paulinho Pintor. E um abraço a todo o povo de Deus de Azê. Que Deus abençoe a todos. Vitória!
2: Olha!
0: Valeu, Baiaco. Bom dia, meus amigos, escreveu aqui Jair Aragão, de Governador Mangabeira. Passando para informar, principalmente ao Gravatá de Baixo, que é a terra natal de Dona Duzinha, né? Ele diz aqui, Jair Aragão, falecimento de minha mãe, Dona Duzinha. Ela, nascida e criada na comunidade do Gravatá, o sepultamento será às 16 horas de hoje. Deus no comando sempre.
2: Amém.
0: Sentimentos, Jair.
2: Verdade.
0: Sinceros sentimentos. Só Deus para confortar a família com o tempo. O tempo. Está na hora de dar aquela paradinha. Eu vou para o intervalo e volto na sequência com as últimas de hoje. Que

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0: 6h46. Eduardo, bom dia. Aqui é Lenito do Quebra-Queixo. Bom dia. Já mandei um bom dia para você, seu Lenito. Bom dia para o pessoal aí, o Topete, papai e mamãe, viu? Aí é bairro do Caquendi, viu? Você conhece o Topete? Você conhece, Reginaldo, Topete?
1: Conheço o papai, conheço mais o papai do Topete.
0: É, rapaz. Ele anda ali em Vinícius, né? De vez em quando ele aparece ali, né?
1: É, sim.
0: Rapaz, gente boa, viu? Gente boa. Filho do saudoso seu Gilberto. Bom dia com Jesus. Aqui é o presbítero Giovanni, novamente, mais uma vez, ligado na Rádio Vox. Estou indo para o trabalho e ouvindo a programação da manhã. Deus abençoe vocês.
1: Amém.
0: Estou morando em Santo Amaro. Sou do estado do Pará.
1: Olha aí, rapaz.
0: Tenha um ótimo dia. Deus abençoe. Valeu, meu irmão. Maravilha. Presbítero Giovanni, Deus abençoe sua vida.

0: Amém.
1: Aninha. Bom dia, Eduardo Paz. Deus console a família de Dona Duzinha. Conheço a família, Aninha. Eu morava antes em Governador Mangabeira e conhecia ela, Aninha de Muritiba. Diz que conheceu muito Dona Duzinha, que infelizmente faleceu no dia de ontem. O sepultamento é hoje em Governador Mangabeira, às 16 horas. Dona Duzinha, a mamãe de Jair Aragão. 6h47.
0: Olha, presta atenção, porque essa chamada regulação chama nós a atenção e a gente tem que divulgar mesmo. A família de Elisete Sacramento, conhecida como Lili, ela faz um apelo urgente por uma vaga na unidade de terapia intensiva, UTI, por meio da Central de Estadual da Regulação. Segundo os familiares de Lili, ela aguarda transferência hospitalar e necessita de um leito de UTI, seja em Santo Antônio de Jesus ou em Salvador, devido à necessidade de atendimento especializado. Então, para você ter uma ideia, quem puder contribuir com informações que possa auxiliar na transferência, pode entrar em contato com a família pelos telefones 75-983-521233 ou 92-11-5729. A família pede apoio para que a Lisete e Lili consiga a transferência o mais rápido possível e receba o tratamento necessário. O número da sua regulação é 49-70-916. Regulação número 49-70-916.
1: Então, a regulação é isso, né? Você sabia que tem gente aqui na nossa região que tem um mês esperando a regulação. Esperando 30 regulação. Dias.
0: Absurdo.
1: 30 dias. É um Quem fraturou absurdo. A perna essa semana foi Getúlio. Getúlio da Laranja. Fraturou a perna em 3 lugares.
0: Meu Deus.
1: Getúlio caiu em casa, rapaz. Getúlio chegou em casa, ele vende laranja ali na feira de Muritiba. Quando a feira era cá, ele vendia em frente à lotérica.
0: Sim.
1: E agora ele está lá também no centro de abastecimento e ele caiu, tomou uma queda em casa, entrando em casa no final da feira, no sábado, e aí fraturou a perna. E aí quando chamaram ele, disseram, você tem que ir para a regulação, ele só Jesus, aí não ficou, não aceitou não. Não aceitou não, lutou, foi para o hospital geral, porque situação de emergência, fratura exposta, aquela coisa toda. E aí foi atendido.
0: Graças foi atendido. A Deus. Graças
1: então, se
0: a
1: fica Deus. Na regulação...
0: Se fica, estava sofrendo até hoje.
1: Não, é como ele disse, se eu cair nessa regulação, é capaz de eu morrer com a perna quebrada.
0: É verdade.
1: É capaz de morrer. 6h50. Tem coisas que mudam para melhor e tem coisas que mudam para pior. E a gente precisa, os governantes precisam entender quando uma coisa deu certo e quando a coisa não deu, e tem que ter humildade para tentar consertar.
0: Claro.
1: Porque eu não vou aceitar que um responsável por uma entidade, instituição, por uma cidade, por um estado, ou até por um país, chegar na mídia e dizer que está tudo bem. Não está tudo bem.
0: Não está.
1: Bom dia, doutor. Temos que admitir que a garra e a vontade de ganhar deles é impressionante. Guedes, é verdade, meu irmão. É verdade. Está falando aqui da Argentina.
0: É.
1: A vontade. E também tem técnica também, viu? Porque eu vou dizer uma coisa a você. O Messi é fora da... Como diz assim? Fora da órbita.
0: É.
1: Chamam ele de extraterrestre, viu?
0: É.
1: Porque o cabra com 39 anos, caminhando para os 40,
0: jogando
1: desde quando o garoto era craque. Sempre foi craque.
0: Sempre foi
1: craque. Então, o que ele não tinha era o título mundial, ganhou há 4 anos atrás pela seleção da Argentina. Pronto. Era a única coisa que ele não tinha ganhado na vida.
0: Ganhou.
1: Aí ganhou.
0: Há 4 anos atrás.
1: Há 4 anos atrás. E agora?
0: Pode ser
1: tá arriscado.
0: Campeão ou vice.
1: Não, vice já é.
0: vice já é.
1: Pronto, já ele é já vice. Já está na final, já é vice.
0: Já é vice.
1: Pela segunda vez, né? Que em 2014 aqui no Brasil ele estava naquela final contra a Alemanha.
0: Sim.
1: E aí ele pode ser bicampeão e só tem uma seleção que ganhou 2 títulos seguidos no mundo, que é o Brasil.
0: É. Vai se igualar.
1: 58 e 62.
0: É.
1: O Brasil é a única seleção que ganhou 2 títulos seguidos em toda a história da Copa. E tá aí a Argentina podendo ser bicampeã consecutiva, podendo ir para o seu 4º título e se igualar a gigantes do futebol mundial. Porque o Brasil tem 5 Copas, A Alemanha tem 4 Copas.
0: Itália.
1: A Itália tem 4 Copas, a Argentina tem 3 e pode chegar a 4, só depende dela.
0: Sim.
1: E a Espanha está lutando pelo seu segundo título. Então tira as crianças da sala, porque domingo é jogo de gente grande.
0: É, jogo de gente grande, verdade.
1: 6h52.
0: Olha, moradores de diversos bairros de Santo Antônio de Jesus relatam oscilações no fornecimento de energia elétrica e denuncia transtornos causados pelas interrupções frequentes nos últimos dias. As reclamações foram encaminhadas e, segundo os relatos, os problemas foram registrados no Cajueiro, Andaiá, Avenida Vereador João Silva, Rua da Linha, Avenida Cosme Damião e na região do Hospital Regional, em trecho próximo à BR-101. Na Rua da Linha, por exemplo, moradores afirmam que entre sábado e domingo a energia oscilou diversas vezes, provocando preocupações com possíveis danos a eletrodomésticos, equipamentos eletrônicos e prejuízo ao comércio e às atividades do dia a dia. Então tá aí.
1: É, que cidade é essa aí, Regidão?
0: Santo Antônio de Jesus.
1: Então Santo Antônio também está sofrendo,
0: com a oscilação da energia elétrica. Aquele vai e vem.
1: Dona Coelba.
0: Dona Coelba.
1: Você sabe o que é que está acontecendo?
0: Sim.
1: Eu não sou especialista em nada de energia, né? Não sou engenheiro elétrico. Não. Engenheiro em especialista. Sim. Em energia.
0: Energia.
1: Não sou. Mas eu sei que um transformador, digamos que agora abriu uma rua em Muritiba.
0: Você foi taxativo.
1: Aí bota um transformador para atender 20 residências. Pronto. Um exemplo.
0: É.
1: Que cada transformador tem um número de KVAs.
0: Isso.
1: Capacidade de fornecimento de energia, distribuição.
0: Pronto.
1: De energia.
0: Olha
1: a explicação.
0: Olha,
1: não sou engenheiro de nada.
0: Não.
1: E aí começou aquele transformador ali pequeno para uma comunidade, atendendo 20 residências. E aí a rua apareceu mais 10 casas para um lado, 10 casas para o outro, foi construindo. Aí a rua que tinha 20 passa a ter 100 residências. Mas o transformador é para 20, continua o mesmo.
0: Não vai dar.
1: A Coelba não chegou lá e não tocou o transformador com a capacidade maior.
0: Isso.
1: Vai acontecer queda de energia elétrica, falta de energia elétrica, queimar equipamentos. E a gente fica aí à mercê da dona Coelba.
0: Exatamente.
1: Que precisa fazer a sua parte, que se nós pagamos a luz cara, ela precisa dar assistência na rede. Tudo elas não fazem questão quando chega na nossa casa. O problema só é nosso se for da porta do contador para fora.
0: É.
1: Já chega logo, viu?
0: É.
1: O problema tá aí dentro de sua casa, viu?
0: Mas logo acusando.
1: Então, o problema só é da Coelba quando é do contador para a rede. Pronto. Então, essa questão de transformadores é questão da Coelba. Você sabia que se eu abrir uma rua, se eu criar um loteamento, e eu compro o transformador na mão da Coelba, eu compro os postes e dou uma declaração passando para a Coelba. É assim.
0: Tem que ser dela.
1: Tem que ser dela, para poder ela passar a rede dela.
0: É.
1: Eu tenho que comprar, pagar e passar para a Coelba. O pobre ajudando o rico. Até logo, Reginaldo.
0: Um abraço, Guedes. Um abraço, meus amigos. Com a permissão de Deus, eu voltarei amanhã neste mesmo horário. Deus abençoe a todos.
1: Israel Bispo está mandando um bom dia, que ele está em Castro Alves. Bom dia, Nicinha e Paulo Castro Alves. Bom dia, Eduardo. A regulação é a fila da morte. Maria Feira de Santana. Muita gente chama assim mesmo, infelizmente. Que deveria ser a fila da saúde, né? A fila da esperança, a fila da cura. Infelizmente, em vários casos aí, a fila da morte. 6h56, vem aí Valmir Júnior, manhã 10, bom dia, eu volto ao meio-dia.
2: 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Hora certa.
1: 6h56.
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1: Bom dia, gente linda, bom dia, Bubulina, bom dia aí pra você que tá aí do outro lado da City ouvindo a gente. Obrigado aí pelo carinho da audiência, se estiver aquele dia maravilhoso. Bom dia! Pois é, né? Que bom estar com você nesse dia maravilhoso. Pô, que dia maravilhoso. Dia lindo mesmo, né? Onde é que você esteja, vá, um dia maravilhoso, cheio de paz, de bênção, de alegria. Afinal de contas, você merece sim ser feliz, viu? Bom dia! Bom dia! Bom dia, bicho!
2: Dia
1: lindo pra você! Aonde é que você esteja, vá? Um dia repleto aí de paz, de alegria, de amor, de esperança, afinal de contas, você merece sim ser feliz, Epi! Ai, ai, ai, ai, ai! Olha, já uma palavra de Deus para sua vida. E para você completa idade nova hoje, parabéns para você nessa data querida. Muitas felicidades, muitos anos de vida!

palavra de Deus no livro do Gênesis, no capítulo de número 6 e o versículo 13. Está escrito assim: Então disse Deus a Noé: O fim de toda a carne é vindo perante a minha face, porque a terra está cheia de violência, e eis que eu desfarei com a terra. Meus amados irmãos e meus amados amigos, a vontade de Deus é que o homem seja feliz. A vontade de Deus é que o homem não tenha nenhuma necessidade e viva uma vida de sofrimento. Porque quando Deus fez o homem à sua imagem e semelhança, a gente observa que Deus lhe colocou em um jardim, onde ali o homem tinha como sobreviver, inclusive sem nenhum tipo de sofrimento, e ao lado da sua esposa. Mas ao pecar, a Bíblia Sagrada nos mostra que o homem escolheu o pior, escolheu a morte, escolheu o sofrimento. Mas é importante também lembrar que apesar dessa escolha feita pelo próprio homem, o pecado e a morte, Deus, ele entregou o seu filho amado Jesus Cristo para resgatar o homem, para que o homem pudesse voltar a ter contato com Deus e, o mais importante, a certeza de um dia ir morar no céu com o Senhor. E aí, meus amados irmãos e meus amados amigos, quando o primeiro homem pecou, e já falamos que Deus não abandonou o homem, nós observamos nesse versículo que acabamos de ler. Noé, um homem que era temente a Deus, um homem que andava com Deus, em um momento muito difícil na terra. A Bíblia nos mostra Deus falando com Noé sobre a violência que estava acontecendo na terra. E interessante também é que os homens da época não enxergavam os males que estavam acontecendo. E no dia a dia, eles se preocupavam em satisfazer as suas necessidades que a carne desejava. Não se preocupavam com o lado espiritual, não se preocupavam com a adoração a Deus, com servir a Deus. Inclusive, a Bíblia Sagrada nos mostra que nesses dias estaria acontecendo também o que aconteceu lá nos dias de Noé. E quem conhece a Bíblia, quem lê a Bíblia, quem conhece a Deus, pode ver que não está sendo diferente. A violência está se alastrando a cada dia e a cada momento. Você observa pessoas mostrando, pessoas sendo degoladas na própria televisão. E quantas pessoas estão morrendo a cada dia, envolvidas com roubo, com assalto, envolvidas com drogas. A violência está se alastrando a cada momento. Quantas mulheres são assassinadas pelos próprios maridos? Quantos pais são assassinados pelos próprios filhos? Então, a violência está, sim, se alastrando por toda a parte. Então, não está sendo diferente daqueles dias de Noé. E Deus, então, chama a atenção para Noé, dizendo a Noé que o fim de toda a carne estava chegando. Por quê? Porque os homens tinham se envolvido ou estavam se envolvendo com a violência e com o pecado. Meus amados irmãos, nós conhecemos essa história. Conhecemos também o momento que estamos vivendo na terra. E a Bíblia Sagrada mostra que nesse momento a igreja pode ser arrebatada ainda hoje. Jesus Cristo está voltando. Ele vem buscar a sua igreja. Vai ser um tanto diferente
daqueles dias de Noé. A Bíblia mostra que Deus mandou Noé construir uma arca para que ele e a sua família pudesse se livrar da morte sobre as águas. E Deus ordenou que o mesmo também colocasse na arca um casal de cada animal. E foi o que Noé fez, obedecendo a palavra de Deus. Nesses dias, Deus fala com cada um, homem e mulher, para que se arrependam dos seus pecados, porque não dá para continuar no mundo em que vivemos com tanta miséria e, infelizmente, sendo até abraçado ou concordando com algumas autoridades, algumas pessoas que poderia, inclusive, defender a comunidade, defender o ser humano, mas infelizmente tem pessoas que ainda concordam com tais fatos. Inclusive, a gente sabe que existe no Brasil uma tendência muito forte para que seja aprovado o uso das drogas. O que é isto? É um meio de destruição do ser humano, porque nós sabemos que o uso das drogas leva as pessoas à violência, leva as pessoas à morte e à destruição. Então, estamos vivendo uma época bem parecida com a época de Noé. E a igreja não pode se conformar com este mundo. A igreja não pode aceitar o pecado que está aí. A igreja precisa se levantar e dizer que Jesus Cristo é o Salvador do homem, Jesus Cristo pode transformar o homem, e o homem, para ser transformado, precisa aceitar a Jesus Cristo como Salvador, reconhecendo que é um pecador e que precisa de Jesus Cristo para ir morar no céu com ele. E quando este homem aceita Jesus Cristo como Salvador, ele passa a ser uma bênção para a sua família. Ele passa a ser uma bênção para a sociedade. E aí, alguém pode até falar nesse momento: mas, pastor, eu conheço alguém que frequenta a igreja que não é assim uma bênção para a sua família. Olha, nós estamos falando de pessoas que aceitaram a Jesus como Salvador e que foram transformados. Por quê? Infelizmente, existem pessoas que se apresentam como cristão e não são. Pessoas que se apresentam como servo de Deus e não são. A própria Bíblia Sagrada mostra que nem todos que dizem Senhor, Senhor, entrarão no reino dos céus. O que significa? Nem todas as pessoas que estão frequentando igrejas são pessoas tementes a Deus. São pessoas que obedecem a Deus. São pessoas que têm certeza de salvação. Mas aquele que aceitou a Cristo como Salvador e reconhece a soberania de Deus e passou pela transformação do poder do Senhor, esta pessoa está sendo uma bênção. Ela se afastou de todos os males aqui na terra. Porque aquele que conhece a Deus, aquele que anda com Deus, ele obedece o mandamento de Deus. E o mandamento de Deus é amar a Deus sobre todas as coisas e o próximo como a si mesmo. Meus amados irmãos e meus amados amigos, na época de Noé, apesar de Noé ter avisado aos homens a necessidade do arrependimento dos pecados, para que os homens se afastassem da violência, eles não deram ouvido. Eles não deram importância. E a Bíblia Sagrada mostra que Deus confirmou a sua palavra. Veio o dilúvio. Os homens morreram sobre as águas. E a Bíblia nos mostra que quando os homens viram as águas subirem sobre a terra, a arca começou a flutuar. As pessoas bateram na porta da arca pedindo socorro, pedindo a Noé que abrisse a porta. Mas Noé responde que a porta Deus fechou. E a porta fechada por Deus, o homem não pode abrir. Então se cumpriu naqueles dias a palavra de Deus. E os homens que estavam envolvidos com a violência,
Os homens que estavam envolvidos com o pecado, com o roubo, com o adultério, com a corrupção, com todos os males, morreram sobre as águas. Nesses dias, meus amados irmãos, os pregadores, com compromisso com Deus, estão alertando aos homens e às mulheres para se afastarem também do pecado, para se afastarem de tudo que lhes agrada a Deus e viver uma vida para Deus. Volto a lembrar, a vontade de Deus é que você seja feliz. A vontade de Deus é que você ande com Ele. Você andando com Deus, você vai ser feliz e vai poder um dia morar no céu com Ele para sempre. Estamos vivendo também uma época de muitas reclamações. E nesse momento, principalmente, você verá alguém reclamando por todos os lados. Mas meu amado irmão, minha amada irmã, a Bíblia Sagrada também, ela mostra de que se queixa o homem vivente, dos seus próprios pecados. Você quer ter uma vida feliz? Escolha Deus. Ande com Deus. Faça a vontade de Deus. E você vai então viver feliz e um dia vai morar no céu com o Senhor. E esta é a vontade de Deus. Jesus prometeu que vem tirar um povo da terra. E a qualquer momento essa promessa vai se cumprir. Como se cumpriu a palavra de Deus, mandando o dilúvio, vai se cumprir a palavra de Jesus Cristo que nos prometeu, vim nos tirar desta terra para morar no céu com Ele para sempre. Que a bênção de Deus permaneça na tua vida, meu irmão e minha irmã, permaneça fiel ao Senhor. E você, meu amigo, que não tem certeza de salvação, aceita Jesus Cristo como teu Salvador para ir morar no céu com Ele. Amém. Vamos orar. Maravilhoso Deus Pai que estás nos céus, eu te agradeço, Senhor, por mais esse momento. E te peço, Pai, que permaneça com a tua igreja. Permaneça abençoando o teu povo. Tu sabes, Senhor, o quanto o inimigo tem se levantado contra aqueles que te servem, contra aqueles que te adoram, contra aqueles que fazem a tua vontade. Mas tu tens sido um Deus maravilhoso para conosco. Nós cremos no teu poder, nós cremos na tua bondade, nós cremos na tua misericórdia. Visite a cada um dos teus servos nesse momento. Visite também a cada amigo, ó Deus eterno, e te peço, Senhor, que atenda às necessidades de cada um. Aqueles que estão enfermos, tu és o médico dos médicos, cure, Senhor, as enfermidades. Aqueles que estão enfrentando problemas na família, tu és o príncipe da paz. Aqueles que estão com dificuldades financeiras, de alimento, Pai Celestial, abre portas. Aqueles, meu Deus, que se envolveram ou estão envolvidos ou entraram pelo caminho da violência, pelo caminho da destruição. Ó Deus, transforme essas pessoas para que eles possam ser uma bênção também na vida das demais pessoas. Deus, assim eu te agradeço por tudo. Amém.

gente, pra todo Bahia Brasil. Bom dia pra você que tá aí do outro lado da City, ouvindo a gente. Obrigado pelo carinho da audiência, rapaz. Meu Deus do céu, coisa boa, hein? Bom saber que você tá feliz hoje, alegre, contente, em volta de tanta gente linda, maravilhosa. Ai, meu Deus do céu. Bom dia, povo feliz. Bom dia, meu Pai Celestial.

Lembrando que dia 8 e 9 de agosto, sábado e domingo, das 18 às 21 horas, né? Dia 8, teremos aí uma festividade maravilhosa, você vai ficar de fora, tá? Que é o aniversário do SECBA, né? Da congregação do SECBA. Pois é. Abertura de festa, na festa, devocional, comemorações, louvores, vai ser muito bom então. Então, aniversário da congregação do SECBA começa dia 8, 9 de agosto, sábado e domingo, vai ser muito bacana. Vai ter devocional, palavra, palestras, né, vídeo da história da igreja SECBA, então você não vai ficar de fora, tá bom? Participe. Também aniversariando quem? A Assembleia de Deus Camaçari, 16 e a 18, começando hoje, hein? Começando hoje, hein, gente? É hoje mesmo, é isso mesmo. Começando hoje aí as festividades da Igreja Assembleia de Deus Camaçari. E vai até 16 a 18 de julho, começando às 19 horas. Liderado aí com o tema Liderando Segundo a Ordem do Senhor, Josué 1:9. Presença aí confirmadíssima do nosso presidente da convenção, pastor Valdomiro Pereira. Cleudson, pastor Cleudson Carlos, pastor Joel Tamarino, pastor Márcio Braga, presbítero Breno Oliveira, pastor Wesley Anuri, pastor Messias Santos, pastor Elianai Cabral, tudo isso na Igreja Assembleia de Deus Camaçari, na rua Avenida 28 de Setembro, 413, Camaçari, Bahia. Participe, vai ser uma festa maravilhosa e traga a sua família, vai ser muito lindo, gente, lindo demais!

0: Bom dia lindo
1: pra você, gente. 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
2: bebê! Salvador!
1: Ai. Vamos agora ao que, produção? Trânsito em Salvador! Vamos ao trânsito em Salvador! Gente, trânsito aí congestionado aí aonde? No Iguatemi, na Avenida Paulo VI. Também congestionado ali na Aldebrecht, entrada do Luiz Eduardo ali, tá bom? No centro ali, paralela. Congestionado também na nova rótula Hiperposto, rótula do... da Paula, é isso mesmo? Rótula da Paula? Sexto? Acho que é Paulo VI, hein? Avenida Rótula do Paulo VI, né? No Itaú ali, tá bom? O que mais? Congestionado também está na Praça Elisário Barbosa, ali na Avenida San Martín. Então todo cuidado aí é pouco, hein, gente? Todo cuidado é pouco aí. Vamos lá. 7h38, gente. Bom dia! Josi Bahia, Deus ainda te ouve.

0: gente, povo lindo, eita, povo lindo, povo cheiroso, hein, gente? Ah, para com isso aí, povo cheiroso mesmo. Alô, gente, bom dia. Você tá aí ouvindo a gente aí, obrigado pelo carinho da audiência. Esteja ou estiver, bom dia mesmo.
1: Agora, vagas de emprego com
0: vamos lá, vagas de emprego. Ai, meu Deus do céu, vamos embora, meu filho. Lembrando que os interessados deverão ligar aí, né? O DDD 71-3202 ou 71-3202-2005 para fazer o agendamento, né? O atendimento aí para facilitar as coisas para você aí. Pode ter certeza que já deu tudo certo. Vamos lá, produção. Tem vaga para você. Agente de empreendedorismo, vaga de estágio, ensino superior incompleto em administração, economia ou cursando superior, tá bom? De tecnologia. Isso também nas áreas aí de gestão financeira, gestão comercial, tecnologia e gestão, empreendedorismo presencial, enfim, gente, vai ser também noturno ou EAD, cursando aí o segundo semestre ao penúltimo. Também sem experiência, viu? Salário é mesmo, gente. Bolsa, R$ 162,87, mais transporte, 42 vagas aí para o empreendedorismo. Pois é, isso cursando tecnologia de gestão de empreendedorismo, tecnologia de área, gestão financeira, gestão comercial, né? Cursando aí o segundo semestre até o penúltimo. Pois é, vamos embora, né, gente? Vamos embora. O que mais? Preparador de veículos, ensino médio completo, 6 meses de experiência, imprescindível possuir carteira de habilitação, né? Salário combinar mais benefícios, 2 vagas. O que mais? Supervisor de obras, ensino médio completo, 6 meses de experiência, imprescindível possuir carteira de habilitação B. Salário a combinar, mais benefícios, 1 vaga. Pegou aí tudo certinho? Pronto, tá tudo certo. Vamos embora. Alô, produção, bom dia! 15 para as 8.

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1: Ai, meus amores, meus queridos, meus amigos. Ai, bom dia pra você aí. Você acordou? Já tomou aquele café gostoso, menino? Para com isso,
2: Brasil! Bom dia!
1: Já tomou aquele café gostoso? Que legal, aproveita aí. Vamos tomar esse cafezinho agora.
3: Bora tomar um cafezinho.
1: Ai, meu Deus do céu, vamos lá. Fala, meu amor.

0: Ai, a Vox dá de 10.
1: Vamos embora.
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1: Atenção, senhoras e senhores de todo o Brasil. Ai, gente, vamos lá!
2: Bom dia lindo
1: pra você que tá aí, tá? Que tá aí do outro lado aí. Muito bom dia aí, né? Ô, produção, cadê a produção? Tá onde? Ah, tá bom, e cadê a outra? Ai, meu Deus do céu, é mesmo? Ai, tá bom. Então é o seguinte, gente, ó. Prepara aí, porque eu vou fazer aqui uma perguntinha muito básica aí, né? Muito básica aí, né, gente? Pois é. Atenção, gente amiga de todo o Brasil, hein? Atenção. Tá onde, produção? Agora sim, né? Agora sim. Vamos embora, viola. É o seguinte, gente, ó. A nossa perguntita aí.
2: Bom dia lindo.
1: É o Quem Sou Eu? Vamos lá!
0: Quem sou eu?
1: Quem sou eu hoje? Construir a arca do concerto. Quem sou eu? Bezalel, alternativa A. A letra B. Que mais, gente? Eu podia até botar aqui uma pergunta aqui, mas pra ficar complicado. O que vocês acham disso aí, hein? O que vocês acham disso? Hein? Ah, eu vou fazer isso. Não, deixa comigo. Tá tudo lindo. Deixa comigo que tá tudo lindo aí, né? Deixa eu ver aqui, vou fazer aqui. Pronto. Não tem problema, eu tô sabendo aqui já o Reggae Night aqui. Ó, alternativa A, Bezalel, né? Quem mais, gente? Noé e Moisés. Pronto. Construir a arca do concerto. Quem sou eu? Bezalel, tá? Noé e Moisés. Quero saber aí. Aí você agora participa no DDD 71 99 16 10 59, pra mandar aquele alô especial, aquele bom dia, né? Aquela mensagem do dia aí, de evangelismo. Fique à vontade mesmo. Participa com a gente aí, tá bom?
2: Brasil!
1: Deixa eu ver aí, meus amores do rádio! Meus amores
3: da televisão! Quero ter na melhorar, faço uma canção bonita, né?
1: Para com isso aí! Deixa eu ver aqui. Não é aqui não, amigo. Cadê? Pronto. Manuel é amigo, né? Manuel já é irmão. Manuel já é patrimônio tombado. Aliás, eu não vou esquecer nunca, né? Ela já não está entre nós. Mas ela sempre participava de todos os programas, todos eles. E ela sempre falava assim, ó, eu sou número um, né? Aí eu chamava ela de mascote da Vox FM, que é a Vovó Rosa, né? Vovó Rosa, que não está mais entre nós. Não é a Vovó Rosa de Maria Preta, tem a Vovó Rosa de Maria Preta, mas não, é a Vovó Rosa. Que ela participava com a gente, né? Com o Eduardo, Mônica, Gisiel, Ulisses Menezes, né? Comigo mesmo e tal. E participava durante toda a programação daqui da rádio. E ela, sou a primeira ouvinte, tô com vocês desde e tal. E falou, não, a senhora não é a primeira, a senhora é a mascote da rádio, tá? Mascote é, ou seja, já é o símbolo da rádio, né? Já é um patrimônio da rádio. E então, Deus já chamou. Mas não vai esquecer da nossa mascote, né? A mascote da rádio, que era a Vovó Rosa, né? Patrimônio da rádio, E Deus lá, tomando conta dela agora, né? E o Manuel é aquele que tá sempre com a gente, né, Manuel? Bom dia, Manuel!
4: Bom dia, Valmir!
1: E aí, aluno?
4: O Lucar é meu, papito de papai,
1: meu nome
4: é
1: Lucar,
4: de Curitiba,
1: Paulinho,
4: Rádio Vox no ar, é bem nossos lares,
1: amém.
4: É o culto, a Rádio Vox no ar, é o culto, é a igreja de Deus, o culto amém, na nossa casa, amém, Valmir, deixa para a meditação hoje. Hebreus 12, 14. Seguir a paz com toda e a santificação, sem a qual ninguém vai ao céu. Meu amigo.
1: Amém, meu
4: bora
1: amor.
4: Tomar um
1: de novo.
4: Bora tomar um
1: sério? Catuzinho,
4: aproveitar que tá quentinho. Aproveitar que tá quentinho. Abraço para o Baiaco, para o João Bispo, para o João Munguinha, João Pepe. Todos. Chegou Brasil.
1: Amante Malda. Bom dia.
4: Bom dia.
1: Bom dia, querida.
4: Deus abençoe esse dia.
1: Eu também. Eu também.
4: Espírito Santo de Deus abençoe nossas vidas.
1: Amém. Obrigado por tudo. Deus abençoe, viu, Etevalda? Etevalda de Cruz das Almas.
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1: Meu pai, papito de papai, é hoje que o fogo cai. Alô, papito. Vamos embora.

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2: Ai, meus amores, vamos embora, meus Bora amores. Certa. 8 horas, joga pra cima!
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0: Falando que é pra você que tá aí do outro lado, que a gente aí, tá bom? Bom dia! Fala aí, garoto! Alô, bebê! Vamos embora, cadê?
1: Brasil!
0: Atenção, senhoras e senhores do Brasil, bom dia! Bom dia, bom dia, bom dia! Brasil! Ai, pipoca bagaceira no caminho da feira, que fazia poeira. Gente, bom dia pra você que tá de sexto no novo dia aí, né? Quero saber como é que tá seu coração hoje. Tá tudo bem com você? Tá tudo beleza aí? Ah, coisa boa! Coisa boa, né? Bom saber que você tá feliz hoje, né, Nen? Ei, Nen! Pois é, meus amores... Ô, cadê a produção? Tá onde, produção? A nossa enquete aqui, né? Nós temos enquete hoje? Ah, fazer o quê? Né? Fazer o quê? Mas se você é uma pessoa que está participando com a gente aqui no amor, aqui no zap de 71999161059. Abração pra você que tá aí participando com a gente essa manhã maravilhosa aí, tá bom? Deixa eu ver aqui. É, gente, é o seguinte, ó. A nossa pergunta de hoje é, né? Quem sou eu? Qual personagem sou eu hoje? Quem sou eu?
2: Quem sou eu?
0: Pois é, pois é. Ah, deixa eu ver aqui. Construir a arca do concerto. Quem sou eu? Bezalel. Que mais? Noé e Moisés. Aí você vai dizer se é A, B ou C. DDD 71 99 16 10 59. Então você participa com a gente aí nessa manhã maravilhosa aí, tá bom, gente? Beleza.
1: Brasil!
0: Alô, você, gente! Tamo juntos! Ai, para com isso, rapaz!
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0: Pois é, já falo com o pessoal aí que tá participando com a gente nessa manhã maravilhosa. Se manda um forte abraço pra o Nengo Vieira, né? Nengo Vieira, Nengo, grande Nengão! É mesmo? Ah, cadê Nengo? Tá onde? Cadê Nengo? Cadê Nengo? Tá onde? Cadê Nengo? Nengo? Não, rapaz, Nengo. Nengo Vieira, pô, meu amigão. Ah, por favor, por favor. Por favor, cadê? Bem, já tá aqui. Já tá aqui na fazer que nem 1900 e não sei quanto. Já tá na ponta da agulha. Já tá na ponta da agulha, né? Beleza. Mas também. Bom saber que você tá feliz aí. Hoje, nesse dia chamado hoje aí. Bom dia mesmo. Aonde quer que você esteja, vá. Um dia maravilhoso. Tá certo, gente? Pois é. Cadê mais, hein? Ah, agora sim, agora achei tudo aqui. Agora achei tudo. Gente, 8:08, bom dia pra você que tá aí do outro lado da cidade ouvindo a gente. Obrigado aí, estamos na Vox FM. Tudo bem? Ai, meu Deus
4: Alô,
0: do céu.
4: Alô, povo de Deus, fala aqui aí, é o Nengo Vieira. Eu também tô ligado na Vox FM 105.9, a Rádio do Bem.
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0: Olha, olha aí, gente. Ai, meu Deus do céu. Vamos lá. Oi, fica só esse bom dia, meus amores. Meus amores, bom dia. Tá com problema aí, tá? Você tá triste hoje? Tá triste por quê, bebê? Hein? Que nada. Tá com dificuldade? Joga pra cima. Pois é, joga pra cima, tá com problema. Só Deus resolve, rapaz. Joga pra cima, né? Joga pra cima e jogar pra cima os problemas que Deus resolve aí, não é? Claro que é, né? Né, gente boa? Pois é. Quero saber bem que tá você hoje. Me conta tudo aí, vai. Me esconde nada não, por favor, viu? Por favor. Por favor, não me esconde nada. Já gosto de uma anedota aí, né? Mas tá com dificuldade, tá com problema. Tá bem assim, burucoxô. Joga pra cima, joga pra cima. Joga pra cima! Joga pra cima. E pra você que tá despertando pro novo dia... Bom dia! Bom dia! Meu Deus do céu. Ô, Júlia, você tá bem, Jujuca? Você tá bem, Ju? Ei, Jujuquinha, Jujucão, dentro do meu coração. Ei, meu amor, você tá bem? Me conta aí, Juju. Obrigado pelo presente. Hoje é meu aniversário. Parabéns pra você. Querido. Obrigado, querido. Obrigado mesmo de coração, viu? Não existe palavras pra expressar um sentimento de alegria. Na verdade, existe, porque eu... Eu estudei até a terceira série e falta na cultura aí.
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0: Didi. Júlia, bom dia, Jujuca. Bom dia pra você aí. Obrigado, viu, Jujuca? Eu quero que você seja feliz. Quero que você seja igual aquela música, aquela canção linda. 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Cara, bicho, essa música, velho. Jujuca. Ô, Júlia, Jujuca, essa música. Que pra nós, cara. Cara, que música. Meu Deus do céu. Ai, meu Deus do céu. Ai, meu Deus. Essa, meu Deus do céu. Me bala, eu quero me balar.
1: Não quero me balar
0: mais nada. Deixa eu ver quem tá aqui de butuca aqui, né? Ai, meu Deus do céu. Ah, para com isso, deixa disso aí, né? Alô, Donizete! Você tá bem, Donizete? Tá tudo bem com você aí, tranquilo? Pô, que legal! Tudo de bom pra você, Donizete? Bom dia aí, Dodon. Ai, ai, eu sei não. Gente, agora são 8 horas e 6 minutos, muito bom dia. Vou dar uma bosta pra quem agora, hein? Deixa eu ver. É a Tevalda, já mandei alô pra Tevalda, né? Mandei alô pra Tevalda, mandei. Tem mais gente aqui, tem Pericles de Cachuchuca. Cachoeira, Brasil!
1: Brasil!
0: Oi, querido, fala, meu amor, fala aí, querido, fala aí, fala com ele.
2: Parabéns
0: pra ele, parabéns.
2: Começou um ano, correndo e sempre cheio, chama no quê? Ele chama Nago, vira de meteora, de lá na minha prática, vou aqui, bora, vai ter um chico de café, amém? Eu tô vendo o programa, amanhã, 10, amém? E também, né, que foi iniciado em 5 de junho, foi a subida da minha esposa, Dayana.
0: Valeu, Pericles! Valeu, meu amor!
2: Amém! Sabe que o senhor é meu pastor.
0: E nada, meu pastor. Bom dia, meus amores! Obrigado, você aí, eu tô feliz, cara, muito feliz, meu coração tá batendo disparadamente. De felicidade, bebê, de felicidade. Eu quero saber bem que tá a sua vida aí, né? Eu quero saber da vida particular de vocês, né? Eu quero saber da sua vida particular. Não é que eu quero saber da sua vida particular. É porque muito me interessa, né? Muito me interessa. Deixa eu ver aqui, ô... Messias já falou nessa manhã maravilhosa. O que mais? Já tem mais gente aqui pra falar, né? Vamos lá, 8h18, GT!
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0: Obrigado, meus amores, obrigado. Essa é pra você aí, que tá do outro lado da cidade ouvindo a gente aí. Obrigado pelo carinho da audiência. Esteja onde estiver, fazendo o que tiver. aquele dia mara pra você, viu, gente boa?

0: tudo aí, não me esconde nada, cara. Não é que não seja curioso, né? Não é curiosidade. É só pra saber como é que você tá, meu bem. Ai, meu Michel. Não é que eu quero saber da sua vida. Eu quero saber como é que você está hoje. Tá feliz, tá alegre, tá contente, né? De repente. É, mas se você quiser contar mais algumas coisas, assim, é tão bom saber a vida dos outros. Ai, meu Deus do céu. Gente, aqui é Box FM. 8h23, né? Parece que não é, mas aqui é uma rádio, tá, gente? Por favor, alô. Alô, meus amores. Gente, é o seguinte, bom dia estar com você. Obrigado a você que está participando aí, meu amigo. Ayon. Alô, Ayon. Você tá bem, queridão? Tudo bem com você aí? Tranquilo? Beleza.
1: Brasil.
0: Vamos nós. Chama alô para Messias. Já mandei, Messias. Já mandei. Messias. José Barreto. Ah, pô, ô, Jessé. Cadê você, mano? Ô, Jessé, fiquei preocupado com você, meu amigo. Ô, Jessé, fiquei preocupado com você. Você fez uns dois últimos vídeos aí que eu falei que era a despedida aí, né?
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0: Eu pensei que fosse a despedida aí, pensei que fosse a despedida. Eu pensei, né? Porque você botar, você faz o vídeo, gente, pois é, né? É há muito tempo sem fazer ciclismo, e agora tô fazendo ciclismo. Depois de muito tempo parado, cansei. Aí tá lá a bicicleta encostada num pé de goiaba lá, né? Encostada num pé de melancia, a bicicleta. A bicicleta encostada num pé de melancia lá e tal. E ele dizendo, poxa, faz muito tempo que eu não ando mais de bike. Eu comecei a andar de bike, tô cansado. E tal, como se fosse uma despedida, eu não aguento mais a minha vida. E depois o vídeo acaba, assim, do nada, o vídeo acaba do nada. Aí eu não entendi nada de certo. Falei, pô, será que o cara bateu as botas, né?
1: Bom dia!
0: Bom dia! Bom dia, queridão! Valeu. Eu não entendi nada, Gessé. Pois é, ele tá pedalando, porque ele pedala, né? Ele é ciclista. Ciclista profissional, chão, pois é, né? Aí ele pega a bike dele e tal, aí ele faz dois vídeos que eu fiquei preocupado, quase que ia na casa dele, meio dia, aproveitar pra almoçar também, que eu não soube isso. Aí ele foi lá e dizendo lá, rapaz, faz tanto tempo que eu não pedalo, que eu comecei a pedalar. E aí ele começou a, aí pegou, deixou uma bicicleta lá, encostada no pé de melancia, e começou dizendo que realmente tô cansado. Aí pra mim era um tchau, né, um goodbye for you, adeus. Né? Forever young, e tal, the best of the table. E aí eu fiquei, pô, esse cara vai partir, com certeza. O cara tá. Foi assim, o Jessé Barreto. Tava assim no vídeo. E depois passou três dias aqui fazendo vídeo e não apareceu. Não sei o que aconteceu com ele. Eu não sei o que foi que aconteceu com ele, se foi algum problema, né? Porque na verdade, claro que não é na nossa conta, mas não sei de repente. Eu não sei o que aconteceu. As ovelhas dele aqui, tudo entrando. Você viu o Jessé? Eu falei, não, a última vez que eu vi, ele tava lá no pé de melancia. Tava tentando arrancar a melancia lá e tal. Eu falei, meu Deus, o que tá acontecendo com o Jessé? Eu fiquei preocupado, tava acompanhando, porque eu acompanho o Jessé, né? Quando ele posta os vídeos lá e tal, eu tô sempre acompanhando lá e tal. E porque eu gosto do conteúdo dele. É um grande amigo meu, irmão. Estou esperando só ele me chamar pra almoçar na casa dele. Não chamo ele pra almoçar na minha, porque a minha casa é bem distante. Mas enfim, aí o que acontece? Divulga aí a pré-inauguração, velho. Pré-inauguração de quê, rapaz? De quê? Me bote aí. A pré-inauguração de quê? Cadê? Bota um áudio aí, grava um áudio. Bota um áudio aí, né? Bota um áudio, que eu boto o seu áudio aqui no ar, rapaz, né? Poxa, comprei esse relógio novo aqui, cara. Custou 400 e poucos reais.
1: Meu Deus!
0: Eu não tô me adaptando a esse relógio não, viu, Jessé? Poxa, o relógio aqui, cara, eu não tô conseguindo nem levantar o braço, é tão pesado. Poxa. Vai rolar, como é? Vai aí comer a feijoada. Vou aí comer, pode vir. Deixa eu ver. Não é esse não, Jessé. Não é esse relógio não, cara. É esse não. O Jessé, o meu é outro, cara. É porque eu não tô fazendo live aqui. Eu tô no Kawaii agora, né? Eu tô no Kawaii aqui, né?
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0: Fiquei chateado aqui com a outra plataforma. Meus amigos tudo...
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0: Meus amigos tudo falso.
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0: Tudo falso lá. Ah, você é maravilhoso, você é lindo. Lindo. Aí depois passa 3, 4 dias, depois aparece de novo. Eu falei, me mandei, velho.
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0: Eu não quero nem mais saber lá. Agora eu tô no Kawaii, só tem gente linda. Só tem gente bonita aí, velho. Você é tão interessante. Obrigado, Aline. Aí, tá vendo aí? Olha os comentários da plataforma. É diferenciado, cara. É diferenciado aqui na Kawaii. O pessoal trata muito bem. Oferece pizza, bolo, calabresa, mozzarella.
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0: É, o pessoal aqui da Kawaii é diferenciado, cara. Né? De onde você fala? Eu tô falando da rádio. Agora, onde eu moro aqui em Salvador, Bahia, né? Conhecido como Baianinho Tom Cruise Queimadinho. Ô, Gessé! Não é esse relógio, não, Gessé. O meu relógio que eu ganhei, minha esposa comprou pra mim, né? O relógio é tão pesado, cara, mas é tão pesado que eu não tô conseguindo. Olha, é tão pesado, eu tô usando quase o quê? Uma semana. O meu braço esquerdo, eu uso o relógio no braço esquerdo, tá bom, gente? Não uso no direito, não. Por que você não usa o relógio no braço direito como todo mundo usa? Porque todo mundo usa no braço direito, eu quero ser diferenciado.
1: Posso?
0: Eu posso ser diferenciado? Posso? Pois é, obrigado. Ai, convide amigos para o Batalha Juntos. Ah, tá bom, meu amor, tá bom, você tem razão. Aí o que aconteceu? Eu uso, eu gosto de ser diferenciado. Né? Não é porque eu seja mais bonito, que eu não sou, mais legal, porque eu não sou. Né? Eu gosto de ser diferenciado. Você precisa...
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0: Sim, eu gosto de ser diferente, cara. Diferente. Ah, poxa, cara. Aí eu botei aqui no braço esquerdo. O braço esquerdo, cara, tá mais malhado que o braço direito, pelo peso que eu levanto aqui no relógio. O relógio é enorme. Poxa, tão enorme. E os números tudo pequenininho. Pra ver as horas, tem que usar o óculos. Aí eu tenho que comprar outro óculos pra ver as horas do relógio.
1: Ah, peraí.
0: Ô, cadê o Gessé? Ô, Gessé, relógio bonito, hein, Gessé? Gessé, mostrando aqui o relógio dele. A minha vem na capa também, né? Uma capa preta e tal. Não capa não, meu irmão. Caixa, né? Caixa preta. Com manual, né? Quando você recebe um presente de relógio, ela vem na caixa, olha, negócio sofisticado. Aí quando você abre, tem o manual. Tem até manual. Quando você for usar o relógio, primeiramente, abre a pulseira. Já começou aí, Abra a pulseira. Abriu a pulseira, pronto. Coloque suavemente no pulso, ou direito ou esquerdo. Aí quando você compra um relógio, não é de presente, a pessoa quer valorizar o presente, aí vai lá, né, um manual. Aí você abre a caixa do relógio novo, aí tem manual. Atenção, muito importante, antes de usá-lo, abra a pulseira. Eu falei, meu Deus do céu, olha só, meu Deus, olha só, aí abri a pulseira. Pronto, abriu a pulseira? Segundo passo, coloque suavemente no pulso, ou direito ou esquerdo, com cuidado. Eu falei, ai meu Deus, esse relógio vai falar alguma coisa. Aí eu botei o relógio, Aí a terceira parte, quando você colocar no pulso, envolva-o, né, ao pulso, fechando pulseira com a pulseira. Tá, abraçadeira e tal. Tem um eclipse, bota o eclipse e tal, borrachinha de presilha, pronto. E veja as horas. Acerte os ponteiros pontualmente com o horário de Brasília.
1: Meu Deus,
0: que relógio chique! Meu Deus do céu, olha que melhor. Manuela, grave canela, como é que está? Beijo grande no seu coração, mulher. Beijo grande pra você, obrigado por estar aqui, viu, cara? Me aturando aí, viu, Manuela Campos? Campos, ela tem Campos, é da minha família. É da minha família, gente. Ai. E minha família tem muitos... Ó, minha família tem posses, hein? Olha, a família Campos tem muita posses aí, né? Muito terreno por aí, muita... Né? A gente tem posses, pelo menos se apossamos de tudo. Ô, Gessé! Cadê você, Gessé? Cadê o áudio? Vamos ver o que é que ele tem pra nós. Primeiro vai ter que explicar por que você sumiu, né? Eu tava até cantando aqui essa música. Não sei por que você se foi. Muita saudade eu senti. 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Vamos ver o que José Gessé Barreiro tem pra falar pra nós nessa manhã. Tomara que seja uma desculpa bem verdadeira. Porque se for chula, eu falo.
2: Alô, bom dia, paz do Senhor Jesus.
0: Não senti firmeza nesse bom dia, paz do Senhor Jesus. Não senti. Já vem, já começa aí a fala. Gente, eu sou um cara psicólogo, tá bom? Dá pra analisar que ele tá falando alguma coisa aí que não é real. Bom dia, bom dia, bom dia. Tá, eu não senti firmeza nesse bom dia. Vou botar de novo, vamos lá. E outra coisa, se o áudio for muito curto, porque ele tá fugindo da conversa. Vamos lá.
2: Alô, bom dia, paz do Senhor Jesus. Sim, Júnior. Aqui é o irmão Jessé de Conceição
0: de Almeida. Eu sei disso.
2: Eu quero aqui mandar um alô a todos os irmãos aqui da Congregação do Bom Sucesso. Lembrando que é município de Conceição de Almeida.
0: É mesmo?
2: E nossa pré-inauguração será dia 15 de agosto. Vamos estar louvando a Deus e glorificando o nome santo do Senhor. Valeu, Valber Júnior. Deus abençoe. Fique com Deus.
0: Sim, mas você sumiu por quê? Sim, sumiu por quê? Sumiu por quê? Por que sumiu? Sumiu por quê? Eu quero uma satisfação, hein, cara. Não é assim, não. A gente tem amizade. A nossa amizade não foi criada no parque da cidade. Não foi. Não foi. A nossa amizade não foi, né? Não foi comprada, né? A nossa amizade não foi feita assim. Né? Eu não vou falar boteco porque não sou de boteco, não. Mas assim, né? A nossa amizade não foi criada assim num parque de diversão, né? Com algodão doce. E, né? Não foi. Nossa amizade foi peso de ouro, né, velho? É isso aí. Toma lá da cá.
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0: Ai, meu Deus, é bom ser sincero, gente. Gente, é tão bom ser sincero. Como é bom ser sincero aí pra ele falar, mas sabe, gente, eu gosto de ser sincero, poxa, eu sofro muito por ser sincero, sabia? Perdi muitas amizades. Gente, sério. Gente, esse é meu defeito, ser sincero. Gente, é bom ser sincero, né? A parte má é que você perde muitas amizades. Ai, meu Deus do céu. Vamos embora, meu povo. Dessa já falou, né? Não convenceu, mas tudo bem. Vamos lá, gente. Faltou ar aqui, hein? Faltou ar. Eu tô sem respirar de tanta alegria, meu Deus do céu. Deixa eu ver aqui, é o pastor Juraci Ribeiro. Alô, pastor Juraci. Ai, pastor, como é que tá? Tudo bem? Bom dia.
3: Bom dia, Valmir Júnior.
0: E aí, meu lindo?
3: Pastor da Assembleia de Deus, Cadirizo, Itabuna.
0: Que coisa boa.
3: Quero deixar aqui um abraço aos meninos que trabalham conosco aqui.
0: Olha,
3: estamos
0: aí
3: fazendo serviço em Barra da Estiva, conectados na Vox FM.
0: Olha,
3: forte
0: aí
3: abraço aí para Joaquim. E um abraço pro nosso irmão Otávio. E que Deus abençoe. Uma excelente quinta-feira a todos. E vamos tomar um cafezinho,
0: bora tomar um cafezinho, bora
3: aproveitar que tá quentinho.
1: Bora tomar um
0: cafezinho. Ei, pastor Juraci Ribeiro!

0: Ai, coisa boa é esse café. Oi, meu Deus do céu, é hoje que o fogo cai. Ai, ai, ai, ai, ai. Tem mais gente aqui pra falar? Tem mais gente? Pastor Juracy já falou, Pastor Juracy. Deixa eu ver aqui mais gente linda. Berg. Josenete, bom dia de Feira de Santana. Alô, Josenete.
1: Ah, vamos, deixa, já chegou aqui. Eu pedi, mandei a mensagem pedindo o WhatsApp da Vox. Porque de vez em quando expira, some daqui.
0: Sim.
1: Bom dia. Aqui em Feira de Santana está chovendo, viu?
0: Sério?
1: Manda um alô para

0: A Josimete também, felicidade. Meus amigos queridos, cara. Ai, pipoca. Ai, meu Deus do céu, é hoje que o fogo cai. Meu Deus do céu, tem mais gente aqui, tem mais gente. Pastor Gerson Santos, Conceição do Almeida. Alô, pastor Bezalel. Meu Deus, tá saindo. Sabe de tudo, pastor Gerson Santos de Conceição do Almeida. Já chegou junto, chegando mesmo, chegando muito forte. Chegando muito forte, esse rapaz.
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0: Ai, meu Deus do céu. Sei não, hein, gente boa. Sei não, hein. 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Meu Deus. 8h37.

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1: Quarto lugar.

coisa linda. Para com isso, para com isso. Alô, Carlos. É Carlos mesmo, é? Para sempre. Ah, é pintor. É o... Ah, cara. Ah. Poxa, rapaz. Aí, é. Poxa. Carlos Santos, peraí. Peraí, rapaz. Poxa, aí. Para. Segundo lugar daqui a pouquinho. Daqui a pouquinho.

0: que segundo lugar.
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0: Ai, meu Deus do céu!
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0: Abraço pra Carlos. Ai, Carlos, rapaz. Carlos. Meu amigo. Carlos Santos. É Carlos Santos, ele sai só o bairro, né, Carlos? O bairro, rapaz. Salvador. Ah, eu não sei quem é Salvador. É o bairro. Vou botar Carlos. Vou adicionar aqui, rapaz. Vou adicionar pro meu amigo. Eu queria dizer tanta coisa, mas não sei a letra. Ô menino. Não sei dizer tantas coisas. Lady Down. Lady Down. Oh, meu Deus. Vai botar aqui, né? O bairro. Eu sei, meu, já lembro de você, Carlos. Eu sei, cara. Eu só vou botar aqui Carlos Salvador, então, né? Carlos Salvador. Poxa, você me deu uma dor de cabeça. Oh, meu Deus do céu, Deixa eu ver aqui, deixa eu adicioná-lo. Vou adicioná-lo aqui, cara. Carlos o quê? Pô, sai da frente aqui, eu quero escrever aqui o negócio, não tô conseguindo enxergar, cara. É Carlos, cara. Carlos Santos. Ai, pronto, Carlos Santos. Carlos Santos. É, bota aqui, ó. De onde? Salvador. BA. Meu Deus do céu, ele é meu amigo particular. Chonchon, meu amigo, meu velho. Meu amigo. Queria dizer tanta coisa, mas esqueci a letra. Eu sabia que você era uma plena. Um menino. Lady Laura. Essa música é de Roberto Carlos, hein? Essa música não é cristã, hein? Deleta. Olá, gente, olá! Bom dia, Diz, você tá, tudo bem? Bom dia, querida, bom dia, desculpa aí, tá? Bom dia, meus amores, 8h50 no Brasil inteiro aí!
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0: Ai, meus amigos, que bom falar com você, né? Alô, Lari, você tá bem, Lari? Que legal saber que você tá aí, Lari. Alô, Carlos. A minha voz não é assim, é ficar mudando de vez em quando. Ai, meu Deus do céu, pode?

0: Deus do céu, coisa linda, a gente está indo embora. A resposta, resposta. Pastor Gerson acertou, hein? Construir a arca do concerto, quem sou eu? Bezalel, Pastor Gerson acertou, a gente está indo embora. Na sequência vem ela, Mônica Costa, você deve você. Ai, meu Deus do céu, vamos embora, meu povo. Eita!
1: Hora certa.
0: 3:09.
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1: 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Colocar uma toalha molhada no pescoço, pulsos e virilha é outra forma de gerar a troca de calor e amenizar altas temperaturas.
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1: Maravilha, já estamos juntinhos. Bom dia, muito bom dia pra você. Essa é a Vox FM 105.9, a Rádio do Bem. Excelente dia pra você que já estava sintonizado conosco desde cedo, acompanhando toda a nossa programação. Estava ouvindo Malmi Júnior, o Amigão, programa líder em audiência. A partir de agora, continua com a gente, não muda de sintonia, não desliga o seu rádio. Deixe sempre sintonizado na Vox, que é bênção pura. Vamos ficar juntos até às 11. Até lá, você participando, mandando a sua mensagem no WhatsApp, seu alô e a sua indicação musical, tá certo? Muito bom dia pra você que já está no trabalho, você que acordou bem cedinho, já está aí na correria, Deus te abençoe, bom dia de paz pra você. A turminha que tá viajando, nos dando a carona, pessoal do transporte alternativo, os motoristas que fazem a linha aí, Cruz das Almas, Cachoeira, Deus abençoe, bom dia de paz pra vocês, bom trabalho. A turminha que tá conectada através do aplicativo também, os queridos internautas, um excelente dia para todo mundo, dia feliz, abençoado, um dia de bênçãos e vitórias. Para nossa meditação hoje, Salmo 136, verso 1. Deem graças ao Senhor, porque Ele é bom e o seu amor dura para sempre. Vamos juntos, aqui tem glória toda hora. Bom dia, Vox FM. Começando ao som de Raquel Novaes, minha alma tem sede de ti.

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Você ouviu Jonas Vilar, Tom Café, 500 graus. 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Agora 9 horas mais 11 minutos. Já tem a sua participação.

0: 9:19. Aí você ouviu Marcos e Matheus, Tempo de Cantar. Teve Larissa Azevedo, A Resposta. Excelente dia para você. Obrigada pela audiência, pela sua participação. E a gente vai deixando aquele abraço bem especial para você que desde cedo tá aí ligadinho conosco. Nós já temos algumas participações chegando aqui no nosso WhatsApp. Vou trazer as primeiras participações.
1: Oi, Moniquinha, bom dia, Paz do
0: Olá,
1: Senhor.
0: Olá, querida, bom dia, Paz.
1: Eu, Maria José, de novo.
0: Sim.
1: Mandar um alô aqui pra minha irmã Ruth, eu não sei se ela tá escutando, mas ela sempre te escuta.
0: Um abraço pra querida Ruth.
1: Se ela estiver escutando, um alô pra minha irmã Ruth.
0: Deus abençoe, Ruth.
1: O Leno, ali de São Roque de Pirá. E um bom dia para todos os ouvintes da rádio.
0: Amém. Deus abençoe.
1: Eu quero te conhecer, Mônica.
0: Com certeza, minha querida. Deus vai preparar a oportunidade, viu? Deus abençoe. Maria José aí em Salvador, ligadinha conosco. A querida Lidian em Sapé-Açu também está acompanhando a gente. Bom dia de paz para você, Lidian. Muito obrigada pela sua participação, minha querida.
2: Bom dia, Mônica.
0: Bom dia, meu irmão. Paz do Senhor.
2: Ótima quinta-feira para você e para toda a equipe. Você é a Deb da Jalox. Um abraço, Valmir Júnior e Gesiel. Um abraço para os irmãos, para os ouvintes. Maiaco, Israel Bispo, José Lita do Crepe, Paulo Vitor, Antônio Baixo Santana, Maria da Conceição, Pastor Saúl, todos de azeite. Gostaria de ouvir, se possível, minha ajuda, Deus, de Altero de Silvan Santos.
0: Deus abençoe, Manuel do Táxi aí na sintonia com a gente. Um abraço para Simari. Simari tá aí em Conceição da Feira. Tá ligadinha conosco. Deixa eu tentar colocar aqui o áudio dela no ar.
3: Bom dia, Mônica.
0: Bom dia, minha querida.
3: Um dos 10. Aqui é Simari de Conceição da Feira. Dedico para todos os ouvintes da Rádio Vox.
0: Um abraço aí para Simari, Conceição da Feira. Um ótimo dia para você, querida. Obrigada aí pela sua participação, pela audiência. Dona Gal tá na Rua do Gravatá, aqui em Buritiba, ligada conosco. Deus abençoe, viu, Dona Gal. Um ótimo dia para a senhora. Bom dia de paz também para Luciano na Inocop, em Cruz nas Almas. Mandando alô para Cineia na Desidério Brandão. E para todos os ouvintes, pediu aqui a canção de Mara Lima, Unção Divina. Deus abençoe, Luciano. Ótimo dia, Cineia na Desidério Brandão e toda a turma da Inocop em Cruz nas Almas. Muito obrigada pela audiência. 9:22 agora.

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1: Essa história é muito linda. Uma certa vez Jesus curou 10 leprosos de uma vez. Mas sabe o que acontece? Só um voltou. Só um voltou para agradecer. Quantos são agradecidos? Porque Jesus entrou na sua casa e fez um milagre em sua vida.

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2: Aí você ouviu Wagner Santos, som dos 10, teve o som de Silvan Santos, Me Ajuda Deus. 9h33, está na hora do clássico da Vox. Com indicação musical, nós vamos ouvir hoje Mara Lima e a canção Unção Divina. Esse é um dos maiores sucessos da cantora, uma canção que foi composta pela dupla Daniel e Samuel. A canção fala como o poder de Deus capacita os cristãos para vencer as batalhas. Mara Lima lançou essa canção no seu 15º álbum em 2001. Então vamos relembrar essa canção de 2001. Mara Lima, Unção Divina, é o clássico da Vox de hoje.
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0: Tá aí pra você o som de Natália Braga, Joelhos no Chão. Ouvimos Mara Lima com a canção Unção Divina. Muito bom dia pra você. Obrigada pela sua audiência, pela sua participação. Deixar um abraço pra querida Laís em Cachoeira. Pediu aqui a canção Imperfeito. Deve ser a canção Comum Imperfeito. Eu toco já já. Deus abençoe, Laís. Um ótimo dia. Lio da Pumba, Cruz das Almas, tá ligada?
1: Paz, Lio. Que Deus nos abençoe.
0: Amém, minha querida.
1: Glorificamos a Deus por mais um dia.
0: Com
1: pelo
0: certeza.
1: Pelo privilégio da vida, de deitar e acordar, porque o Senhor nos sustentou.
0: Verdade,
1: Mônica,
0: minha irmã.
1: Mônica, minha querida, se for possível, passa um louvor para mim, Eliane Fernandes, é tempo de cantar. E eu ofereço para minha filha e nosso irmão Genival Piusa da Pumba. Deus te abençoe, Mônica. Você é bênção, bênção de Deus em nossas vidas.
0: Amém,
1: minha querida.
0: Querida.
1: Beijo.
0: Um beijo grande pra você, Deus te abençoe, ótimo dia. Aí foi
2: Salve,
0: a Lio da
2: Mônica
0: Pumba.
2: Costa,
0: paz, minha irmã.
2: Falando, Jamile,
0: oi, Jamile.
2: De Antônio Cardoso. Quero pedir uma música de Valesca Maísa, Não Me Deixa Esquecer, Senhor. E essa música eu ofereço pra minha mãe, Antônio Cardoso, e minha avó, Antônio Cardoso. E ofereço de A a Z.
0: Deus abençoe, querido. Ótimo dia pra você, Jamile de Antônio Cardoso. Tá aí o som da Valesca Maísa, Não Me Deixa Esquecer.

0: Hitbox FM 105.9, a Rádio do Bem, Samuel Mariano, Rebeca Mariano, aquece. Tá na hora do intervalo, viu? Daqui a pouquinho eu volto, trazendo muito mais pra você. Continua participando, mandando a sua mensagem, que já já tem um bloco de participações.
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Já estamos de volta aqui pela Vox FM 105.9, a Rádio do Bem. Olha, gente, começa hoje a festividade em comemoração aos 84 anos da Assembleia de Deus em Camaçari. Começa hoje e vai até sábado, viu? Hoje, quinta, sexta e sábado, sempre às 19h, com o tema Liderando Segundo a Ordem do Senhor, Josué capítulo 1, versículo 9. Presenças confirmadas, pastor presidente, pastor Valdomiro Pereira, pastor Cleudson Carlos, pastor Joel Tamarindo, pastor Márcio Braga, presbítero Brendo Oliveira, pastor Wesley Anuri, pastor Messias Santos e pastor Elienay Cabral. Então é a festividade em comemoração aos 84 anos da Assembleia de Deus de Camaçari. Começa hoje e vai até sábado. Lembrando que a Assembleia de Deus de Camaçari fica na Avenida 28 de Setembro, número 413. Participe e traga sua família, porque vai ser uma benção. 10 horas, 6 minutos.

0: Vox FM, 105.9, a Rádio do Bem, 10h15. Aí você ouviu o som de Kézia Santana, Seu Deus Está Aqui. Vamos com participações, aqui tem Glória toda hora. Bom dia! Vamos lá, trazendo aqui as participações do nosso WhatsApp.
1: A paz do Senhor Jesus.
0: Paz, meu irmão.
1: Tá? Bom dia, benção. Muita
0: bom
1: paz
0: dia,
1: para todos.
0: Paz.
1: Jesus Cristo continua abençoando o teu grande dia, benção.
0: Amém. A todos nós, meu irmão.
1: Quero mandar um alô para o nosso irmão Ed Carlos.
0: Sim.
1: É Carlos Silva, Florisvaldo e nosso irmão presbítero Daniel. Que Deus continue abençoando toda a sua família. Em nome de Cristo, Deus abençoe a todos.
0: Amém, meu irmão. Deus abençoe Fernando, em Cruz das Almas, na sintonia. Bom dia de paz para Lio do Churrasquinho, em Conceição da Feira. Deus abençoe. E toda a turma que está sempre ligadinha com a gente,
2: paz,
0: né?
2: Paz do Senhor Jesus.
0: Paz do Senhor, meu irmão.
2: Aqui é o presbítero Jordaninho Tudutuá, passando nessa manhã para desejar um bom dia, né, a todos os ouvintes que estavam escutando a Rádio Vox, a Cláudia, a Val, a Rebeca, Ana Francisca, minha esposa Dalva, meu filho Davi e o povo aí do Calumbi que está ouvindo a Rádio Vox nessa manhã também. Quero desejar um bom dia. Se for possível, toque o louvor de Marcos Antônio, Galileu. Paz do Senhor.
0: Deus abençoe, meu irmão. Um ótimo dia para o presbítero José Newton no Tuar. Daqui a pouquinho a gente toca essa indicação musical.
3: 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Deuteronômio capítulo de número 32, verso de número 39, a parte de 2, irmã Mônica. Deus abençoe toda a programação da Rádio Vox. Eu gostaria de pedir um louvor que tem por título Filho Pródigo com Mato Nascimento. Gostaria de oferecer a todos que estão na escuta da programação aqui na cidade de Santo Devo. E a minha esposa Marinalva, Kézia, minha filha e todos que estão ligadinho na programação. Deus abençoe, um ótimo dia na presença do Eterno.
0: Amém, meu irmão. Deus abençoe Val em Santo Estevão.
4: Bom dia, a paz do Senhor.
0: Paz, querida.
4: Costa. Nessa manhã maravilhosa, mando um alô para todos os ouvintes de A a Z. E gostaria também de mandar um alô todo especial para a irmã Amândia, ali que reside ali em São Felipe, no município de Serrote. E gostaria também de dedicar a todos os meus irmãos, nesta manhã, o louvor de Chile Carvalhais, Vendavais. Bom dia, Mônica. Deus continue abençoando você e sua família. Aqui é a irmã Jussiara, de Capoeira Sul.
0: Deus abençoe, Jussiara, em Capoeira Sul. Obrigada pelo carinho, minha irmã.
5: Paz do Senhor Jesus, irmã Mônica. Aqui é
0: paz,
5: Maria Dalva, do
0: Tuá,
5: zona rural de Cruz das Almas. Passando aqui para desejar um feliz dia para todos os ouvintes deste maravilhoso programa.
0: Obrigada,
5: dessa rádio maravilhosa.
0: Querida.
5: E quero mandar um alô para o meu esposo, o presbítero José Nildo, que está ali na lavoura, trabalhando e ouvindo o seu programa.
0: Olha que maravilha.
5: Quero também mandar um alô para a irmã Cláudia e sua família no Caminho Ar. Mandar um alô para os irmãos ali do Calumbi, na Assembleia de Deus, Calumbi.
0: Sim.
5: Irmã Mônica, se possível, coloque o louvor, sobrevivi. E eu quero oferecer para o meu esposo, o presbítero José Nildo. Um bom dia, irmã Mônica, que Deus continue te abençoando.
0: Amém, querida. Deus abençoe Dalva no Tuá, em Cruz das Almas.
6: Bom dia, tia Mônica Costa, que é Samuel de Campeiro.
0: Bom dia, Samuel.
6: Essa música de Kailane Frauches, passa lá em casa e estou oferecendo essa música para minha tia Marisete e a minha prima Ana Laura, que elas também são ouvintes da rádio.
0: Deus abençoe a criançada ligada conosco, Samuel, e essa turminha que ele mandou alô. Deus abençoe, viu? Abraça a Girlane em Capoeira do Sul.
7: Bom dia, bom dia, bom dia.
0: Bom dia, meu irmão.
7: Bom
0: paz.
7: Dia com Jesus, para você e para toda a equipe Vox.
0: Amém.
7: Para todos os ouvintes Vox. Aproveitar aqui, sou Zé Lugar, estou aqui no meu trabalho, ouvindo a Vox. Bom dia,
0: Sim. Com
7: Jesus, para tudo novamente. Aproveitar aqui e mandar um alô para minha esposa Maria do Carmo, que eu tenho certeza que ela está em casa ouvindo. Eu estou no trabalho,
0: olha,
7: ela está em casa ouvindo.
0: Deus abençoe.
7: Quero mandar um alô para meus filhos, Cali, Lucivaldo, Luciano, meus netos Amanda, Linhária, Luiz, meu genro Pretinho, minha irmã, que não pode faltar, Leninha, meu irmão Menudo no Bairro Santana, meu irmão Pereirinha em Bairro São Paulo e toda a equipe Vox. Que Deus abençoe, um abençoado dia.
0: Amém, Deus abençoe Zéinho na Ilha das Cobras, aí ouvindo a gente. Bom dia de paz ao Adelmo em Salvador, pediu louvor de Aline Barros, Santidade. Deus abençoe, viu, Adelmo, um ótimo dia pra você, obrigada pela audiência.
8: Dia lindo, ali da quinta-feira, pra todos vocês aí, pra senhora, pra família Vox.
0: Deus amém, meu irmão. Bom,
8: pra todos os ouvintes. Se puder, só coloca uma música aí, um louvor de Max William, viu? Muito obrigado, meu amor. Mande um abraço para Mano José, o doutor Alba, viu?
0: Obrigada, meu irmão. Deus abençoe. Paz do Senhor. Carimbando e dando glória. Um abraço aí pro Joildo em Santo Antônio de Jesus. Bom dia de paz, Edenilson em Santanópolis. Ele diz que está na melhor sintonia. Ele tá mandando alô pra Galego Pedreiro, que tá sempre ligado, e pediu louvor aqui de Alisson Santos, surdo e mudo. Daqui a pouquinho a gente toca também.
9: Bom dia, minha irmã.
0: Bom dia, meu irmão. Paz.
9: Em nome de Deus aqui da barraca, Misael, Vovó Rosa, seu Sandoval da Maria Preta, Manuel do Táxi, Zedésio, Gogói, Valdir. Desejo um bom dia a todo o povo de Deus, meu irmão. Fica na paz aí, Jesus te abençoe. Se possível, toca um louvor de Marco Fino. Ah? É, dia de sol.
0: Deus Gerson abençoe. Rufino. Toco daqui a pouquinho. O André de Satubim, São Félix na sintonia. Quem mais aqui, produção, ouvindo a gente? Vamos lá. São as participações chegando no WhatsApp. Muita gente interagindo.
10: Bom dia, irmã Mônica. Eu queria mandar um alô aí para Salvador. Para o
0: manda
10: pai,
0: aí, querida. Caetano,
10: na Bruna do Lindo, para os sobrinhos que eu tenho aí, nunca mais já vi. É, Solange, Cláudia, Almi, Angélica e Angelina.
0: Sim.
10: Giovanete e Alcione, e Zelina, que é a tia e mãe do
0: pronto.
10: Menino, que manda é a tia deles, né? Nunca mais vi meu sobrinho. Obrigado, irmã Mônica. Deus te dê um bom dia.
0: Amém. Deus abençoe Dona Maria das Neves em Santo Antônio de Jesus.
11: Bom dia,
0: oi, querida. Bom dia, pai.
11: Aqui é Neuza. Desde
0: oi, Neuza.
11: Que a gente conheceu lá na sede, em Cruz das Almas. A gente
0: olha
11: não
0: aí.
11: Se viu mais, se
0: foi
11: falou
0: mesmo.
11: Mais, viu? Agora apareci, viu?
0: Oh,
11: eu
0: que
11: quero te desejar um dia abençoado, viu?
0: Sim.
11: E quero pedir que tu passe a música de Adriana Monteiro, viu? Um sonho de Deus, viu? Pra mim. Que Deus te abençoe, filha. Em nome de Jesus. Beijo.
0: Um beijo grande, minha querida Neuza de Cruz das Almas. É um privilégio te conhecer, viu, minha querida? Deus continue te abençoando.
12: Nossa, beijo. Manda pra cima a missionária Jana, que tá ligada. Na aliança com Deus, as irmãs, Deus e amor, todas as irmãs aqui do Paraguai. Todas aqui do Paraguai, a pastora Jó especialmente. E a missionária Nai, pedir oração, senhor Zé, de oração, que ore pela vida da minha prima, viu?
0: Pronto, minha querida.
12: Nilma, que...
0: Nilma, né?
12: A Deus está com providência, Deus sabe todas as coisas.
0: Com certeza.
12: Que interceda pela vida dela, viu?
0: Nilma,
12: ó, Senhor,
0: nosso exército
12: lá,
0: de oração
12: Nilma,
0: vai estar orando.
12: Tá a tua obra ali, viu?
0: Amém.
12: Eu creio assim, né, Mônica?
0: Com certeza,
12: abençoe.
0: Minha irmã.
12: Manda assim, e gosta de estar ouvindo aquele louvor. Deixa eu adorar, viu? Eu falei isso para todas e todos, principalmente para a missionária Jana, viu? Deus abençoe, meu amor, te dê um bom dia.
0: Amém, minha irmã. Deus abençoe Flor no Paraguai. Pediu ao nosso exército de oração. Que ore aí pela Nilma, né? Deus abençoe Nilma. Um abraço também para Flor do Paraguai. Bom dia de paz a Raimunda em Santanópolis. Deixando saudação de paz para os irmãos. E pediu aqui o louvor, tudo é perda. Deus abençoe. Excelente dia para você. Ela deixa para meditação dos irmãos. Marcos capítulo 8, versículo 36 ao 37. Quem mais aqui acompanhando o nosso programa? Tem muita gente ligada, viu? Infelizmente, a gente não consegue dar conta, né, de todas as participações, de colocar no ar todas as mensagens, mas a gente agradece o carinho de cada um. Bom dia de paz aqui para a turma que tá ligadinha ouvindo a gente. Deixa eu ver aqui quem é que tá participando. Bom dia, paz do Senhor. Manda abraço para o esposo Carlos e enteado Rainan. Em Capoeira do Sul, faltou só colocar o nome aqui de quem tá mandando a mensagem, viu? Eu acho que é Isabel, né? Deus abençoe, ótimo dia para vocês, obrigado pela audiência. Elisene tá na Santa Luzia, em Conceição do Almeida, também acompanhando o nosso programa. Deus abençoe, ótimo dia. Bom dia de paz para Ana Lúcia, em Cachoeira. Deus abençoe, querida. Obrigada pela sua participação. Daqui a pouquinho a gente vai trazer mais algumas participações também, né?
13: Bom dia, minha irmã Mônica. Graça e a paz do Senhor.
0: Amém, meu irmão.
13: Que Deus
0: paz.
13: Me abençoe, minha irmã. A senhora e sua família. Quero te pedir uma música aí, minha irmã, de Regis Danese. E ofereço a todos os irmãos que escutam a Rádio Avox. E para meu irmão Gesiel, carimba que é top!
0: Carimbando! Deus abençoe, Edmilson de Castro Alves. Um abraço a Rosa em São Miguel das Matas. Tá ligadinha com a gente também, Deus abençoe, ótimo dia. Já já tem as dicas de saúde, viu? Chegando aí o som de Marcos Antônio, o Galileu.

0: Daí você ouviu o som do Max Williams e a canção foi assim, 10 horas agora, 33 minutinhos, 10h33. Sempre nesse horário tem as nossas dicas, né? Mas antes, deixa eu mandar alguns alôs, tem uma turminha aqui aguardando para participar conosco. Deixa eu mandar um abraço para a missionária Terezinha da Paz, sempre ligadinha conosco. Deus abençoe, um abraço aí a turma na Rua Santa Teresa. Bom dia de paz para Maísa, aqui em Muritiba, mandando alô para toda a família dela, para todos os ouvintes. Deus abençoe, Maísa, um beijo grande para você. Bom dia de paz também para a irmã Nilzete, em Cruz das Almas, né? Ela colocou aqui: a paz do Senhor Jesus, que a paz do Senhor Jesus Cristo, que excede todo entendimento, seja derramada sobre nossas vidas. Deus continue abençoando, direcionando toda a programação da Vox. Ela envia aqui saudação de paz para o irmão Nelsinho, Sônia, Daiane da Fazendinha, seus familiares, pastor André, irmão Pedro, também aí a irmãzinha da Baixa da Areia, né? Todos os familiares e ouvintes, deixa a apresentação dos irmãos, o Salmo 15, Deus abençoe. Irmã Nilzete aí em Cruz das Almas, ligadinha com a gente. Que coisa boa, viu, ter a companhia de vocês, a participação.
1: Bom dia, querida. Paz. Aqui estamos falando, irmã Antônia, do bairro Santana, em Muritiba.
0: Sim.
1: Passando nesta manhã, desejar a paz do Senhor para o irmão Manuel do Táxi, para a senhora e sua família.
0: Obrigada pelo carinho, irmã Antônia.
1: Paulinho Pintor. E o louvor, Moniquinha, se der tempo, toca aí. Não sou mais uma dracma perdida, estou na escuta. A senhora carimba daí e eu dou glória daqui. Cadê o carimbo de Muritiba, irmã Moniquinha? Carimba que é top, meu som tá no 12.
0: Carimbando, viu? Deus abençoe, irmã Antônia aqui em Muritiba. Ela tá com som no 12 e toca só louvor, ô, coisa boa. Aquele abraço pra você, querida.
2: Bom dia, Mônica, paz do Senhor. Mônica,
0: bom dia, minha irmã, paz.
2: Seu esposo, sua
0: obrigada,
2: família,
0: querida.
2: Todos os ouvintes de AZ, viu?
0: Amém. Mas
2: se fosse possível, você passasse aquele louvor com... São 4 horas da manhã com o Marcos Antônio, viu? Se der, tudo bem. Um abraço, Mônica. Fica com
0: um
2: Deus.
0: Um abraço pra você, minha querida. Deus abençoe, Regina de Cruz das Almas.
3: Bom dia, irmã Mônica.
0: Bom dia, querida.
3: A paz do Senhor, aqui é a irmã Elisângela do Alecrim.
0: Oi, Elisângela.
3: Deus nos abençoe, nos dê um bom dia na
0: amém,
3: presença
0: amém.
3: Dele.
0: Ô, Glória, um abraço pra você, Elisângela do Alecrim. Nosso WhatsApp é 75-8370-6060. Olá, meu irmão, bom
4: Senhor.
0: Dia, paz.
4: Estou passando aqui para agradecer essa audiência que você tem. Todos os dias nós escutamos vocês aqui.
0: Obrigada, meu irmão.
4: Estou aqui falando de Salvador.
0: Sim.
4: Sou esposo da Maria José. E gostaria de pedir um louvor, Armando Filho, quero que valorize o que você tem. Um grande abraço para você. E nós estamos ligadinho aqui, viu? O rádio já
0: muito
4: fica
0: obrigada, meu irmão. Deus abençoe.
4: Grande abraço.
0: Ótimo dia. Vou ficar só devendo louvor para amanhã, né? Hoje o tempo da gente está meio estourado. Infelizmente, não vai dar tempo. Deixa eu mandar saudação de paz ao Rony, do Jaquirão, em Sapé-Açu. Aí ligadinho também. Deus abençoe, Rony.
5: Irmã Mônica Costa, paz seja Jesus.
0: Paz,
5: bom dia,
0: querida. Bom
5: tá?
0: dia.
5: Tudo bem?
0: Tudo bem.
5: Aqui que está falando é Luciene, de Antônio Cardoso, Bahia.
0: Oi, Luciene.
5: Eu gostaria de ouvir uma música na voz de Lauriette, Igual Não Há. Este hino eu dedico a meu esposo Augusto e filha de Santana, minha filha Jamile, que acabou de mandar um áudio aí também.
0: Sim.
5: Todos os ouvintes da Rádio Vox.
0: Um abraço a Luciene, Antônio Cardoso sempre ligadinha com a gente. Saudação de paz a Juscelia de Conceição da Feira também, sempre acompanhando a programação Vox. Um abraço, viu? Deus abençoe. Vamos com as nossas dicas de saúde.
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0: Chega para pertinho do rádio, vamos lá conferir as nossas dicas. Hoje nós vamos falar sobre o maxixe. Pois é, maxixe tem muitos benefícios para a nossa saúde. Ele é um fruto que favorece a perda de peso, que ajuda a combater a prisão de ventre. É um alimento rico em fibras, que estimulam os movimentos naturais do intestino e prolongam o tempo de digestão dos alimentos, diminuindo a fome. O maxixe também contém vitamina C, nutriente que melhora a absorção de ferro presente nos alimentos, ajudando na prevenção da anemia. São diversos tipos de maxixe, mas todos colaboram para a nossa saúde, ajudando a fortalecer o sistema imunológico, a prevenir o envelhecimento precoce, favorecendo a perda de peso, como eu já falei, por conta das fibras, ajuda a evitar a diabetes, né? previne anemia, tem vitamina C, combate a prisão de ventre. Esses são os principais benefícios do maxixe para a nossa saúde e essas foram as dicas de hoje. Nosso quadro de volta amanhã no mesmo horário, aqui na programação Vox.
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0: 10h38.
7: Wagner Sanches, vamos lá.

assim, dá uma balançada, assim, ó. Quem quer adorar dá um jeito, não tem desculpa. Vocês estão demais hoje. Escute.

0: Vox FM, 10 horas agora 43 minutos, 10h43. Daí você ouviu o Alisson Santos e a canção Surdo e Mudo. Ótimo dia para você do outro lado, nos fazendo companhia, sempre acompanhando a nossa programação. Aquele abraço, viu? Obrigada pela audiência de todos os dias. Deixando um abraço aí para Rony, no Jaquirão e Sapiaçu, ligadinho conosco. Detinha, em Cruz das Almas. Deus abençoe, Detinha. Ótimo dia para você. Luciana, também em Cruz das Almas, está aí ligadinha conosco. Deus abençoe. Raimunda na Pumba, tá ligada
1: Mônica,
0: também.
1: Mônica, bom dia, minha
0: Oi, querida.
1: Filha.
0: Bom dia,
1: irmã
0: paz.
1: São Paulo, aí ela tô ouvinte.
0: Deus abençoe, irmã Gertrudes.
1: Só não deixa esse rádio, só para dormir. Ela disse que não acorda, que liga de
0: Aquele
1: novo.
0: Aquele abraço para ela, viu?
1: Da rádio. Ela morava aqui, agora mora lá.
0: Pronto.
1: 90 anos, viu?
0: Que benção.
1: Mas igual a gente novo.
0: Tá ligada.
1: Irmão Baiaco, irmão Genival.
0: Deus abençoe.
1: Presbítero André, Diácono Elias, todos os ouvintes aqui da Pumba.
0: Pronto, aquele abraço aí pra Raimunda na Pumba, Cruz das Almas, mandando esse alô especial.
1: Dia, Mônica, paz, senhor, amada.
0: Bom dia, querida, Mônica, paz.
1: Manda um bom dia pra Detinha da UFRB, pra Dalva, pra Dé.

0: uso, viu?
1: Obrigada, minha irmã.
0: Queria deixar também para pedir para você, Mônica, o louvor da Harpa Cristã 115. Um beijo, minha linda.
1: Um abraço aí para a querida Zete, que está ligadinha conosco. Obrigada pela participação. Quem mais aqui que está ouvindo a gente nessa manhã maravilhosa? Lucas Indo Macedo Costa, presbítero Israel Bispo em Castro Alves, pastor Saul em Conceição do Jacuípe, Dedéu na Suzana em Cruz das Almas. Excelente dia para todos vocês, tá bom? 10h45, vamos pro hino da harpa. Com indicação musical, a gente tem aqui o hino 61, Deus Tomará Conta de Ti.
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0: Tá aí, você ouviu Adriana Monteiro, Sonhos de Deus. Antes, ouvimos o hino da Harpa Cristã, hoje em dose dupla, indicações musicais aí. Duas indicações, né? Foi o hino da Harpa 61, Deus Tomará Conta de Ti, o 115, Trabalhai e Orai. Então tá aí as indicações musicais atendidas aqui na programação. Agradecendo, é claro, sua participação, sua audiência. Muito obrigada, viu, pela audiência de todos os dias, pela sintonia. Continua ligadinho na programação Vox, em programa O Pastor Responde com o Pastor Márcio Braga. Volta amanhã às 9 da manhã, se Deus permitir, novamente.
1: Hora certa.
0: Vox FM 10:56.
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1: A paz do Senhor, meus irmãos, pastor Márcio Braga, por mais uma vez aqui falando, porque assim como a chuva e a neve que descem do céu e que para lá não retornam, mas regam a terra e a fazem produzir, dando pão ao que tem fome e semente àquele que semeia, assim é toda palavra que sai da boca de Deus. Não voltará para ele vazia, mas fará o que lhe convém e prosperará naquilo que foi enviada. Com essas palavras, eu desejo cumprimentar a todos nesta manhã, com a paz do Senhor Jesus e uma manhã de vitória para a sua vida, começando aqui agora o programa O Pastor Responde. 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Quero louvar a Deus pela sua vida, quero louvar a Deus por cada irmão que com certeza já fica aí ansioso, preparando-se para estar nos acompanhando todos os dias, de segunda a sexta, nesta mesma hora e nesta programação, das 11h05 às 11h55 da manhã. Deus abençoe ao nosso líder maior, pastor Valdomiro Pereira, ele que é o âncora dessa programação e que sempre está conosco aqui, participando, mandando mensagens, ouvindo também, ele também acompanha a nossa programação. E, como sempre, mandar um abraço para todos os pastores da nossa querida convenção. Nos 417 municípios da Bahia, nós temos, pela misericórdia de Deus, uma sede das Assembleias de Deus. Isso é a prova da bondade de Deus para com o seu povo. Queremos louvar a Deus pela vida de cada um desses líderes que com certeza tem feito a diferença nessas lindas cidades. E é claro, a gente não pode citar todas as cidades, mas sempre aqui a gente sempre está lembrando das cidades de Jacobina, Jacobina, e por que não dizer a cidade que tem aí a Rádio Jaraguá FM, a 94.5, que é responsável em estar mandando aí a nossa programação para toda a região aí próxima. Deus abençoe pastor Jairo Ribeiro, ele que é diretor e vereador aí nesta cidade e diretor da Rádio Jaraguá. Abraçar o pastor Cláudio Miro, que é o pastor presidente da Assembleia de Deus aí em Jacobina, sua digníssima esposa, nossa irmã Mila, e a todos os obreiros, membros, irmãos, comerciantes, funcionários públicos, todos que sempre param para estar ouvindo esta programação. Sejam bem-vindos, lembrando a você que você pode e deve agora mesmo compartilhar com pessoas, com amigos, com parentes, com vizinhos, porque é muito bom quando você tem algo que edifica, algo que transforma, algo que ajuda, algo que faz a diferença e muda, né, a vida das pessoas, porque a palavra de Deus, ela tem o poder de transformar vidas. Então você pode e deve compartilhar com pessoas aí da sua família, da sua comunidade, dos seus grupos de WhatsApp. Faça isso, coloque aí para eles 105.9 FM, Rádio Vox, da Rádio do Bem, tem uma palavra para você. Manda um abraço para o povo das ilhas, Ilha de Maré, Ilha de Veracruz, Conceição, Conceição das Margaridas, né? Salinas das Margaridas, Bom Despacho, Mar Grande, Berlinque, todos vocês que estão aí nas ilhas, né? Paramana, sejam muito bem-vindos. Mandar um abraço para o pastor Laércio, glória a Deus. Também mandar um abraço para todos os obreiros e pastores aqui da região da Linha Verde, né? Começando ali da pessoa do pastor Manassés e vai lá à frente, né? São João do Avena, é muita gente boa nessa região aqui. Um abraço aí ao pastor Arilson Santos, que hoje também é pastor presidente aí na linda cidade de Vilas de Abrantes. Glória a Deus. Mandar um abraço para o pastor José Lima, é ele que está aí na linda cidade de Valença, ele que assumiu essa linda e digníssima igreja ao ser transferido aqui de Vilas de Abrantes. Deus abençoe pastor José Lima e a sua digníssima esposa. Abraçar também pastor Joel Leal, ele que está ali pastoreando agora a Igreja Assembleia de Deus em Simões Filho. E aí, é claro, abraçar todos os pastores e obreiros aí em Simões Filho, né? Me desculpe. E lembrando a você que também estamos aqui em Salvador. E você que está aqui em Salvador, você seja bem-vindo. Você da Cidade Alta, você da Cidade Baixa, você que está aí na região da Orla, Pituba, Amaralina, Itapuã, Nordeste, Vale das Pedrinhas, Santa Cruz, Chapada, Deus abençoe aí, Rio Vermelho, Santana ali, né, aquela região ali, Ondina, Barra, Deus também seja louvado pela sua vida. E aí eu quero mandar um abraço aí para o pessoal da ADECO, é a Assembleia de Deus aí da Orla, com o nobre companheiro, pastor Alexandro Bahia. E mais uma vez, parabenizar a ele e a toda a sua equipe pelo lindo projeto, o Bom Samaritano, um projeto que visa cuidar de dependentes químicos, né? É um centro terapêutico. Então, Deus abençoe pastor Alexandro Bahia por esse empenho. Também mandar um abraço para o povo aí da Liberdade, da rua Lima e Silva. Um abraço para todos vocês. Deus continue guardando, abençoando, protegendo. Ao povo da Paralela, Deus abençoe aí a juventude da Umadsal. Um abraço aí para o pastor Rafael. Que Deus lhe dê aí uma boa recuperação. Ele que se acidentou, está com as mãos ali, em recuperação, porque passou por uma cirurgia de uma... Muito bem, Deus abençoe nosso nobre líder aí, né, pastor Rafael, ele que tem sido uma bênção no nosso Matsal. Deus permaneça guardando, protegendo, usando de forma muito poderosa, que as copiosas bênçãos do Senhor repousem sobre a sua vida, nobre pastor Rafael. Estamos de volta, louvando a Deus pela sua vida, louvando a Deus pela oportunidade que ele tem nos dado de estarmos sempre aqui nessa programação. Programação essa que, como já disse, é patrocinada pela CEADEB Comunicações e que tem como âncora nosso líder maior, pastor Valdomiro Pereira. Deus abençoe nosso presidente, pastor Valdomiro, bênção de Deus. Quero louvar a Deus por todos vocês que têm nos acompanhado aí, né, nas lindas cidades aqui próximas da nossa capital, Feira de Santana, Simões Filho, todas as cidades circunvizinhas, Recôncavo, Deus abençoe, né, Muritiba, Jacobina, Jaraguá FM, que está ali como diretor pastor Jairo. E como sempre, estamos de volta para trazermos aqui para você uma mensagem, hoje uma mensagem muito reflexiva, uma mensagem de grande importância, de grande valia para a Igreja do Senhor Jesus Cristo, mas principalmente para aqueles e para aquelas que ainda não têm um compromisso com a salvação, ou quem sabe está afastado do Evangelho, está longe do Senhor e precisa, não é, em Cristo Jesus, se voltar para Deus. Hoje estamos aqui para falar sobre a palavra de Deus em Lucas, capítulo de número 12. Você que está entrando agora aqui na nossa programação, inclusive você que está através das redes sociais, hoje estaremos falando sobre vida eterna, tá bom? E aí eu queria dar uma temática aqui hoje, como temos sempre feito, tá certo? Para você poder acompanhar melhor, vida eterna ou vida na terra, né? Vida eterna ou vida na terra, como é, o que é, como se entende isso, né? Vida eterna ou vida na terra. Você precisa entender isso, é importante, é importantíssimo a sua compreensão, é importantíssimo você estar ligado, antenado e compartilhando essa programação que estamos sempre aqui louvando a Deus e lutando para entregar sempre uma mensagem de Deus para o seu coração. Você pode também nos acompanhar através do Instagram, onde sempre estamos aqui, né, fazendo as nossas lives e de vez em quando fazendo alguns cortes das mensagens, porque não dá para botar tudo, e repostando para você. Então já mandamos um abraço aqui para quem já está participando, inclusive aqui já temos conosco a nossa irmã Adilma Santana. Deus abençoe sua vida, seja muito bem-vinda e que você possa também compartilhar essa ministração de hoje com mais 5 pessoas, pelo menos. É de grande importância que a mensagem da Palavra de Deus chegue a mais irmãos. Como eu aprendi, nós temos que transformar as nossas redes sociais em um púlpito, isso mesmo, nossas redes sociais também tem que ser um púlpito de pregação, tá certo? Então um abraço aí também para o TJ Salgados, que está conosco aqui, nos mandando um bom dia. Lembrando a vocês que a gente sempre aqui toma um cafezinho muito top, ó. E fazemos aqui às vezes as comparações, né, da xícara e do pires. Mas vamos lá, o tema da mensagem de hoje, um abraço aí à nossa irmã Marielle, Deus abençoe. Está em Lucas capítulo 12 e o versículo 13 a seguir. E disse-lhe um da multidão: Mestre, dize ao meu irmão que reparta comigo a herança. Mas ele lhe disse: Homens, quem me constituiu, pois, juiz ou repartidor entre vós? E disse-lhe: Acautelai-vos e guardai-vos da avareza, porque a vida do homem não consiste na abundância dos bens que ele possui. E propôs-lhe uma parábola, dizendo: A herdade ou a herança de um homem rico tinha produzido com abundância, e arrazoou entre si, dizendo: Que farei? Não tenho onde recolher os meus frutos. E disse: Farei isso, derrubarei os meus celeiros, edificarei outros maiores, e ali recolherei toda a minha novidade e os meus bens. E direi à minha alma: Tens em depósito muitos bens para muitos anos, descansa, come, bebe e folga-te. Mas Deus lhe disse: Louco, esta noite te pedirão a tua alma, e o que tens preparado para quem será? Assim é aquele que para si ajunta tesouros e não é rico para com Deus. Muito bem, muito bem, muito bem. É? Alguém está dizendo aqui que não está ouvindo a mensagem. Vê se você está ouvindo aí agora, vê se está sem áudio. Oh, meu Deus do céu, como é que essa mensagem está sem áudio? Vê se melhorou aí agora, você que está nos ouvindo, participando aqui. Olha, se estiver sem áudio, eu vou ter que tirar aqui da internet, abrir de novo para você que está acompanhando pelo Instagram, tá bom? Mas os demais irmãos estão nos acompanhando aqui. Então vamos lá, vou fazer isso aqui, vou sair, tá certo? E eu volto de novo, tá bom? Em nome de Jesus, você pode e você deve, tá bom? Participar conosco aqui e vai ser uma bênção ter você conosco, beleza? Meus irmãos, vida eterna com vida na terra. Olha, ok? O tema de hoje é esse, ó. Vida eterna com vida na terra. na terra. Eu quero pedir a você que está na internet aqui comigo, nos acompanhando pelo Instagram, veja se está tendo áudio, se o áudio está saindo ok, tá bom? Por favor, se estiver saindo ok o áudio aí, nos diga. Já tem gente entrando aqui dizendo que agora está ok, que bom, que bênção. Muito bem, que bom, tá certo? Lucas capítulo 12, versículo de número 13 ao versículo 21, nos fala sobre a parábola do rico insensato. Primeiro, deixar claro para você, ele era rico e insensato. Por que eu estou fazendo essa colocação? Porque nem todo rico é insensato. Nem todo rico é tolo, nem todo rico é avarento, tá certo? Como também poderia dizer a parábola do pobre insensato, né? Como tem a parábola das virgens insensatas. Então, toda a sociedade tem aquele que é o que não deveria ser e tem aquele que não é o que acham que ele é, tá bom? E você deve estar aqui conosco entendendo, tá certo? A profundidade dessa nossa colocação. A mensagem de hoje, ela visa saber de você como você está lidando com a sua vida na terra sem prejudicar sua vida eterna, tá bom? Essa é a temática de hoje. Como você está lidando com a sua vida na terra sem prejudicar sua vida eterna. Por quê? Porque a verdadeira vida não é na terra. A verdadeira vida que temos para viver é a eterna. Quando Jesus fala-nos no capítulo 10 de João que o diabo veio para matar, roubar e destruir, mas Cristo veio para que nós tenhamos vida e vida em abundância, esta vida em abundância aqui não é a vida na terra. A vida em abundância é a vida eterna. Porque a vida em abundância aqui na terra, ela é passageira, né? Você vai ter providências para a sua vida, você vai prosperar na sua vida, Deus vai abrir as portas para a sua vida, você vai crescer na sua vida, mas é passageira. Há um texto na Bíblia que diz que a vida do homem é como o jornaleiro, que sai pela manhã e daqui a pouco passa. Que a vida do homem é como a flor da erva, que nasce, cresce, murcha e morre. Então a vida é passageira, né? Tem alguns que, infelizmente, como essa semana soubemos, morre cedo, de um fisiculturista que morreu, salvo engano, com 36 anos de idade, né? Jovem. Tem outros que morrem com 110, ok? O certo é que essa vida é muito, muito efêmera, ela é passageira. Ela possui alguns momentos de glamour, vitórias, conquistas e tal, mas ela é passageira, tá certo? E aí, se a vida é passageira aqui, é importante que eu comece a me preparar para a vida depois daqui. É claro que nem todo mundo acredita que existe uma vida após a morte. Nem todo mundo acredita que existe uma vida após a morte. Mas existe, né? Um abraço ao povo aí de Jiquiriçá. Existe uma vida após a morte, tá certo? Um abraço ao nosso irmão Flávio. E essa vida após a morte, ela precisa ser preparada na vida, em vida. A vida após a morte precisa ser preparada na vida, em vida. Esse texto diz que esse homem era um homem empresário. Só que eu não quero que você fique focado na ideia do cara que era empresário, não. Eu estou falando sobre vida, tá? Ele podia ser um pobre, ele podia ser alguém de classe média, não importa. Eu quero que você entenda sobre vida. Tá? Então, o que é que acontece? Tem pessoas que em vida não se prepara para além desta vida, tá certo? E é importante que você procure viver uma vida nesta vida, que se prepare para a vida após esta vida. Um abraço ao Alex, Deus abençoe o Flávio, tá bom? É muito importante essa grande oportunidade de estarmos aqui nesse dia, tá certo? Então, o que é que acontece? A Bíblia, ela diz que esse homem, ele prosperou. A prosperidade dele foi incrível. A prosperidade dele foi tão grande que ele não esperava, a ideia é que ele não esperava tão grande prosperidade. E ele expressa isso, né? O que farei, né? Nos campos produziram. Então, ele não estava esperando tamanha prosperidade. Ele não estava esperando tamanho ganho, mas veio, glória a Deus por isso, até porque a Bíblia diz que Deus faz brilhar o sol para o justo e para o injusto, para o ímpio e para o salvo. No entanto, quando prosperou, ele só pensou na terra. Ele disse, olha, o que eu farei? E observe que ele tem, né, expressões totalmente possessivas, totalmente voltadas para si. Ele diz, meu campo, meus celeiros, minha novidade, minha alma, né? Tudo dele é na primeira pessoa dele, né? Então é importante que você tenha cuidado, né? É importante que você tenha cuidado com essa fala, essa ideia contínua de que eu, porque para mim, porque as coisas que são minhas, né? Importante que você tenha cuidado com isso, tá? E aí, é importante dizer que ele fez um planejamento. Ele fez um planejamento, e nesse planejamento, ele disse assim, eu vou derrubar os meus celeiros. Por quê? Porque ele entendia que os celeiros que ele tinha eram pequenos. E o que ele colheu era coisa grandiosa. Grandiosa. E porque ele trouxe muitas colheitas, né? Mandar um abraço aqui para o Alex. Ele está me perguntando algumas coisas aqui, mas agora eu não posso responder. Tá certo, Alex? Deus abençoe. Também aqui para o Blue. Deus abençoe também. Deus abençoe aqui a K, que está aqui também conosco, Deus abençoe. Ele disse que tem um sonho, né, de se batizar, vai acontecer em nome de Jesus. Forte abraço. A Gabriela também, que está aqui conosco, né? Muito obrigado aqui, ela está nos abençoando. E eu tenho certeza que vai ser uma bênção, tá certo? Bom dia aí para o TJ Salgados, que está conosco também. Então, assim, há algum pecado em eu me planejar nessa terra? Não. Há algum pecado em eu fazer planos nessa terra? Não. Há algum pecado em eu prosperar, eu ganhar bem, eu ter uma melhor condição de vida, uma melhor condição financeira? Não há problema. Não há problema. Não há dificuldade. Tá certo? Agora, é importante que você entenda que a vida não consiste só nisso. A vida não consiste só em comer, beber, vestir, pagar, comprar, viajar, não. A vida, ela também consiste no pós-morte. As pessoas, por exemplo, hoje fazem plano de vida, plano de saúde, plano funerário. Porque a certeza da morte é que você está vivo. Eu sei que alguém pode dizer assim, poxa, uma mensagem dessa logo no início da manhã. Eu quero lhe informar que a Bíblia, ela está aqui para ser pregada todos os assuntos, tá? Mesmo que sejam assuntos que venham trazer uma reflexão cuja profundidade seja muito dolorosa ou triste, né? O certo é que você deve se preparar financeiramente para si, você deve se preparar financeiramente para sua família, Você deve se preparar financeiramente para sua casa, prosperidade, todas as coisas dentro dessa mesma linha de raciocínio. No entanto, é importante que você entenda o seguinte. E depois? Né? Porque Eclesiastes diz que o homem está determinado, né, conforme ali o texto de Eclesiastes 3, nascer e morrer. Há um tempo de nascer e um tempo de morrer. O que acontece é que entre o nascer e o morrer tem a linha da existência. E na linha da existência se faz a pergunta: o que é que eu estou fazendo da minha vida? Ou o que eu estou fazendo com a minha vida? Por quê? Porque se você não estiver sabendo viver, se você não estiver sabendo lidar, se você não estiver sabendo se preparar, como é que vai ser esta vida pós? Eu vi um rapaz essa semana, infelizmente, né? Ele faleceu com 59 anos, se eu não me engano bem, da reportagem, infelizmente, de câncer. E era um câncer terminal. E ele fez uma celebração da vida antes de morrer. Exatamente, ele fez uma celebração da vida. Ele celebrou a vida dele, né? Celebrou como, pastor? Ele celebrou agradecendo o período que ele esteve na terra, agradecendo tudo que ele viveu, agradecendo que a vida dele foi boa, ele fez uma festa, né? Da forma dele lá. Mas a questão é, e depois? Porque quando você conhece a fé em Cristo, você vai conhecer a Bíblia. E quem conhece a fé, conhece Cristo, lhe é apresentado a vida após a morte. Lhe é apresentada após a vida do juízo final, né? A vida para quem vai para o juízo final, a vida para quem vai para o tribunal de Cristo. E Hebreus 9:27 diz o seguinte: é um homem está determinado morrer somente uma vez, seguindo depois disso o juízo. E esse juízo, ele chega. E quando ele chega, não tem mais o que fazer. A pessoa não tem um juiz após a morte se ele não colocar esse juiz em vida, que é Jesus Cristo. A Bíblia diz que o homem, quando morre, ele ou vai para o tribunal de Cristo, ou ele vai para o Hades para esperar o dia do juízo. E aí a Bíblia diz que nós precisamos ter um advogado, e o advogado que nós temos é Jesus, né? Olha, são 11 horas e 30 minutos, nós estamos chegando aqui para o intervalo comercial, que é o período que nós aqui fazemos para depois de 5 minutinhos nós retornarmos à nossa programação. Eu vou pedir que você permaneça conosco aqui e, em nome de Jesus, daqui a pouco eu volto. Um abraço.
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2: Meus irmãos, estamos de volta nessa programação, de volta nesse programa abençoado, programa O Pastor Responde, programa que vai ao ar de segunda a sexta, nesse mesmo horário, das 11h05 às 11h55, e tem as suas reprises aos sábados e domingos e feriados, aqui através da Rádio Vox. Esse programa, ele pode e deve ser compartilhado em sua casa, com seus vizinhos, também na rede social, porque o programa O Pastor Responde e toda a programação da Rádio Vox é uma bênção, né? E como já diz aí a nossa frase de impacto, Rádio Vox no ar é bênção no seu lar. Então estamos hoje aqui falando sobre vida eterna com vida na terra. Você prepara-se para a vida eterna enquanto você tem vida na terra, ok? Você prepara-se para a vida eterna enquanto você tem vida na terra. Lucas 12 diz que o cidadão prosperou, enriqueceu-se, decidiu construir novos celeiros, guardar as suas provisões financeiras e disse para ele mesmo, né, que ele disse para sua alma, guarde, curta, viva, se alegre, folgue, porque o que você tem reservado vai demorar muito tempo, né? É para muitos anos. Ele fez uma bela aposentadoria. Só que Deus ouviu a fala dele. Deus ouviu o tom de avareza dele. Deus ouviu o tom de prepotência, de insensatez dele. E aí Deus diz assim, ô meu amigo, você sabe que você está agindo que nem um louco. Na verdade, o versículo diz louco, né? Se Deus lhe pedir hoje a sua alma, tudo isso que você tem preparado, aplicações bancárias, compra de terreno, investimento na Bolsa de Valores, aplicação de CDB, CDI, tesouro direto, né, rendas variáveis, tudo isso, gado, dólar, que você tem preparado, vai servir para quê? Aí o texto diz que Jesus diz o seguinte, assim é aquele que é rico para si, mas não é rico para com Deus. Qual é a riqueza que nós temos que ter com Deus? É dinheiro? Não. Eu não preciso de dinheiro. Deus é o Deus do ouro e da prata. Qual é a riqueza que nós temos que ter para com Deus? É prata? É joias? É bens materiais? Não. A riqueza que nós temos que ter para com Deus são riquezas espirituais. A fé, a esperança, a confiança, a confissão dos nossos pecados diante de Deus. Então, a minha pergunta é o seguinte, você tem se preparado para a vida após a morte? Você tem se preparado para quando Cristo voltar? Se Jesus voltar agora, você tem certeza que você vai? Se Jesus voltar agora, o seu investimento espiritual lhe dará acesso ao céu? Se Jesus voltar hoje para você, não voltou para no arrebatamento ainda, mas voltou para você, a morte bate em sua porta, você tem a certeza de paraíso? Você tem a certeza de moradia abaixo do trono de Deus? Porque meu irmão, minha irmã, meu amigo, você que vai estar ao seu alcance essa mensagem, todos nós havemos de comparecer diante de Deus, ou no tribunal de Cristo, ou no juízo do trono branco. Eu rogo a Deus que Ele tenha misericórdia de mim e que eu possa estar pronto para aquele grande dia. Amós 4 está escrito, portanto, assim te fareis, ó Israel, e por isso te farei, ó Israel, prepara-te para te encontrar com o Senhor teu Deus. Você tem que se preparar, você precisa se preparar. É necessário que você se prepare. Olha, você se prepara para viajar, você se prepara para comprar, você se prepara para casar, você se prepara para estudar, você se prepara para fazer uma faculdade, você se prepara para ir para um aniversário, você se prepara para ir para uma colação de grau, você prepara almoço, você prepara a janta, você prepara a casa, você prepara um terreno, você prepara tudo materialmente na vida na Terra. Mas você tem se preparado para se encontrar com Deus? Você tem se preparado para ter um encontro com aquele que vai dizer, a depender de como você estiver, servo bom e fiel, foste fiel no pouco, sobre muito eu te colocarei? É uma pergunta que nós devemos fazer para nós mesmos todos os dias. Se Cristo voltar hoje, eu estou pronto? Se Cristo voltar nesta manhã, nesta tarde, eu estou preparado? Se Cristo vier para mim, olha, você sai de casa, não sabe se volta, você pega carro, não sabe se volta, você vai de navio, você vai de avião, você come uma comida na rua, você não sabe se aquela comida pode lhe fazer mal, você não sabe se você pode ter um mal súbito na rua. As pessoas que não entendem o seu sucesso podem estar tramando algo contra você, tem assaltos, o índice de criminalidade aumentando. Então, nós estamos na pista, nós estamos na vida. É. Tem pessoas que matam outras simplesmente por diversão. É. Drogas, tráfico humano, tráfico de órgãos. É. A violência, né, em muitos lugares, e a violência hoje não está só nos lugares de periferia, conhecidos também como, alguns lugares também conhecidos como favela. Não, a violência está dentro dos apartamentos, dentro dos shoppings, dentro das repartições, até mesmo dentro dos lugares que deveriam ter paz. É? Tem lugares como igrejas que estão às vezes tendo problemas, dificuldades e tal, e nós precisamos estar prontos. Pastor Márcio, e esta mensagem está falando no meu coração. Eu sinto que se Jesus voltasse hoje, eu não estaria pronto. Então, se apronte. Né? A Bíblia diz que a sua noiva já se aprontou. Então, a igreja tem que se aprontar, a igreja tem que se preparar, o crente precisa se preparar, o servo precisa se preparar. A salvação é individual. Pai não salva filho, filho não salva pai. Noiva não salva noivo, noivo não salva noiva. Primo não salva prima, genro não salva sogra, sogra não salva genro, nora não salva sogro, não salva sogro, vó não salva neto, neto não salva avó. A salvação é particular. Ezequiel capítulo 18 diz: cada um dará conta de si mesmo a Deus. Como é que nós vamos nos apresentar diante de Deus com as mãos vazias? Entenda, esse homem, ele estava com as mãos cheias de quê? De comida, de bebida, de roupa, de prosperidade. Mas no mundo espiritual, ele não tinha obras espirituais. Ele não tinha almas, ele não tinha boas obras diante de Deus. E aí, meu amigo, é muito preocupante a multidão de pessoas que provavelmente entrarão na vida eterna sem o eterno. Muita gente entrará na vida eterna sem o eterno. Por que, pastor, alguém entrará na vida eterna sem o eterno? Porque a Bíblia diz que quem morre sem Cristo vai para o desprezo eterno, para a vergonha eterna. É lançado no lago de fogo e enxofre, e ali é a segunda morte. Então eu preciso entrar na vida eterna com o eterno. Eu preciso entrar na vida eterna com Deus forte, com o Pai da eternidade, com o Conselheiro, com o Príncipe da Paz. E para que eu entre na vida eterna com o Eterno, eu tenho que aceitar o Filho do Eterno, que está escrito na Bíblia Sagrada: eu sou o caminho, a verdade e a vida, e ninguém vai ao Pai senão por mim. Jesus é o caminho para o Eterno. Jesus é o caminho para a eternidade. Jesus é o Pai da eternidade. Vou repetir isso para você. Jesus é o caminho para o eterno. Jesus é o caminho para a eternidade. Jesus é o Pai da eternidade. Então você que está me ouvindo agora, por amor à sua alma, por amor à alma da sua família, por amor aos seus filhos, fale sobre a eternidade. Fale sobre o céu. Mostre que hoje aqui na Terra nós temos que ter advogados, nós temos que ter juízes, nós temos que ter promotores públicos para defender as nossas causas ou até nos condenar. A depender do que nós fizermos da nossa vida. Eu lhe pergunto, se nesta vida na Terra nós podemos ter advogados ou promotores para nos defender ou nos acusar, e pós esta vida na Terra, quando entrarmos para a vida eterna, teremos um juiz ou teremos um advogado perante o Pai Jesus Cristo justo? Essas decisões, ou esses resultados, ou essas consequências, das quais estou apresentando a você pós-morte, é concedida na Terra em vida. A minha mãe, Dona Maria José dos Santos Braga, conhecida como Dona Preta, que Deus a tenha lá, em função de que ela morreu em Cristo, ela em vida fazia um plano, tinha um plano funerário

0: demônio. Mas minha mãe preparou isso em vida. Então, a pergunta da vida eterna com vida na terra é que você pode e deve prosperar, você pode e deve crescer, você pode e deve enriquecer, você pode e deve curtir, você pode e deve ampliar sua renda, ampliar seu comércio, ampliar a sua empresa, você pode e deve se tornar um grande empresário, um milionário, um bilionário, ou como o Elon Musk, um trilionário, e ninguém tem nada a ver com isso. Existe aí um povo que fica chateado porque você enriquece, né? Mas vamos lá. Essa grandeza toda não pode tirar de você a riqueza em Deus. Tem gente que, enquanto não se emprega, está em todo culto, ora mais do que nunca. É só se empregar, ele para de congregar, para de cultuar. Quando está na prova, busca. Quando sai da prova, não busca. Quando está na luta, clama. Quando está na luta, não clama. Quando está chorando, sofrendo, padecendo, jejuma e consagra. Quando para de chorar, para de sofrer, nem sequer quer estar na escola bíblica dominical. Isso significa dizer que estas pessoas, elas estão na terra, mas não estão se preparando para a vida eterna. E a vida eterna é a mais importante. Por quê? Porque essa terra, essa vida nossa na terra é passageira. Uns vivem 10, outros vivem 20, outros vivem 30, outros vivem 40, outros vivem 50, outros vivem 70, 80. Há quem diga em um texto bíblico que a vida do homem é, depois com muito sacrifício, é 70 e 80 anos com muito cansaço e enfado. Eu não concordo muito com esse texto. Por que o senhor não concorda, pastor? Porque aquela expressão ali foi a expressão da experiência de Davi, um homem muito lutador, sofrido, mas que desde pequeno já estava matando leão e vencendo o urso. No entanto, nós temos ali um Moisés que morreu com 120, nós temos ali um Josué que nem uma unha quebrou. Nenhuma unha, você não vê Josué com uma unha quebrada, com um corte de espada, com uma pedrada na cabeça de uma funda, porque em todo o tempo estava guardado por Deus e morreu com 110. Ele morreu com 110. Você vê ali no Novo Testamento Ana, filha de Fanuel,
1: Buscando morte.
0: Ana, filha de Fanuel, da tribo de Azé, que casou-se, passou 7 anos casada, tinha 84 de viúva. Então vamos lá. 7 com 84 já dá 91. Se ela casou com 20 anos, ela já tinha 111 anos de idade e dentro do templo, adorando, apresentando a Deus sacrifícios, jejuns e orações. E você que está me ouvindo aqui agora, precisa entender também a importância de você estar diante de Deus com a mesma perspectiva de vida preparada, de vida organizada, de vida da presença de Deus, porque a após a morte, para alguns, segue-se o juízo. Após a morte, para alguns, segue-se o Hades. Após a morte, para alguns, segue-se a expectativa de fogo vingativo de Deus. É aquele texto, né, do homem que morreu, o rico que morreu. E aí eu repito, ele não morreu porque ele era rico, ele morreu porque todo mundo morre. Ele não foi para o inferno porque ele era rico, ele foi para o inferno porque em vida ele não se preparou com Cristo. E o mendigo foi para o céu. Não foi para o céu porque era mendigo, porque o céu não é lugar só de pobres. O céu é lugar de todo aquele que crê e confessa Jesus Cristo como seu único e suficiente Salvador. Mas ele foi para o céu porque ele era crente, tá certo? E aí a Bíblia diz que ele agora, em tormentos, clamava a Deus. Deus falou com ele ali, Abraão falou com ele. E qual foi o pedido dele? Deixe que eu volte e fale com os meus irmãos, que eu tenho mais 5 irmãos, para que eles não venham para esse lugar de tormento. Sabe qual foi a resposta de Abraão? Não. Quem está lá não passa para cá. E lá em vida, eles têm Moisés e os profetas, ou seja, ele tem a Bíblia, eles têm a palavra. Palavra essa que pode e deve impedir de eles virem para cá se eles acreditarem na mensagem. Porque se eles forem que nem você, pode ter certeza que você vai ter companhia, não vai demorar muito tempo. Então nós precisamos ter essa perspectiva, nós precisamos, na verdade, ter essa visão de vida após a morte, de visão de vida com Cristo. Porque nós estamos aqui, mas não somos aqui, né? Há um hino aí que está sendo muito cantado que diz: sou peregrino aqui,

0: de do meu lar. Então, eu sou peregrino aqui na terra. O salmista Davi disse que era peregrino aqui na terra. Quem é peregrino? Peregrino é aquele que está de passagem, né? Peregrino é aquele que está passando por um lugar, repousa ali, mas não fica ali, né? Alguém conta que um dia Billy Graham estava pregando e ele pregava sobre a ressurreição de Cristo. E aí ele falou, conta-se, né, que em meio da mensagem alguém gritou assim: Billy Graham, por que Jesus não comprou o sepulcro e usou um sepulcro emprestado? E aí diz que Billy Graham respondeu: para que ele compraria um sepulcro se ele estava de passagem por 3 dias? É. Ele ficou ali morto por 3 dias e 72 horas depois ele ressuscitou, subindo ao céu, levou o cativo ao cativeiro, deu os dons aos homens e disse para sua igreja: eis que é me dado todo o poder, mas eu fico aqui com vocês e estou convosco até o fim da terra, até o fim do mundo. Então nós precisamos estarmos nessa fé, nessa visão. E outra coisa, há um ditado que diz que brasileiro, baiano, né? Eu vou botar aqui também francês, né? Por que francês? Porque perdeu, né? Para a Espanha. Infelizmente, Inglaterra, né, também só fecha a porta depois que perde a Copa ou depois que perde a bênção, né? Então nós não podemos, né, dar esse, vou usar uma linguagem bem popular aqui, dar esse mole, né, vacilar. É uma vigilância contínua, é uma vigilância constante, é uma vigilância eterna. Vigie para não perder o céu, vigie para não ser enganado, vigie com quem você anda, vigie com quem você fala, vigie com quem você diz é seu amigo, evite estar onde Deus não quer que você esteja, procure evitar de estar onde Deus não quer que você vá, evite pegar o que não é para ser pego, evite comprar o que não é para ser comprado, não leve para sua tenda os pecados de Acã, não procure mulheres em Tina como Davi, como Sansão, que procurou uma prostituta e ainda por cima depois ficou com Dalila, uma filisteia. Procure estar com pessoas que agreguem, que fortalecem, que lhe ajudem a ser crente e a ser fiel, porque tenha certeza uma coisa: naquele grande dia você poderá ouvir o chamado de Deus: vinde a mim, benditos de meu Pai. Que o eterno Deus, o bondoso Jesus e o querido Espírito Santo continue abençoando a sua vida. E que esta mensagem de hoje tenha lhe trazido um despertar para que você conserte o que precisa ser consertado, mude o que precisa ser mudado, transforme o que precisa ser transformado, ou peça a Deus para transformar, né? Porque na verdade Ele é quem nos transforma, e que sua vida possa estar em perfeita harmonia na terra e em perfeita comunhão no céu, porque a vida eterna depende muito de como você vive a vida na terra. Um forte abraço, Deus abençoe. Estamos concluindo aqui a nossa programação, deixando para você um caloroso abraço. E se você ainda não nos segue aqui nas nossas redes sociais, nos siga. Fica na paz, fica na fé, você é capaz. Hashtag
1: #partiu.
0: Partiu!

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3: Momento educativo. Manter-se aquecido no inverno não blinda o organismo apenas contra as doenças respiratórias. É fundamental para evitar dores nas juntas, cãibras e encurtamento muscular. Segundo especialistas, os tendões e músculos têm um conteúdo elástico importante. Aquecidos e com mais flexibilidade, ficam menos suscetíveis a rupturas. Momento educativo.
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0: Salvador Jesus Cristo, meu irmão, minha irmã, meu amigo e minha amiga, que a bênção de Deus permaneça na sua vida. Deus, Ele está com as mãos estendidas sobre todos nós para nos abençoar. A vontade de Deus é que você viva bem, feliz, ao lado da sua família, ao lado dos seus amigos, e que não falte nada na sua casa, nem na sua vida. Mas, meus amados irmãos e amigos, é bom lembrar que nós temos um inimigo, que é o inimigo de Deus. O inimigo de Deus, a própria Bíblia Sagrada, nos mostra que ele veio matar, roubar e destruir. Mas Jesus Cristo, ele veio para dar vida e vida com abundância. Na Bíblia Sagrada, existe um fato que me chama muita atenção, é o fato do sofrimento de Jó. Jó era um homem que a própria Bíblia Sagrada nos mostra que Deus dá um bom testemunho de Jó. Deus fala que Jó era um homem temente e que se desviava do mal. Jó realmente era um homem temente a Deus, cuidava muito bem da família e se desviava do mal. Mas o inimigo trabalhou para destruir a vida de Jó. Falando em destruir a vida de Jó, eu quero, nesse momento, falar com você que o inimigo não pode destruir a tua vida. Ele pode trabalhar e Deus até permitir que alguma coisa que está em você ou com você, que você perca. Mas a sua vida Deus vai preservar e vai lhe dar uma grande vitória. Foi o que aconteceu com Jó. A Bíblia nos mostra que o inimigo disse a Deus que Jó fazia tudo aquilo porque Deus tinha dado muito a ele. E Deus, então, permitiu que o inimigo tirasse tudo de Jó, inclusive a sua saúde, os filhos, a saúde e tudo que Jó tinha. Deus permitiu que o inimigo tirasse. Mas quem anda com Deus, quem teme a Deus, quem é fiel a Deus, faz o que o Jó fez. Jó disse o seguinte: ele me deu, ele tomou, louvado seja o nome do Senhor. Meus amados irmãos e meus amados amigos, olha, eu estou falando aqui porque Deus está permitindo que eu fale. Eu cheguei até aqui porque Deus permitiu que eu chegasse. Eu almocei há pouco instante porque Deus permitiu que eu também almoçasse. Tudo está no controle de Deus. Deus é quem tem o comando de todas as coisas. Ele é quem dá vida e ele é quem tem também o poder para tirar a vida. Jó então permaneceu fiel ao Senhor. E aí, no próprio livro de Jó, no capítulo de número 42, e o versículo 10, está escrito assim: e o Senhor virou o cativeiro de Jó quando orava pelos seus amigos, e o Senhor acrescentou a Jó outro tanto, em dobro, a tudo quanto dantes possuía. Meus irmãos e meus amigos, às vezes, o sofrimento de um homem, ele chega ao ponto de que até aquelas pessoas que estão próximas, que são declarados amigos, desacreditam nele. E foi o que aconteceu com os amigos de Jó. Eles falaram com Jó que Jó deveria confessar os seus pecados, porque o sofrimento que ele estava enfrentando, eles entendiam que era por causa de pecado. Mas imagine aqui, o próprio Deus falou: Jó é um homem temente e que se desvia do mal. Foi Deus quem falou. Jó não tinha pecado. E a própria Bíblia registra que mesmo Jó, perdendo os seus filhos e perdendo os seus bens, ele não pecou contra Deus. Ele permaneceu fiel, porque ele tinha a convicção de que ainda permanecia vivo, porque Deus estava dando aquela condição dele permanecer vivo. E o próprio Jó disse: olha, eu acredito nele, eu sei que por fim ele vai se levantar em meu favor. Ele vai me socorrer. E está escrito que o Senhor é socorro bem presente na hora da angústia. Eu não sei esse momento que está acontecendo na sua vida, o que você está vivendo, o que você está passando. Eu só sei que Deus tem a solução para os teus problemas. Eu sei que Deus tem a resposta para a sua pergunta. O que você precisa fazer é permanecer temente a Deus. É permanecer fiel a Ele. E o inimigo não vai conseguir te derrotar. Você vai permanecer vitoriosa, você vai permanecer vitorioso, porque a bênção de Deus é para você. A bênção de Deus é para todos nós. E Ele quer que vivamos uma vida feliz. Mas, pastor, e por que tanto sofrimento? Está escrito também que o choro pode durar uma noite, mas a alegria vem ao amanhecer. Às vezes, é preciso chorar para sentir o sabor da alegria ao amanhecer. Às vezes é necessário sofrer para saber o valor da vitória no dia seguinte. O certo é, meu irmão e minha irmã, meu amigo e minha amiga, que quem anda com Deus não é derrotado. Quem anda com Deus é sempre vitorioso. Minha irmã e meu irmão, que a bênção de Deus permaneça na sua vida. Não desanime. Não baixe a sua cabeça. Levante a cabeça. Siga em frente. Vá para a igreja. Converse com Deus. Na tua própria casa também. Dobra o teu joelho. Conversa com Deus. Tudo vai passar. E você vai alcançar a morada no céu, que é a grande vitória daqueles que temem a Deus e se desviam do mal. Vamos orar. Poderoso Deus, Pai que estás nos céus, eu te agradeço, Deus, por esse momento. E te peço, Pai, que visite esta pessoa que está enfrentando um momento difícil. Deus eterno. E como o Senhor abençoou Jó, inclusive lhe dando o dobro de tudo que ele tinha. Em um momento em que ele orava pelos seus amigos, aqueles amigos que imaginaram que Jó estava em pecado, mas Jó orou pelos seus amigos. Meu Deus, meu Pai, que a tua bênção, Senhor, permaneça na vida de cada um dos teus servos. Pai celestial, dê força, dê ânimo para que eles continuem te adorando e te servindo. E nós cremos, Senhor, na vitória. Pai celestial, eu te agradeço por tudo. Em nome do teu Filho amado Jesus Cristo, que vive e que reina para sempre. Amém.
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12 horas e 12 minutos na Bahia. Boa tarde, tudo bem? Estamos iniciando o meu, seu, nosso jornal. Segunda edição do jornalismo da Vox, Vox FM 105.9, a Rádio do Bem. Um projeto missionário das Assembleias de Deus no estado da Bahia, presidência do pastor Valdomiro Pereira da Silva. Direção Vox, pastor Arilson Santos, eu, Eduardo Guedes, estou aqui. Você como vai? Tudo bem? Boa tarde. Excelente quinta-feira. 16 de julho de 2026, estamos aqui porque o Senhor nos sustentou. Gratidão a Deus e a palavra de ordem. Doze horas e 13 minutos, 12:13, o sol está brilhando no Recôncavo Baiano. Obrigado a você acompanhando a gente no carro, em casa, no trabalho, pelo celular ou pelo rádio. É um prazer estarmos juntos. Luto na TV. Morre aos 83 anos Renato Machado, apresentador do Bom Dia Brasil. Rede Globo de televisão, né? Era um Lorde, de acordo com os colegas, né, sobre o amigo. Então morreu aos 83 anos o Renato Machado. Muita gente o acompanhou pela televisão. Jornalista Renato Machado, ex-apresentador do Bom Dia Brasil, morreu na manhã de hoje, aos 83 anos, na clínica São Vicente, na Gávea, zona sul do Rio de Janeiro. A causa da morte não foi divulgada. Um dos grandes nomes do telejornalismo brasileiro, Renato Machado, teve uma carreira de mais de 40 anos na TV Globo.

Agência americana aprova o primeiro comprimido da classe de remédios que reduz o colesterol ruim até 60%. Olha só. Um novo capítulo no tratamento do colesterol alto começa hoje, quinta-feira, dia 16, quando a Agência Reguladora de Medicamentos dos Estados Unidos aprovou a substância, o Lipfenda, primeiro comprimido de uma classe de medicamentos que até hoje só existia de forma de injeção. Os estudos mostram que o remédio é capaz de reduzir em até 60% os níveis de colesterol LDL, conhecido como colesterol ruim. Então chega aí, né? A autorização pelos Estados Unidos e posteriormente nos outros países do mundo, a autorização de um remédio que reduz o colesterol. Messi deixa Mbappé para trás e lidera a disputa pela chuteira de ouro da Copa do Mundo. 8 gols e 4 assistências. A Argentina e a Espanha vão jogar a grande final domingo.

12 horas e 16 minutos, 12 e 16, notícias da Bahia. Suspeitos tentaram embarcar em voo em Salvador usando documentos falsos. Pai e filhos são procurados. Pai e filho investigados por tentar embarcar de forma fraudulenta em um voo no Aeroporto Internacional de Salvador usaram documentos digitais adulterados para tentar passar pela fiscalização. De acordo com as investigações, a dupla apresentou versões digitais da Carteira Nacional de Habilitação emitida em nome de outras pessoas, mas com as próprias fotografias. Além disso, eles tentaram utilizar passagens aéreas destinadas exclusivamente a tripulantes da companhia. A tentativa de fraude ocorreu no dia 11 de maio deste ano e, conforme a Polícia Civil, um funcionário da empresa aérea percebeu a inconsistência nos documentos apresentados, impediu o embarque e acionou as forças de segurança. O caso é investigado na 12ª Delegacia Territorial de Itapuã. E ontem, dia 15, um dos suspeitos foi preso preventivamente. O filho dele, apontado como ex-presidente de uma torcida organizada de um clube de futebol, segue foragido. Os dois suspeitos foram indiciados pelos crimes do uso de documento falso e falsa identidade. A Polícia Civil informou que as investigações agora buscam identificar quem forneceu o documento falso e as passagens utilizadas na tentativa de embarque. 12 e 18. Lembra da velha história do pote? O pote vai na fonte todo dia, mas um dia quebra. Motorista de ônibus abandona 48 passageiros após a Polícia Rodoviária Federal identificar documento falso. Motorista fugiu e abandonou um ônibus com 48 passageiros após a Polícia Rodoviária Federal identificar uma licença de viagem falsa durante uma fiscalização na manhã de hoje, BR-116, em Feira de Santana. A abordagem aconteceu por volta das 9 da manhã no posto da Polícia Rodoviária Federal, Feira Sul. O ônibus fazia o trajeto entre Montes Claros, na Minas Gerais, e Aracaju, em Sergipe. Segundo a PRF, durante a fiscalização, o motorista apresentou a documentação do veículo, incluindo uma licença de viagem supostamente emitida pela Agência Nacional de Transportes, a ANIT. Após análise, os policiais constataram que o documento era falso. Ao perceber que a fraude teria sido descoberta, o motorista fugiu a pé e entrou uma área de vegetação às margens da rodovia, abandonando o ônibus, as chaves do veículo e os 48 passageiros no posto da polícia. Ainda de acordo com a corporação, equipes adotaram as medidas necessárias para garantir o encaminhamento seguro dos passageiros ao seu destino final e condenam as alternativas de transporte para concluir a viagem. Coordenaram. Imagine só, rapaz. Você está viajando entre estados e na hora que a PRF parar o ônibus, o motorista caiu na caatinga. Polícia, 12h21, operação prende 13 suspeitos. Eles são suspeitos de ter movimentado 110 milhões na Bahia. 13 pessoas foram presas durante a operação da Polícia Civil deflagrada na madrugada de hoje contra uma organização criminosa investigada em movimentar mais de 110 milhões de reais. Lavagem de dinheiro.
Os mandatos foram cumpridos em Salvador, Juazeiro, na Bahia, Petrolina e Salgueiro e Serra Talhada, no Pernambuco. As investigações apontam que a organização criminosa atuava principalmente em Juazeiro e Petrolina, e, segundo a Polícia Civil, o grupo é suspeito de praticar tráfico de drogas, associação para o tráfico, organização criminosa e lavagem de dinheiro. Imagine só, rapaz, é muito dinheiro. Suspeito é preso em flagrante após furtar comércio e parte de dinheiro é recuperado em Cabaceiras do Paraguaçu. Cabaceiras está localizada fronteira com Muritiba, fronteira divisa com Governador Mangabeira. Cabaceiras do Paraguaçu está aqui no Recôncavo. Olha só. Um homem foi preso em flagrante na manhã de ontem, suspeito de furtar um estabelecimento comercial na Praça Castro Alves, no centro de Cabaceiras do Paraguaçu. A ação foi realizada por policiais militares da guarnição ordinária da 27ª CIPM, durante o policiamento ostensivo no município. De acordo com a PM, por volta das 9h15 da manhã, um comerciante acionou a guarnição e informou que um indivíduo havia furtado R$ 980,00 que estava sob o balcão do estabelecimento, fugindo em direção ao centro da cidade. Imediatamente, os policiais iniciaram diligências para localizar o suspeito. Ao chegar nas proximidades da rua da lanchonete, o homem percebeu a aproximação da viatura e tentou fugir, entrando em uma residência. Durante a fuga, ele teria lançado parte do dinheiro sobre a mesa no interior do imóvel. A mercadoria da residência não foi recuperada. Dinheiro foi deixado, permitindo aí a recuperação de parte do valor. O suspeito foi contido, conduzido, juntamente com o material recuperado, para a delegacia de Cabaceiras do Paraguaçu.

12h24, daqui a pouquinho eu vou ouvir o povo. O povo tem vez e voz. Jó está ouvindo em Candeias, Davi Santana, Conceição do Almeida, Ana Lúcia, Ladeira da Cadeia, Regina Cruz das Almas, Elisene Santa Luzia, Conceição do Almeida, Isabel Lildo Churrasquinho e Detinha.

12h25. É com muito pesar que recebemos a informação do falecimento de Dona Duzinha. Dona Duzinha, mãe do meu amigo Jair Aragão. Isso é Governador Mangabeira, Bahia. Abraço especial a Jair Aragão. Ele que é ouvinte desse programa. Jair Aragão. Sinceros sentimentos aos familiares. O sepultamento de Dona Duzinha é hoje, às 16 horas, em saindo de sua residência na Praça Castro Alves. O velório está acontecendo na residência e o sepultamento será às 16 horas. Dona Duzinha faleceu em Governador Mangabeira no dia de ontem e o sepultamento será hoje às 16 horas. Um abraço especial a toda a família e ao meu amigo Jair Aragão.

0: 12h27, Gilmar está em São Félix. Boa tarde, Gilmar, tudo bem? Boa tarde, Gilmar. Boa tarde, Gilmar, São Félix. Antônia está em Muritiba. Jai Barbeiro está em Muritiba. Raimunda, bairro da Pumba, Cruz das Almas. Roque está em Santo Estevão, Bahia. E aí, Roque? Tudo bem?
1: Eduardo, minha irmã. E os dois meninos. Adotou. A menina arrumou um noivo.
0: Valeu, seu Roque. Roque de Santo Estevão. Uma figura, Roque, viu, rapaz? Gal, Rua Gravatá, Muritiba, benção. Manuel do Táxi, o Homem do Café.
2: Vitória Eduardo, a paz do senhor. O Eduardo, eu torci para a Inglaterra, mas não deu, né? Agora vou torcer para a Espanha. Mas Eduardo, abraço para Geraldo da Miudinha, Velho dos Consos, Helena 65, Baiaco, Paulinho Pintor, alô Fábio na Europa, todos, mas Eduardo, eu e meu netinho Gabriel, fomos acometidos. Ô, chikungunya, ô dengue, mas não é brincadeira, ixi, não, a dose é amarga, viu, rapaz, é tanta dor, ruim, tô aqui, viu? Rapaz, dor nas articulações, não é mole não, olha por mim, Eduardo.
0: Valeu, Mané, um abraço para você, para o seu neto, para todos os familiares acompanhando o programa. Boa tarde, Eduardo, estamos na escuta do Jornal Abençoado. Augusto, Carlinha, Lucas, Maria, Rose, um abraço ao presbítero Antônio Ferreira. E aos irmãos de Azê, missionária Nildes, está em Encarnação de Salinas. Padre Senhor, meu estimado irmão Eduardo Guedes, aqui é o irmão Adson Conceição. Eu vi Adson hoje, rapaz. Vi Adson hoje, passou correndo para ver a esposa, hein? Hoje é aniversário de Dona Luciene Cerqueira. Olha aí, rapaz. Hoje é aniversário, ele diz aqui, Adson, Assembleia de Deus, Muritiba. Hoje é aniversário da minha esposa, Luciene Cerqueira. Transmito os parabéns para ela, por favor. Com certeza. Luciene, que é uma bênção, uma pessoa especial, esposa do meu irmão Adson. Parabéns, Luciene. Parabéns, vida longa.
3: Parabéns para você.
0: Vida longa para Luciene e para toda a família. Adson, Deus abençoe, irmão. Deus abençoe e continue abençoando. Eduardo, tô ligado na Vox, que é bênção no meu lar, que é irmã Cida, tô em Castro Alves. Israel Bispo, cantor do Hino da Vitória. É, Israel é o homem do Hino da Vitória, você sabia? Quando você ouvir no rádio, o Hino da Vitória... É meu amigo Israel Bispo, gente boa, viu? Gente boa de primeira qualidade, essa música aqui, ó. Quem canta é Israel Bispo, viu? Você sabia que o Hino da Vitória é música de Israel Bispo?

0: Vou deixar de fundo musical para o Israel falar no programa.
1: A paz de Jesus, meu irmão, minha amiga Eduardo Guedes. Tudo bem, meu irmão? Que Deus abençoe a sua vida, a sua casa, a sua família. Estamos agradecidos a Deus por tudo. Aqui já pegando rango e aqui em sintonia com a Rádio Vox aí, ouvindo o programa CEDEB Notícia, primeira, segunda edição. Que Deus abençoe a sua vida, a sua casa, a sua família. E sempre aqui a audiência crescendo, viu? Manda um alô aí para Joel e família lá no Buqueirão, que não perde a programação, ao meio-dia tá ligado também. A todos os irmãos ali no Buqueirão, também Bebeto lá do Campo Grande, né? Que está aí juntamente com a família ouvindo a programação também. Pessoal em Itatim, Diácono Edson. E a todo o povo de Deus, viu? Audiência aqui crescendo. Deus abençoe. Manda um alô aí para eu, Mário, né? O Pita Pedreiro e toda a equipe trabalhando e ligado. Deus abençoe. Tenha um ótimo dia, uma ótima tarde na paz.
0: Valeu, Israel Bispo. Hino da Vitória. E a filha dele, Isaellen, também canta, viu? Também louva, viu? Isaellen. É, rapaz. Filho é bênção, né, Israel?

0: tal pai, tal filha. Um abraço também para Isaellen. Deus abençoe Israel, bispo e família. Fala, Baiaco.
1: Boa tarde, Eduardo. Em nome de Zé de Valença, Israel, bispo André do Táxi, Marramão da Pumba, Gegel da Miudinha, Paulinho Pintor, Fabinho Portugal, um abraço a todo o povo de Deus de AZ. Papai, eu comprei um bacalhau aqui em... aqui no supermercado CIS.
0: Tá com dinheiro, viu?
1: Tá caro demais, velho.
0: Tá com dinheiro.
1: Eu quero comer esse bacalhau amanhã. Um leite
0: é
1: de
0: hoje.
1: Coco.
0: É pra hoje.
1: Aqui pra minha esposa preparar. Aqui é tudo Vitória, rapaz. Então amanhã a gente vai comer esse bacalhau. Amanhã é meu dia. Deus abençoe, meu irmão. Pai do Senhor.
0: É hoje, seu Baiaco. Vitória e Vasco é hoje. Boa tarde, Eduardo. A nova novela do rombo do INSS. Voltou à tona os autores do rombo do INSS. Tantas exigências para os segurados e muitos de colarinhos, aqueles de colarinho branco, né? Se diz brancos, fraudando aí não só o INSS, mas também o povo. Não vejo nenhuma movimentação a pedido de justiça pela população. Daniel, valeu, Daniel. É assim mesmo, Daniel. É assim mesmo. Hélio Muritiba, Bahia, Brasil.
2: Boa tarde, Guedes. Valeu, meu irmão. Eu gostaria, meu irmão, de falar aí, avisar aí para a gente de Ademir que aqui tem uma casa que está fechada.
0: Casa fechada.
2: E esta casa, né, deve estar com foco de dengue, porque os vizinhos dela todos pegaram dengue, meu irmão. Eu queria ver quem pode vir fazer essa visita aqui no bairro do Paraguai, a casa do finado Leleu.
0: Valeu.
2: Obrigada, uma boa tarde.
0: Valeu, Hélio. E tem o Hélio, Muritiba inteira está com problemas de casos de dengue, chikungunya e zika. É um surto, viu? A rua onde eu moro também tem muitos amigos e familiares doentes, infelizmente. As juntas estão doendo. Eu estou fechando a mão aqui, está doendo. Doendo e doendo muito. Mas é a nossa realidade, nós precisamos do apoio das autoridades e também a colaboração da população. Então é preciso que as pessoas façam a sua parte, cada um cuide do seu quintal, da sua casa. Tenho certeza que tem algum parente, algum proprietário dessa residência que pode dar uma olhada lá. Os agentes de endemias também podem ajudar. E se todo mundo fizer a sua parte, a prefeitura fazer a parte dela através da saúde, os agentes, e a população também fizer a sua parte, a gente vai vencer essa batalha mais uma. Mas se cada um não fizer a sua parte, eu limpo o meu quintal e o vizinho suja o dele, aí fica difícil, viu? Eu tampo a minha caixa d'água e o vizinho abre a dele e deixa céu aberto. Então, infelizmente, essa é a nossa realidade, que a gente precisa da conscientização e do apoio de todos. Pacheco de Muritiba.
3: Meu irmão, Guedes, apareceu um irmão. Um alô aí para nosso técnico França. Ô, irmão, se o senhor puder aí, meu irmão, dá uma ouvida aí no áudio de meu pai, por favor. Uma boa tarde.
0: Já falou. Seu pai falou primeiro que você. 12h36, Loi Son está ouvindo o programa em Muritiba, Ricardo no H, um abraço para vocês, obrigado sempre.
4: Hora certa.
0: 12h36.
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0: 12h40. 12h40. Futebol. A Copa do Mundo ontem deu Argentina. Erramos, viu, França? Eu e você, viu? Ontem a gente, nos nossos palpites, a gente palpitou que a Inglaterra ia chegar junto e foi covarde igual a França. Boa tarde, França.
1: Boa tarde, Eduardo. Boa tarde a todas e a todos. Olha, eu perdi tudo. É o eterno perdedor. Perdi o apetite da seleção, que a seleção seria campeã. Não foi. Perdi para o time de Portugal. Não ganhou. A sorte não veio para a França, que eu estava dizendo. Perdi. Onde que era? Inglaterra.
0: Você está igual a Mick Jagger.
1: Perdi tudo, Eduardo.
0: Mick Jagger, o jogo que ele vai torcer, o time perde. Não, ontem ele estava no estádio torcendo para a Inglaterra. Perdeu. Mick Jagger, cantor famoso. Toda vez que ele entra no estádio, ele torceu para o Brasil no dia do 7-1. Entrou no campo, no Maracanã, com a camisa do Brasil. No dia de Brasil e Alemanha.
1: O Brasil só não tá
0: meu irmão, pense no homem pé frio, chama-se o cantor Mick Jagger.
1: Pé de gelo.
0: Esse é pé de gelo.
1: Pé de gelo.
0: Mas você esse ano tá um pé de gelo.
1: Já sei quem é o campeão, já tô sabendo já.
0: Quem ganhar o jogo?
1: O campeão vai ser a França.
0: A França?
1: Não, a Espanha, França? Rapaz.
0: A Espanha?
1: É. 4-1 pra França. 4-1 para a Espanha.
0: 4-1 para a Espanha?
1: É, 4-1.
0: Sei não, viu? Com o que eu vi a Argentina Messi, jogar ontem.
1: Messi.
0: Não sei não, viu?
1: Diferente, viu? Mas eu tô torcendo, sabe por quê, rapaz? Porque tem que torcer, tá? Mas me disseram, cadê sua bandeira? Me acabaram, viu, Eduardo?
0: Sua bandeira está lavada, passada e guardada.
1: Guardada para daqui a
0: pouco. Bote uma naftalina em cima para poder
1: devagar,
0: conservar.
1: Devagar.
0: Para conservar.
1: Devagar,
0: porque a naftalina não dá traça e nem barata.
1: Sim, mas daqui a 4 anos o Brasil vai ser campeão. Vai ganhar tudo, vai.
0: Primeiro você tem que saber se o Brasil daqui a 4 anos vai estar na Copa, né? Que o Brasil precisa disputar as eliminatórias.
1: Agora é.
0: Para a fase do Brasil ficar pior, só falta isso, não jogar a Copa.
1: E o seu placar? Você que sempre fica em cima do
0: placar
1: muro.
0: Placar de quê,
1: velho? Do jogo de domingo.
0: 0-0.
1: Para quem?
0: 0-0.
1: É. Mas tem outro placar.
0: A decisão do Mundial domingo vai ser nos pênaltis.
1: E França e Inglaterra, será quanto aí?
0: É o que disputa
1: terceiro
0: de
1: quinto, quarto terceiro lugar. No ranking.
0: 10-10.
1: 10-10. É, rapaz, tá difícil, viu?
0: Nissinha está dizendo, vocês dois são demais.
1: Nissinha é maravilhosa, Paulo espetacular, esse povo de Castro Alves e toda essa Bahia, querido. Eu sou apaixonado, Eduardo, pela Bahia. Vim aqui há 20 dias, estou com 50 anos, Eduardo. Cheguei aqui...
0: Você tem quantos anos?
1: Eu, 50 anos na Bahia.
0: 50 de rádio. Na Bahia você deve ter uns 60 e de idade uns 80.
1: Venha devagar, porque eu tô.
0: França, sabendo. Você já assistiu aquele filme Os Tartarugas Ninja?
1: Eu assisti aquele filme daqueles que dizem eu fui e não voltou.
0: Não voltou?
1: É.
0: Você já assistiu Os Tartarugas Ninja?
1: Não, eu não gosto de tartaruga.
0: Você parece o professor. Que é o chefe das tartarugas.
1: Deixa lá, Eduardo. Deixa quem tá quieto. Olha o Bahia, não tem mais futebol.
0: França, hoje tem campeonato brasileiro.
1: É.
0: Vitória entre campo hoje.
1: É com o Vasco. O saudoso Vasco da Gama.
0: O saudoso morreu, foi?
1: Não, tá na classificação.
0: Não, tá. O Vasco tá bem, rapaz.
1: Tá bem, bem, bem mal.
0: O Vasco tá bem.
1: Olha, a Bahia sai o final de semana. Os dois que vão subir pra Série A, viu, Eduardo?
0: Oi?
1: É.
0: O Bahia, o Vitória joga hoje.
1: E o Bahia amanhã?
0: Vitória e Vasco. Dê um palpite aí, vamos.
1: Vitória e Vasco. 4-1 para o Vitória.
0: 0-0.
1: Você sempre fica em cima do Murilo.
0: 0-0.
1: O Bahia e Chapecoense.
0: 0-0.
1: 0-0 também. 0-0.
0: França, o futebol, depois de um mês parado, vai voltar azedo. Aí vai melhorar depois de umas 3 rodadas. Mas vai voltar, você vai ver, o time...
1: E a segunda divisão?
0: Vão voltar,
1: sobe
0: capengando.
1: Já subiu um?
0: Já. Não, ainda não.
1: É porque tem Fluminense e Feira, jogaram 0-0. Aí quem subir, sobe um. É, vai
0: subir um, né?
1: Já.
0: Até logo a seis.
1: Até logo, boa tarde.
0: O professor das Tartarugas Ninja. Deixa eu descobrir o nome aqui, viu?
1: Na tua aí.
0: Deixa eu...

0: tempo para isso, não, Eduardo?
1: Mestre Splinter. Até logo. O chefe dos Tartarugas Ninja. Maria. Até logo, Assis. Boa tarde, Assis. Você é uma figura, Assis. Você é gente boa. Aqui, ó, Domingos do Encruz. O nome dele, o mestre, é Splinter. Ele não parece? Parece, Domingos. Parece com França. A barbicha branca. Parece com França. Eduardo, falando da dengue, dos imóveis fechados, e os imóveis que estão fechados e nem tem visitação no centro da cidade. Muritiba foi destaque em jornal sobre o foco do mosquito. Daniel, todo mundo precisa fazer sua parte. Cláudio, mestre Splinter. Aí, deu risada também, Cláudio, aqui, viu? Cláudio aqui mandou uma... França parece. Eduardo, estou ouvindo uma boa tarde para o dinossauro do rádio. Aí é França, né? O dinossauro do rádio. Vocês são bênçãos, Cida de Castro Alves. Raimunda da Pumba está sorrindo aqui. Tonzinho, o pai de Léo, está sorrindo também. Tonzinho. Rony do Jaqueirão. Terezinha da Santa Tereza em Muritiba. 12h48, últimas notícias, últimas informações. Nós estamos ao vivo na Vox. Réu condenado a 24 anos de prisão pela morte de um bebê em ataque em Feira de Santana. É isso mesmo? Tribunal do Juízo da Comarca. Tribunal do Júri. Tribunal do Júri da Comarca de Feira de Santana condenou Antônio Lucas pela morte de uma criança de 1 ano e 3 meses em 2016 durante um ataque que visava executar um desafeto de um grupo criminoso rival. Ele cumpria pena de 24 anos. Ele vai cumprir a pena de 24 anos de reclusão em regime fechado. A sessão de julgamento foi realizada na segunda-feira, dia 13, o crime foi qualificado como torpe, cometido em razão de rixas travadas entre grupos e por perigo comum, pelo fato dos disparos terem. Os disparos foram efetuados por ele, lá no bairro residencial, onde havia uma grande circulação de pessoas. Então, infelizmente, acabou matando um inocente, matando uma criança de 1 ano e 3 meses. Vamos fechando o programa, né? Vamos fechar o programa. Lembrando que informamos que faleceu no dia de ontem governador Magabeira, dona Duzinha, mãe de Jair Aragão. O velório está acontecendo na cidade de Mangabeira, na Praça Castro Alves, na sua residência. E o sepultamento será logo mais às 16 horas. Sinceros sentimentos a todos os familiares. Vamos embora. Boa tarde, Bahia. Alô, Bruninha. Câmbio. Boa tarde, Matheus. Giltânia, Titânia, povo abençoado. Zé de Nassi, isso é Gravatá, viu? Um abraço, Firmino. Firmino. Boa tarde, até amanhã.

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0: São 13 horas mais um minuto.
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0: São 13 horas mais 2 minutos e nós estamos chegando. Chegando e juntos ficaremos até as 14 horas. Deixaremos os senhores bem informados e bem atualizados aqui pela Vox FM 105.9, a Rádio do Bem. Um projeto missionário das Igrejas Assembleias de Deus da Bahia, presidente pastor Valdomiro Pereira da Silva, a gestão e direção de pastoria São Santos, ao lado de Léo Mateó, estou e ficarei até as 14 horas, quando chega Gesiel no seu rádio com Tarde Vox. Acabou de apresentar o CEDEP 2ª edição, José Eduardo Guedes. A todas e a todos, meu abraço, meu boa tarde. Hoje é quinta-feira. É o dia 16 de julho de 2026, eu estou aqui. A temperatura oscilando entre 24 e 27 graus, porque a partir de agora...
1: Vamos conferir as principais manchetes esportivas.
0: A Copa do Mundo... Só 3 dias afasta do grande título. Quinta, sexta, sábado e domingo às 16 horas, Espanha e Argentina. Ontem a Argentina ganhou de virada da Inglaterra por 2-1. E a França na última terça-feira tomou 2-0 da Espanha. Vamos fazer terceiro e quarto lugar, Espanha e Inglaterra, na próxima tarde de sábado. 102 partidas já aconteceram e só tem 2 para fechar o ciclo de 104. 2, claro, 297 gols, 102 jogos com 2,91.17. Mbappé e Messi dividem a artilharia do certame Copa do Mundo 2026, cada um com 8 gols. Se a Espanha for campeã, é bi. Se a Argentina ganhar, é tri. Domingo sairá os 2 que vão à primeira divisão do Campeonato Baiano Série B, segunda divisão. Fluminense de Feira de Santana e Feira de Santana Futebol Clube. SSA recebe o Barreiras e vai ter que ganhar em casa o SS, porque perdeu a primeira de 2-1. Hoje e amanhã terá Copa e Campeonato Brasileiro da Série A, também partida atrasada para o Bahia, que joga amanhã com a Chapecoense. Vitória vai enfrentar o Vasco hoje. Botafogo pega o Santos. Ficou divina a resenha. Se a temperatura der, o tempo oficializar e a vinda dele até a resenha, o presidente da Liga São Feliz de Desportos, o senhor Adriano Rivera. E as informações que chegam é que São Félix voltará a disputar o intermunicipal. Mas esse é assunto para liga para o presidente. E vai ter eleição na Liga São Feliz de Desportos Atlético. Argentina está em festa. A Espanha também não é diferente. E no domingo saberemos quem é o campeão mundial. No sábado, 18 horas, tem França e Inglaterra decidindo terceiro e quarto lugar. A Série A, Série B, Série C é destaque. Tudo que você quer saber aqui agora dentro do bate-papo esportivo que apenas está começando. Boa tarde, Léo Mateó.
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0: São 13 horas mais 11 minutos. Eu vi aqui as informações que São Félix voltará a disputar o campeonato municipal, porque teve a comunicação do presidente da liga. Eu gostaria até, se Adriano ou Jorge França estiver nos antenados, que dê essas informações, porque a informação não veio da liga, apenas a informação da liga, que vai ter eleição na Liga São Felista, tá? E a prefeitura sempre apoiou o esporte, apoia o esporte, a prefeitura de São Félix, mas devido a alguns desacertos entre patrocinadores, ficava inviável, e a liga soltou a nota ontem, e eu gostaria que o presidente da liga pode entrar, porque ele ficou de vir aqui, não sei se dá tempo, são 1h13, que ele passasse a informação, ô meu querido Jorge França, é oficializada essa informação, vamos passar tudo direitinho aí, né? Porque diz que voltou e desistiu, porque não ia disputar mais o campeonato intermunicipal. Mais de 2 meses treinando, aí a liga soltou a nota e voltou a informação que, não pela liga, que vai continuar e vai disputar o intermunicipal, né? Essa informação chega, mas eu gostaria de ouvir o presidente da liga, né? A gente tem muito tempo, apenas 3 a 4 dias para acabar a Copa do Mundo, e aí a gente vai ter mais tempo. E Adriano, fique bem à vontade, tá bom? E a Prefeitura de São Félix, sempre no esporte, na cultura, no social, e vamos esperar o que é que vai dar, né? Seu Jorge França, não é isso? E a gente vê aí as coisas como... O futebol, ele não é diferente da vida moderna, da vida atual. Porque cada momento da vida muda as coisas. E muda de minuto em minuto, como a vida muda. De minuto em minuto, futebol é assim. Você vê, quem diria que o Brasil ia ficar fora das finais? Quem diria que é a vida, né? E eu disse aqui, os favoritos a conquistar o título, França, Portugal, Espanha, Argentina, Brasil e Alemanha. Só ficou, sabe quem? Só a Argentina e a Espanha. No meio dos 6, 4 eu errei. A França, que era séria, mas é isso. E falar da França, falar da Inglaterra, falar da Espanha, falar da Argentina, ontem a partida veio. E veio o quê? Inglaterra 1, Argentina 2. A Inglaterra tem uma boa seleção, mas tem um grande goleiro. Mas o time não adianta. O time da Inglaterra perdeu para si próprio. Estamos conversando. Porque eu já torci pela seleção brasileira, torço pela seleção. Estava acompanhando Portugal, perdeu. Perdeu a França e perdeu ontem a Inglaterra. E aí, França, você vai... Espanha e Argentina no domingo, 16 horas. Você vai apoiar quem? Vai torcer por quem? É torcer, é dizer fulano pode ser o campeão, é favorito, tal, tal. E o jogo de França e Inglaterra, sábado, 18 horas, o que é que você acha? No futebol tudo pode acontecer. E eu não sei. O que a gente está acompanhando aqui, só para você ter ideia, meu querido Léo Mateó, é que ainda tem muita água a rolar, muitas surpresas acontecer até o fechamento da Copa do Mundo, tá? A Argentina faz a festa lá em Buenos Aires, e a Espanha também está fazendo a festa lá, certo? E vamos esperar ver o que é que vai acontecer. Vamos esperar ver o que é que vai acontecer. Tem muita água para rolar. Certo que Messi, ele é diferente. Estamos conversando. Não adianta dizer, porque esse jogador, esse time, essa seleção, na hora de dizer, esse é esse, Messi é o cara. Dentro de campo, o cara é diferente, estamos conversando, tá bom? Não adianta. Se você gosta ou não gosta, vai torcer ou não vai pela seleção da Argentina, é uma história. Agora, que o Messi é diferente, é. Quase 40 anos, jogando uma bola, parece um garoto de 22 anos, e estamos conversando e acabou. Agora, a França poderá até perder o título, mas diga que é você. É um time enjoado. Pronto, joga para frente também. Quem jogar recuado contra a Argentina pode preparar segundo lugar ou desclassificação, porque a Argentina vai para cima e estamos conversando e acabou. Não adianta. Sim, chegou algum recado aí para mim, alguma coisa? Não, né? Tudo bem com o senhor? Tá. Venha de leve também, viu? Outra coisa que eu digo aqui a você é que terceiro e quarto lugar, com todo respeito, serve pra quê? Ah, porque pode sair o artilheiro aí da França, mas tem oito, Messi tem oito. Pode sair aí o ranking das seleções, tal, tal. Primeira, segunda, terceira e quarta. Eu respeito, mas não concordo não, tá? É aquele detalhe, a lei é pra ser cumprida, tudo é pra ser feito como deve os mandamentos do futebol, mas, sinceramente, é um jogo frio, um jogo gelo. Estamos conversando, França e Inglaterra, tá? E aí, meu amigo, é complicado. A Espanha pode ser bicampeã se ganhar o título, e a Argentina pode ser tri se ganhar também. E estamos conversando, a última campeã mundial é a Argentina. E você vê que os jogadores querem jogar. Não é passeando, parece que estão numa passarela, parece que estão no outro planeta. E aí, a Argentina tem que fazer assim, ó. É a bam, bam, bam. Ontem, ela foi pra cima, conseguiu. Com o Egito foi a mesma coisa, conseguiu virar o jogo e estamos conversando. Pronto. Não adianta, né? Pois é isso aí, tá certo? Mas eu quero compartilhar meu sentimento, minha dor com a família de Jair Aragão, meu amigo Jair Aragão, perdeu sua mamãe, dona Duzinha, tá? E o sepultamento tá marcado hoje para as 16 horas, tá? Jair Aragão, que é uma figura maravilhosa, Mangabeira tá triste, porque quem é que não gostava de dona Duzinha, né? Dona Duzinha era a mãe do Jair Aragão, a mãe, tá? Faleceu, mas a mãe de Jair Aragão. Toda a família Jair Aragão, toda a família Dona Duzinha, sintam-se com o nosso compartimento, com essa dor deste momento, tá bom? É isso aí. São 13 horas mais 18 minutos. Hoje tem jogo de Vitória, amanhã tem jogo de Bahia, a Série A tem jogos poucos, tá? Mas para semana, a partir do dia 21 da terça-feira que vem, aí a coisa vai ser diferente. Tá? A Série B tem partida para hoje, tá? CRB e Náutico, tá? Nós temos a Série C, jogos sábado, a Série D sábado e domingo, e a gente vai falando aqui do futebol. A Copa Master de São Félix deverá muito logo, a gente tá divulgando aqui a tabela da Copa Master, a Copa Rural de São Félix. E a gente vai trazendo as notícias. Algumas seleções não vão disputar o intermunicipal. É. Olha, ser presidente de liga, eu já vi de tudo em liga na região. Já vi de tudo. Já vi de tudo, mas eu vou deixar para falar depois que a Copa do Mundo acabar, tá? Não vou misturar tudo porque não vai dar certo. Não tenho nada contra gestor, contra gestora, contra presidente, contra diretor de futebol, organizador. Tenho nada contra ninguém. Eu tô aqui pra divulgar, né, William? Tá? Eu tô aqui pra divulgar. Você torce pela seleção bem, se você não torce também tá bem. Se você vai torcer tá bom, se não vai torcer tá bom. Pra mim tudo normal. Porque eu passei já por duas faculdades e estou em outra. Cada dia você aprende alguma coisa. A primeira faculdade é você nascer e aprender a falar. A segunda é você aprender em escolas e faculdade. E a terceira é você aprender dia a dia o que é a vida, tá certo? Porque a vida também muda de minuto em minuto. Né, William? Negro de Crispim, meu amigo Geraldo Moraes, mano, Júnior da JR, um abraço a Chico do Bahia. Alô, Chico, esse Chico é uma figura. E Marcos da Liga. Alô, Marcos! Marcos, quem come gordura não fica velho, morre, viu? A gordura não faz bem ao coração, tá? Pratique atividade esportiva, que é muito bom. Praticar esporte, eu, graças a Deus, pratico. Tem dia que eu pratico 2 horas do esporte. Mas é gostoso, viu, Léo? Praticar esporte, você tá jovem, mas se você puder dar uma caminhada pelo menos de 10 quilômetros por dia, você vai ficar mais jovem, tá bom? E eu pratico esporte todo dia. É necessário atividade esportiva para o ser humano, porque tudo vai funcionar bem. Quem pratica esporte anda mais, vive... Não tem tristeza, porque tristeza aqui não, tá? Aqui, você tá nervoso? Você tá nervoso? Eu não tô nervoso nem um pinguinho. Tô muito bem, graças a Deus eu tô muito bem, viu? E estamos conversando. Mandar um abraço aí pra minha amiga Paty, Cris, todo mundo aí do consultório médico de Muritiba, doutor Cafalcante. Alô, Lindauro, um abraço. E minha amiga Pati, parabeniza a Paula da ótica, aqui em Muritiba, certo? Paula, que aniversário ontem. Parabéns, Paula, parabéns. Cadê? Não teve um bolo de chocolate, um bolo de dinheiro, não teve nada. Hein, Léo? Parabéns pra ela, viu? Parabéns pra Paula. A senhora maravilhosa, Paula, Pati, todo mundo aí, Lindaura. Parabéns pelo seu aniversário. Alô, Tom! Tom disse que é o delegado da rua, quem manda na rua é ele. Tá bom? Fique na tua aí, viu, Tom? Tô cuidando de sua vida, não. Não tô falando da vida dos outros, não. Mas fique na tua aí, viu, Tom? Você era que, como dono da rua, era pra ter levado bolo de chocolate e bolo de dinheiro, mas não levou nada, tá? Alô, Mané do táxi, tudo bem, Mané? Mané disse que tá... Ele fez assim, sabe, Léo? Não bota graça aí pra ele, não.
1: É assim, eu tava torcendo pela Inglaterra porque a Inglaterra ia tirar a Argentina.
0: Tome aí, Messi deu teu, pronto. Dois lançamentos de Messi, dois gols, estamos conversando. E você não tava torcendo, França, pela Inglaterra? Não, eu disse que a Inglaterra ia ganhar de 3-1. Ia ganhar, era uma história. E não ganhou, aí é outra, tá bom? São 13 horas mais 23 minutos. E eu digo assim a você. É bom, quando é bom para os dois lados. A torcida da Argentina fez a festa. E os ingleses ficou tudo caladinho. Não disse nada, tá bom? Nós vamos ao blocão aí agora. Mas primeiro eu quero agradecer a todos que deram as mensagens. Tá? Todos que deram mensagem, muito obrigado. A todos deram a mensagem no mês de agosto, tá? E a gente aqui só tem a agradecer. Primeiro a Deus, agradecer a Deus. A gente tá aqui trabalhando, tá com saúde, tá com paz, tá tudo bem. E a gente vai levando a maré como ela é, como ela merece, como é assim as coisas, né? Isso, meus amigos aí que estão ligados, sintonizados, obrigado pela audiência e pela preferência. Quero mandar um abraço a Branco do Táxi, que é a partir de quarta e quinta-feira semana que vem, sai normal a mensagem, mas é um agradecimento. Ao mês de agosto, a Branco do Táxi, Salvador, Santo Amaro, Cachoeira, São Félix, Muritiba. A mesma coisa de volta, Muritiba, São Félix, Cachoeira, Santo Amaro e Salvador. Alô, Branco, França, ô França. Me dá o telefone de Brancos. Não, eu dou o número do telefone, tá bom? Um abraço a toda a padaria central, que também vem desejar aos pais, a todo mundo, saúde e paz, e ao pessoal da padaria Maná. E Aldo, da Secretaria de Obras. Alô, Aldo, um abraço para o seu, obrigado. 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Alô, Guegueu! Lá a comida é boa. 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Obrigado, obrigado Rogério, obrigado a todos. E dizer que nós estamos aqui. A mensagem é a mensagem, o comercial é comercial. Tá bom? Agora dizer assim, sabe o quê? Que a gente sempre foi, veio e vai, e a vida, ela muda de minuto em minuto, tá certo assim? Tá legal? Agora dizer a vocês que essa Copa do Mundo teve altos e baixos. Não foi aquela Copa, tá? Mas o Brasil perdeu pra ele mesmo. Ih, acabou, meu amigo, acabou. A França, você anda com a camisa do Hexa, e essa camisa serve pra quê? Eu tô vestindo que daqui a 4 anos o Brasil será a Hexa. Pronto, estamos conversado. Agora é com você, Léo. 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Alô, Zé Pinóquio, Josi, Tati e Besouro. 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
0: São 13 horas mais 30 minutos e eu disse assim: olha, toda liga tem eleição, toda federação tem eleição, tudo tem eleição, mas a seleção de São Félix oficializada no campeonato intermunicipal, a informação é do presidente da liga, Adriano Rivera, tá? Reeleição, eleição é outra história, mas aqui tá dizendo, a seleção de São Félix continuará no intermunicipal, tudo oficializado, tudo legalizado e estamos conversando, vai ter seleção, pronto, essa informação chegou e a liga tá dizendo que a seleção vai continuar, não mudará nada. A Prefeitura Municipal de São Félix no esporte, na cultura social e na comunidade, tá bom? E ontem eu estive aqui recebendo a presença, a visita do Dr. Marcelo Matos. E muitas coisas a gente não vai poder falar porque as eleições nível nacional vai estar presente e algumas coisas a gente não vai poder falar. É a informações, porque você já sabe, a lei ela tem que ser assim, desagrada alguém porque Infelizmente, hoje está escancarada as notícias, mas tem muita notícia que você não pode falar. E aí dói. Aí dói porque muita gente não quer, não é isso aí? Pronto. E um conserto, Léo, é melhor do que ajeitar a metade do erro. Um conserto é melhor do que acertar a metade do erro, tá bom? Acertar ou consertar, tá certo? Cada caso é um caso, tá bom? São 13 horas mais 32 minutos e nós vamos do outro lado, no geral, para a região, para a Bahia e o mundo.
2: Vamos conferir o grande placar esportivo no Brasil e no mundo.

A Série B tem partida para hoje, você já sabe, no estádio Rei Pelé em Maceió, Clube de Regatas Brasil CRB e Clube Náutico Capibaribe. Amanhã acontecerá muitas partidas e aqui você ficará sabendo. Amanhã tem São Bernardo e Avaí, nós teremos América Mineiro e Ceará, teremos Juventude e Cuiabá, teremos Fortaleza e Novo Horizontino. E aí, sábado terá mais jogos, Ponte Preta e Goiás, teremos Criciúma e Vila Nova, teremos Sport e Operário de Ponta Grossa, segunda-feira teremos Atlético de Goiás e Atlético, Londrina versus Botafogo de Ribeirão Preto. A Série A teremos sim, vamos à Série A hoje, Fluminense, claro, Fluminense e Bragantino, hoje, quinta-feira. Teremos Botafogo e Santos, certo? E pela Copa, pela a quinta rodada, se senhor, nós vamos conferir aqui, né, seu Francisco? Vamos conferir aqui os jogos aqui da quarta rodada da Série A. Nós teremos hoje não, França. Nós teremos no dia 23, Botafogo e Vitória, dia 23 do 7. Mas hoje teremos também mais partidas e aqui você vai ficar... Bahia joga amanhã, sexta-feira. Pela quarta rodada em jogos atrasados da Série A, sexta-feira amanhã, Bahia e Chapecoense, 19h30. A Série A, todos os jogos, sábado e domingo e segunda-feira, mas amanhã a gente passa no geral, tá? Hoje teremos Botafogo e Santos pela Série A, 19h30. Certo, teremos Vitória e Vasco às 19h30 hoje. Amanhã Fluminense e Bragantino, Mirassol e Grêmio também amanhã. Série B, CRB e Náutico hoje, 20 horas. São Bernardo e Avaí também hoje. E amanhã Bahia e Chapecoense às 19h30 pela quarta rodada da Série A. Botafogo e Vitória na próxima quinta-feira, dia 23, não é isso? E a gente vai falando aqui tudo direitinho pra vocês, pra não ter muita distância do que você quer saber, tá certo? Tá? Nós vamos saber, passar tudo pra vocês. Fluminense e Bragantino Série A, Botafogo e Santos. E aí você fica sabendo de tudo aqui dentro do bate-papo esportivo da nossa Voxy.

da Série D nas suas oitavas de finais, jogos de ida. Nós teremos Goiatuba e Ferroviário sábado, domingo América de Natal e Gama, sábado Luverdense e ABC, sábado Nacional do Amazonas e Iguatu do Ceará, no sábado São José e 13, no sábado Uberlândia e Portuguesa de São Paulo, no domingo São José do Rio Grande do Sul e CSA e no sábado Cianorte e Asa de Arapiraca. O Campeonato Baiano da Segunda Divisão, porque hoje é quinta-feira e jogos é sábado e domingo, nós teremos SSA e Barreira sábado às 15 horas e no domingo nós teremos sim Fluminense e Feira, e aí um passa e outro fica, tanto SSA e Barreiras como Fluminense e Feira, dois vão subir e dois vão ficar no meio do caminho.

0: Ontem nós tivemos as semifinais, porque na terça-feira, França 0, Espanha 2, passou a França para a final. E ontem foi quarta-feira, Inglaterra 1, Argentina 2. E vai ser assim, sábado, 18 horas, vai ter França e Inglaterra às 18 horas em Miami para decidir quem será a terceira e quarta colocada. E no domingo às 16 horas nós teremos quem? Espanha, Argentina e Nova Jersey às 16 horas. A Espanha já foi campeã uma vez e a Argentina já foi duas. Se a Espanha ganhar é bicampeã e se a Argentina ganhar é tricampeã. Mbappé e Messi dividem artilharia com 8 gols. Um abraço a Paulo Galvão que está ouvindo a gente, de Placar Esportivo para hoje só, de Placar Esportivo, só isso mesmo. Quero mandar um abraço a Paulo Galvão, a Pedro e a Dinélia, aí na Escola Batista, que está ouvindo a gente. Diz, olha, França, minha família toda é ouvinte da Vox, tá bom? Um abraço a Dinélia e todo mundo. Um abraço a Zé Luiz Santana, Dona Sônia, Maria, Doutora Carla, Zéinho, Jossomar, Loritinha, esposa de Jossomar, família de Jossomar, Carlos é um cara bacana, todos aí, né? Jossomar Santana, um abraço a Jossomar, tá bom? Um abraço a todas e a todos, estou aqui na 105.9, abraçando todo mundo. Aí eu tô aqui em Feira de Santana, França, te ouvindo. Aqui eu quero abraçar você. Aí eu estou em Salvador, Lauro de Freitas, também, um abraço também a Valmir Júnior. Valmir Júnior, quem será o campeão, Valmir Júnior, da Copa do Mundo? Léo, pra você, vai da Espanha ou vai da Argentina? Vai da Argentina, é? É, tá, o Léo disse que é Argentina. Pronto. Eu, toda a seleção que eu torci, ela perdeu. Parece assim uma coisa de suspense. Ei, fique na de vocês aí, viu? Toda seleção que eu torci por ela, perdeu, não ganhou nada. Alô, Paulo Galvão, tava torcendo pela Inglaterra. Alô, Paulo Galvão! Paulo Galvão, né? É isso aí. Um abraço aí, a Mané do táxi, tá ligado, Mané? Um abraço pra você, um abraço a Paulo Galvão. Paulo Galvão é uma figura boa, gente boa, de primeira qualidade, tá bom? Um abraço ao pessoal aí também do bairro Santana que tá ouvindo, todo o povo de Cruz das Almas, o pessoal de todos os bairros de Muritiba, tá bom? Ana, tudo bem, Zé Luiz? Um abraço, boa tarde, Zé. Tudo na paz? Futebol, viu, Zé? Futebol, tudo em paz?
1: Boa tarde, França.
0: Tudo bem?
1: Tudo em paz, tudo bem. Ô, França, você se lembra? Eu dizia que o Brasil nunca mais vai ser campeão mundial.
0: Não é assim, não.
1: Eu lembro que eu disse que o Brasil tem que ter 4 seleções, uma em cada região, para treinar, disputar, para depois ir para a Copa.
0: Tá certo.
1: Hoje o Brasil provou que não vai para lugar nenhum enquanto viver preso a São Paulo e Rio de Janeiro.
0: Pronto.
1: Depois tem que mandar buscar técnico da Europa. Tudo errado, rapaz.
0: Pronto.
1: Tudo errado. Jogadores viciados em dinheiro.
0: Tá,
1: jogadores vindo na Europa ganhando milhões de dólares.
0: Mas normal,
1: milhões,
0: Zé.
1: De euro, de
0: quem é que não quer ganhar muito? Quem é que não quer ganhar muito, Zé Luiz?
1: Hein? Todo mundo quer ganhar muito, todo mundo quer ganhar. Mas tá errado trazer jogadores de lá da Europa que já estão lá há anos, vivendo outra nação, outra realidade, para disputar o campeonato mundial, dizendo que é brasileiro. Ah, meu amigo.
0: Me...
1: Faça uma garrafa. Não vai para lugar nenhum.
0: Pronto.
1: Tanto eu jogador no Brasil, rapaz.
0: Tá bom. Zé, um abraço a você, doutora Carla, todo mundo aí. Ó, dona Sônia, todo mundo. Agora, ó, Zé, eu já tô com minha camisa do Hexa para daqui a 4 anos.
1: Tá bom, França.
0: Valeu,
1: Zé. Obrigado.
0: Valeu, meu querido. É, rapaz. É, Léo também disse que já tem a camisa dele guardada para daqui a 4 anos ser campeão, tá? Eu vou torcer pela seleção
2: brasileira. Deixa a vida dele.
0: Não, Léo disse que já tem a camisa, já tem.
2: Deixa a vida dele.
0: Não, tudo bem. Daqui a 4 anos, olha, Copa do Mundo para a seleção brasileira.
3: Você parece estar assim meio nervoso. Você parece estar assim meio nervoso,
0: pelo viu? Contrário, hoje eu tô tão bem. Aqui não... aqui não tem cadeira pra tristeza, aqui não tem espaço para quem anda triste reclamando, tá? E eu vou daqui a 4 anos, quando a seleção entrar em campo, a seleção. Seleção, como é que é, como é aquele tonzinho aí da seleção? Pode ir, né? É, olha o sonzinho daquela seleção, eu já tô com saudade dele. É. Brasil! Tá bom, tá bom. Apareceu o treinador Zé Luiz Santana nesse instante aí. Tá bom, tá bom, tá bom. E o Ex, eu tô com a camisa do Ex aí. Já tô com a camisa do Ex. Já tá, a camisa já tô usando. Esperar 4 anos, mas vou esperar. Se Deus quiser, vai dar saúde a todo mundo. Grandeza, gratidão. Essa música vai ficar guardada aí. O Brasil vai ser Hexa. E eu vou torcer. Eu vou torcer. Apesar de tudo que esse ano eu não dei sorte, porque eu torci e perdeu. Tá bom. É, e você, ó, menino, ei, vocês fiquem quietos aí. Alô, Paulo Galvão? Paulo Galvão tá ligado. Ei, segura esses caras aí, segura esses meninos aí também.
4: Pra frente, Brasil.
0: É, daqui a 4 anos ele vai andar pra frente mesmo, tá bom? Tá bom, rapaz, tá bom. É, rapaz, vai, eu vou comprar uma carreta de fogos. O Brasil vai ser campeão daqui a 4 anos agora. Antes disso, ano que vem, tem a seleção feminina. Aí eu vou torcer pelas meninas. É, a seleção feminina, o ano que vem, vai ser disputada a Copa no Brasil. É, e aí eu vou torcer aí pelo Brasil. Ah, já tem camisa.
5: Assis,
0: é, claro, já tem camisa. E quem sabe você não vai dar umas camisas aqui também, né? Nossos anunciantes, um abraço a todos vocês. Obrigado pela audiência, pela preferência. Tá, agosto tá chegando. Já tem umas 2 vagas aí. Quero agradecer a Branco do Táxi. Alô, Branco do Táxi, indo e vindo para Salvador todos os dias. Toda a padaria Central e Padaria Maná, Aldo da Secretaria de Obras, restaurante do nosso querido Guigueu, MM Lanches, Dinho de Félix da Câmara Municipal de Muritiba, Marquinhos e Vinicado Oficina e também Escola São Luís. É isso aí, rapaz, não adianta. A gente aqui, ó, foram 29, 30 camisas doadas aos ouvintes aqui. Doada porque os anunciantes deram e eu dei, não foi eu, foi a emissora através dessa audiência maciça. 30! 30! E aí, sabe o que é que acontece, meu querido? Eu ganhei umas 4 pra mim, também dei umas 2 das que eu ganhei. E a gente ficou feliz, tá bom? Ficou feliz. E graças a Deus, eu agradeço a Deus, agradeço a direção dessa casa. Em nome do nosso presidente, pastor Valdomiro Pereira da Silva. Do nosso diretor administrativo, pastor Arilson. Valmir Júnior, alô Eduardo, alô Mônica, alô Gesiel, alô Ulisses. Um abraço a você também, viu, Léo? Você é um cara fantástico, você é um cara maravilhoso. Léo, você é um cara bom, Léo. Você é um cara bom. É, tá, todos... ao coroa Antônio Ferreira também, a Dona Maria. Alô, Dona Maria. Dona Maria foi essencial aqui pra ajudar a gente a entregar essa camisa. É, o pessoal aí, quem ganhou, quem não ganhou, quero agradecer a quem doou, a quem não doou, a quem ouviu, a quem não ouviu, a quem levou, quem... todo mundo, tá bom assim? Não é isso? Olha, eu tinha uma coisa pra falar que eu esqueci. O pessoal, alô Fabinho nos Estados Unidos, alô Fabinho tá nos Estados Unidos, não, Fabinho tá na França, o time dele levou uma tabocada, tá? Fique rindo não, Léo, você levou, Léo, tá? É, o time de Fabinho, a França do Fabinho, eu também fui junto com a seleção, levei uma cacetada, rapaz, me deixa, rapaz, me deixa, né? É isso aí. Os meninos gostam, né? Menino, menino. Antigamente dizia, ô tio, pode falar que eu fico só olhando. Hoje em dia, quando a gente começa a falar, eles começam a rir. Aí é complicado, né? É isso aí. É. São 13 horas mais 47 minutos. E levar um abraço até vocês de todas as cidades. Ah, França, você não manda um abraço para mim? Sinta-se abraçado. França, eu sou sua ouvinte, um abraço também. Um abraço também para todo o pessoal do conjunto Buriti, povo maravilhoso do Paraguai, Mundo Novo. Todo mundo, tá? Porque a gente tá aqui para abraçar.

com a seleção da Argentina, né? Não tá torcendo por ninguém. Você fica em cima do muro! Você fica em cima do muro! Aqui só quem não fica em cima do muro é minha amiga Paty. Paty, que agora disse que vai torcer, certo? Continuar torcendo pelo Brasil, tá? É, torcendo pelo Flamengo.

0: E o Flamengo só joga na próxima quarta-feira, 22/7, 21h, em Chapecó do Sul, Santa Catarina, na Arena Condá. Chapecoense e Flamengo, tá? Chapecoense e Flamengo na próxima quarta-feira que vem, dia 22, pela 19ª rodada. E aí o Palmeiras é o primeiro com 41, segundo Flamengo 34, terceiro Fluminense 31, quarto Atlético Paranaense é 30, e o Bahia tá onde? França. O Bragantino é o quinto com 29, o Bahia é o sexto com 26, o sétimo Coritiba 26 e o oitavo é o São Paulo. E o Vitória, a França tá onde? Vitória é o 13º com 22 pontos, tá? E aí? E agora? Gente boa de primeira qualidade, tosse por quem? Osnilton Rocha tosse pelo Vitória, Gilmarci Vitória, gente boa de primeira qualidade. Falar o nome dele? É, Vitória também, né? Eu posso falar o nome dele? Posso ou não posso? Bahia! É, Eduardo Guedes. Tá bom. Alô, Gildásio, no ponto certo. Quero mandar um abraço aí para esse povo bom. Vitória é Vitória. Sim, empate é Flamengo. O Flamengo joga no dia 22 com a Chapecoense. Está em Chapecó do Sul, 21h30. É o horário do lobisomem. E a Valentona torce pelo Flamengo. Ela é Flamengo e Vitória. Não vou dizer o nome dela, não. Você sabe o meu nome dela, Léo Matheus? Léo disse que não tá lembrado, não. É o nome dela?
1: Tô curioso.
0: É, eu vou dizer o nome dela. Eu falo ou não falo que ela é Valentona? É Viviane Silva, pronto. Viviane, alô, Dona Clara. Dona Clarice é um amor de pessoa. Viviane, espetacular. Essa turma, eu acho que todo mundo tem uma tristeza aqui, certo? É a vida, é assim mesmo, tá? E a gente tá aqui pra falar. São 13 horas mais 50 minutos e eu tô indo embora, viu, Léo? Vou embora. Voltarei amanhã, se Deus nos permitir, que a paz, a alegria, a felicidade, o amor, a consciência, a verdade, a gratidão e Deus no coração. Vem aí, Gesiel, que tá de Vox. Esse foi mais um bate-papo esportivo ao lado de Léo Matheus, que vai continuar aqui. 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Vem aí, Gesiel, que tá de Vox. Eu tô indo embora. Gente, Deus deu uma tarde especial. Belos momentos para vocês, seja grato a Deus, tá? Tristeza só gera tristeza, alegria só gera alegria. Pensar positivo é bom, sofrer não é bom, mas conquistas é coisas de Deus. Vamos embora? Fiquem em paz, fiquem com Deus e amanhã estarei de volta aqui para falar de futebol com a mesma direção, alegria, paz, tranquilidade, esperança, gratidão e Deus coração. Léo, um abraço, boa tarde. Alô, Paulo Galvão! Paulo Galvão tá ligado, né? Paulo, fique na tua aí também, viu? Que a paz seja permanente na vida de todos vocês, ouvintes da Vox. Boa tarde.

0: acabamos de apresentar o bate-papo esportivo que deixou você bem informado e bem atualizado. Até o nosso próximo encontro. Obrigado pela audiência. 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
0: Carimbando e dando glória. Feliz da vida, afinal de contas, estou na sua companhia mais uma vez. Privilégio todo meu, hein? A partir de agora tem a programação da família, uma tarde de sucessos. E vamos interagindo, conversando, contando as bênçãos. Tarde está bonita, presente de Deus para mim e para você. E vamos juntos interagindo na Rádio do Bem. Você estava aí na companhia do Assis França, bate-papo esportivo? A partir de agora tem muita informação, tem música de qualidade, você fazendo a programação comigo e a palavra de Deus sendo ministrada. Vamos vivendo plenamente essa tarde, 2 e 1. E para você aniversariando hoje, parabéns! É o projeto missionário da Assembleia de Deus na Bahia. A presidência do pastor Valdomiro Pereira, coordenação Vox, pastor Arilson Santos. Eu sou o Gesiel Rodrigues, acompanho você até às 5. Daqui a pouquinho tem variedades, vou testar seus conhecimentos e vamos passar juntos essa tarde maravilhosa em nome do Senhor Jesus. Porque dele, por ele e para ele são todas as coisas. Glória, pois, a ele eternamente. Chega para mais perto, porque aqui é o seu lugar.
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0: Na alegria do Senhor, que é a nossa força. Tarde Vox, começando agora, 2 e 2. Ótima tarde para você.
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passa. A palavra fica. Aí, Elin Soares, antes teve Heloísa Rosa, alegria, vamos juntos, celebrando a vida. Tarde tá maravilhosa, hein? Isso, fazendo sol, fazendo frio. Hoje aqui em Salvador, por exemplo, as quatro estações num dia só, né? O sol sai, depois chove, fica nublado. E aí, como é que tá? Alô, Feira de Santana, conta pra mim como está a sua tarde. Alô pra você no Recôncavo também, em toda a Bahia. E pra você que está fora da Bahia e do Brasil também, todo mundo conversando aqui com a gente, hein? Vamos pelo 71996-1059. Daqui a pouquinho eu mando o seu alô. Eu lembro que já vamos ter aqui variedades com o pastor Joel Ribeiro, hoje trazendo a Bíblia em forma de notícias. Hoje, quem responde primeiro? Vá se preparando, tem pergunta no ar. E o pastor Valdomiro Pereira vai ministrar as escrituras, trazendo o tema A Bondade e a Misericórdia de Deus. Então, continue com a gente aqui na programação da família. Uma tarde de sucessos, juntos na alegria do Senhor, que é a nossa força. Alegria do Senhor que nos fortalece a cada dia. E Paulo, escrevendo aos irmãos em Filipos, ele diz: alegrem-se sempre no Senhor. Direi novamente, alegrem-se. Paulo repete essa palavra de ânimo, de alegria. Afinal de contas, somos fortalecidos na alegria do Senhor. Só na presença dele nós podemos experimentar a verdadeira alegria. Uma tarde linda para você, repleta da paz de Cristo. Vamos juntos aqui na Voz.

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Jessinho, deixa eu adorar. Antes você ouviu Gabriela Rocha, Me Atraiu, agora 2h22. Vamos juntos, hein? Aproveitando bem essa tarde, aqui na Vox, que é um projeto missionário maravilhoso. 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Essa família que não para de crescer. Valeu você que nos acompanha fora da Bahia e do Brasil também. Obrigado você que contribui e continua orando por nós, toda a equipe, pelo pastor Valdomiro Pereira. E vamos ficar juntos aqui às 24 horas do dia, hein? Eu lembro que hoje vamos ter aqui também a doutora Alda Veloso, uma médica em seu lar. À noite tem Ulisses Menezes, Antônio Ferreira, enfim... Programação com você o dia inteiro e à noite também, hein? Fica de fora não. A casa é sua, a família é nossa. Manda aí a sua mensagem, 71 9916-1059. E aqui tem clássicos, a cada hora eu trago uma canção inesquecível. Essa vem da Harpa Cristã, um hino maravilhoso. Para você que indicou, hino 186 de Valor em Valor, que já foi gravado em várias versões. Vou trazer uma versão de 2001, gravada por Marco Silva, aqui no Clássico da Hora da Harpa Cristã. De Valor em Valor.

0: 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Tá aí, você ouviu Maria Marçal, Uma Coisa Nova. Teve também o clássico da hora, Marco Silva, De Valor em Valor. 2h32, daqui a pouquinho, manda alô, viu? Eu quero saber quem está aí, quem está compartilhando essa tarde aqui com a gente. Alô pra turma aí da Zona Rural. Alô, minhas irmãs do Círculo de Oração. Exército de Oração, Batalhão de Intercessoras. Vamos juntos, celebrando a vida, aproveitando bem essa tarde, 2h33, agora com variedades.
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0: Olá, Pastor Joel, seja bem-vindo. Muito boa tarde. Hoje trazendo aqui a Bíblia em forma de notícias. Vamos lá então, sempre um conteúdo diferenciado com o Pastor Joel.
2: A Bíblia em forma de notícia. Homem morre de forma trágica. Segundo o relato bíblico em Atos dos Apóstolos, capítulo 12, versículo 23, um homem teve morte súbita e, após morrer, foi comido de bichos. Algo realmente terrível e horripilante. O nome do homem foi Herodes, um monarca que se deixou levar pela vaidade depois de haver feito um discurso ovacionado pelo povo que dizia: voz de Deus e não voz de homem. Isso inflou o ego do referido rei, que teve um fim trágico e humilhante. E não deu glória a Deus, diz a Bíblia, e foi comido de bichos, ou seja, devorado por moratóis. Daí surgiu o conhecido provérbio, que diz que vox populi, vox dei, que tem enganado a muita gente. A voz de Deus é a voz de Deus, e a voz do homem é a voz do homem, totalmente diferentes e opostas. A Bíblia em forma de notícias pode voltar a qualquer momento. Aguarde.
0: Valeu, Pastor Joel Ribeiro. Até amanhã, trazendo variedades aqui na Vox
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4: E como?
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5: Não falha.
4: Forte na batalha.
5: É. 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

Vai sim! Vai dar tempo, vai dar certo e vai ter festa, viu? Se prepara. Canção e louvor, aqui no Tarde Box, programação da família. Uma tarde de sucessos. Você está sendo sustentado, você está sendo sustentada. O Senhor nos sustenta com a destra da sua justiça. Ótima tarde, 2h43. Aqui eu mando

0: Boa! Carimbando e dando glória! Ótima tarde para todo mundo aí. Alô para você no norte da Bahia. Fiquei sabendo que a audiência tá boa aí também, viu? Alô, Juazeiro, Irecê. Olha, tem gente em Xique-Xique também, Morro do Chapéu, região Cisaleira. Alô, Conceição do Coité. Muito bem! A Bahia toda aqui, carimbando e dando glória. 2h44! Alô aí pra você, sabe onde? Na zona rural de Cruz das Almas, alô Alto da Imbira. Tamir está por lá, gostando da programação. Minha irmã Ruth está em São Roque de Ipirá, zona rural. Alô pra você em Ipirá, pessoal de São Roque, nossa irmã Ruth e família, né? Grande abraço aí pra vocês. Andrelina de Simões Filho, tempo continua instável, né, irmã? Na região metropolitana de Salvador também. Manuel do Táxi em Muritiba, tá ligado. Manda abraços aqui pra irmã Antônia, no bairro Santana também, em Muritiba. Alô, Lázaro, está em Barueri, São Paulo. Celina em São Bento, alô, Paulinho Pintor. Gal está em Muritiba também, minha irmã. Deus continue fortalecendo. Dedel em Cruz das Almas, alô aqui pra Jussi, está no loteamento Solar Eventos. Olha, no Lar dos Idosos, a audiência Vox é extraordinária, hein? Alô, Dona Leonídia, Dona Etelvina, alô Simone, cuidadora aí. Presbítero Hamilton, Presbítero André, estão na Pumba, alô Dona Alice, o Mil, casal 20. Val está em Governador Mangabeira, abraços aqui pra família, Val. Georgina, Miguel e Miriam, alô Governador Mangabeira, terra boa. Péricles está no Alecrim, parabenizando aqui a Assembleia de Deus em Camaçari. Isso mesmo, daqui a pouquinho eu vou falar deste grande momento de agradecimento, de ação de graças, porque a Assembleia de Deus em Camaçari está completando 84 anos. Alô pra turminha aí em Cachoeira, hein? Alô, Thelma, Regina, Fábio, Matheus, Poliane, Missionária Antônia. Alô pro Baiaco e Santinha em Cruz das Almas. Em Cachoeira também estão Tereza e Fernando, né? Ligados aqui na programação Vox. Daqui a pouquinho eu volto com mais alôs. Fica de fora não. Manda aí a sua mensagem. 71996-1059.
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0: A rádio do bem, carimbando e dando glória.

0: Tá aí, Terra Moreá, me livra de todo mal. Antes teve Banda Elo, Vou Dando Glória, Joquebede com Israel Santos. Que bom, vamos celebrando a vida e declarando que Deus é o nosso refúgio e fortaleza, socorro bem presente na angústia. Daqui a pouquinho eu volto aqui com mais uma hora de músicas, continue com a gente. Lembrando o seguinte, hein? Atenção, atenção! Está chegando aqui 84 anos da Assembleia de Deus em Camaçari. Começa hoje, 16 de julho, vai até o dia 18, sempre às 19 horas, hoje, amanhã e no dia 18 também, os três dias, às 19 horas, hein? Você que mora aí na região metropolitana, você que é de Salvador ou de outras cidades da Bahia, é o nosso convidado, nossa convidada, para celebrar conosco por este grande momento, essa grande bênção, 84 anos da Assembleia de Deus em Camaçari, com o tema Liderando Segundo a Ordem do Senhor, com base em Josué 1:9. Presenças confirmadas, pastor presidente, pastor Valdomiro Pereira, pastor Cleudson Carlos, o pastor Joel Tamarindo, pastor Márcio Braga, presbítero Brendo Oliveira, pastor Wesley Anuri, também o pastor Messias Santos e o pastor Elienay Cabral. Que grande festa! Você vai fazer parte, hein? Endereço, Avenida 28 de Setembro, 413, Camaçari, Bahia. Participe, traga sua família e vamos juntos agradecer a Deus. Já já tem mais Tarde Vox, programação da família. Uma tarde de sucessos.
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0: Vox FM, 3 para as 3.
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Ótima tarde, agora 3 e 3. Juntos aqui nessa programação que você gosta. Vá divulgando aí também, viu? Já baixou o aplicativo no celular, você pode também divulgar compartilhando nas redes sociais. Abrindo mais uma hora com Amanda Vanessa. É adorar. Programação da família, uma tarde de sucessos.

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Tá aí, Nengo Vieira, David Cairo, Emanuel. Deus conosco hoje também. Tem uma tarde repleta da presença de Deus, hein? Antes de ver Amanda Vanessa, é adorar? Agora 3h14. Eu lembro que daqui a pouquinho vou testar seus conhecimentos. Quem responde primeiro, já já aqui na Vox. Agora vamos ficar sabendo. Sempre com informações interessantes. Olha só, hein? Hoje eu vou falar do funcionamento do cérebro. Você sabia que seu cérebro é muito mais ativo enquanto você está dormindo do que quando você está assistindo televisão? Sabia disso? Ou seja, seu cérebro trabalha mais você dormindo do que você assistindo TV. Isso realmente é preocupante, né? Porque a pessoa fica ali em frente à TV e praticamente não tem atividade cerebral, né? Está ali vendo, claro, absorvendo informações, mas não está raciocinando muito. Enquanto a pessoa está dormindo, o cérebro ali, né? A pessoa está sonhando e o cérebro está mais ativo, de acordo com experimentos que foram feitos, né? O cérebro fica mais ativo quando a pessoa dorme do que quando a pessoa está assistindo TV. Sabia dessa? Pois é. Aqui você fica sabendo. 105.9. A Rádio do Bem, 3h15.

0: Aí você ouviu o Silvan Santos, Hey Joe. Antes teve Natália Braga, Joelhos no Chão. Bom compartilhar essa tarde aqui com você, na paz de Cristo, hein? Valeu, 3h28, vamos juntos. Programação da Família, uma tarde de sucessos. Sempre fica aqui a dica para você participar com a gente e para você nos acompanhar em qualquer lugar. Isso mesmo, em casa, na academia, no carro. Alô para você nas estradas. Aliás, a Vox tem uma audiência extraordinária aí entre os motoristas de aplicativo, taxistas, você que trabalha aí nas vans também, fazendo transporte intermunicipal no Recôncavo. Grande abraço, valeu pela carona, hein? 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E a rádio que toca clássicos a cada hora, uma canção inesquecível. Vamos ao ano de 2000. Naquele ano, Shirley Carvalhais lançou essa canção, se tornou conhecida, marcou experiências com Deus e passa aqui no clássico da hora, Situações.
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3: O título de hoje é Objetivos na Vida. Leitura Bíblica, Salmo 119, do versículo 33 ao 35. Versículo-chave: Tenho grande alegria em fazer a tua vontade, ó meu Deus. A tua lei está no fundo do meu coração. Salmo 40, versículo 8. Todos têm objetivos e desejos na vida, e estes costumam variar entre enriquecer, constituir família, alcançar um doutorado, viajar, etc. Encontrar o verdadeiro prazer na vida parece ser um objetivo comum ao ser humano, embora por vezes seja uma busca inconsciente. O texto da leitura bíblica de hoje conduz o ser humano a refletir sobre o que almeja e quais são os objetivos de sua vida. Os versículos lidos evidenciam quais eram os objetivos do salmista. A Bíblia não identifica o autor do Salmo 119, mas ele afirma seu desejo de obedecer aos decretos do Senhor depois de tê-los aprendido, como está no versículo 33, e de guardar a sua lei para obedecer-lhe de todo o coração. Versículo 34. Como é maravilhoso buscar entender a palavra de Deus, nela permanecer e praticá-la. Esse era o objetivo da mente e coração desse salmista anônimo. Aparentemente, ele já havia experimentado um pouco disso, pois afirma desejar andar pelo caminho dos mandamentos do Senhor, porque sabia que neles encontrava satisfação de verdade, como está no versículo 35. Que situações, problemas e dificuldades poderia ter ele enfrentado por ter desobedecido aos mandamentos do Senhor? O salmista entendeu que o verdadeiro prazer e seu tesouro estavam na palavra de Deus. Por isso, clamou para que o Senhor o capacitasse a andar conforme o ensino nela exposto. Quando o ser humano aprende e entende que tudo que está na palavra de Deus é para o seu próprio bem, então compreende que o prazer de andar conforme os mandamentos do Senhor torna-se inegociável para a sua vida. Sua mente e seu coração se abrem e ele passa a entender o que significa ter satisfação e contentamento nas verdades de sua palavra, como está no versículo 35. E quanto a nós, quantas situações, problemas e dificuldades poderemos evitar se obedecermos fielmente à palavra de Deus? Em suas leis, mandamentos e decretos, Deus demonstra seu cuidado com o ser humano.
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4: A Rádio do Bem, agora 3h42. Já, quem responde primeiro? Vou testar seus conhecimentos. É daqui a pouquinho. Certo.

Tá aí, Elaine Martins, Exército de Deus. Antes teve Matos Nascimento, 4 horas da manhã. Agora, 3h51 da tarde, eu vou testar seus conhecimentos. Isso mesmo, chegou a hora da pergunta. Hoje eu vou fazer uma pergunta aqui com ajuda, hein? Vou ajudar muito você. Tá com a Bíblia aí na mão? Tá com a Bíblia perto? Então já deixa a Bíblia perto, pega o celular, porque hoje eu vou perguntar sobre uma guerra que aconteceu nos céus, o inimigo e suas hostes contra os anjos de Deus. Sim, agora esses anjos estavam sendo comandados nessa guerra por um arcanjo. Eu quero saber o nome desse arcanjo, hein? Responda aí, 71991615. Tem uma dica, Apocalipse 12, versículo 7. Você vai descobrir o nome desse arcanjo que estava comandando os exércitos do Senhor, os anjos, batalhando contra o inimigo e suas hostes. Então, vá lá em Apocalipse 12, que você vai achar o nome desse arcanjo. Então, responda! 71991615. Já estão acertando aí? Já estão respondendo, né? Olha só, hein? Eu pensei que ia demorar um pouquinho mais. Mas ouvinte Vox é ouvinte inteligente. Lê a Bíblia, conhece as Escrituras. Então, se você respondeu Miguel, respondeu certo. Primeira a responder aqui foi...

Josinete! Ela está em Feira de Santana, isso mesmo. Livro de Apocalipse 12, 7, que narra uma batalha no céu. Miguel e os seus anjos batalhando contra o dragão. E nós sabemos, o dragão é o inimigo. Então, aí está a resposta. E falando ainda sobre o Arcanjo Miguel, é o chefe dos exércitos celestiais. O nome dele significa quem é como Deus. Então, aí está a resposta. Quem mais acertou? Deixa eu ver aqui. Jô está em Cachoeira, respondeu certo. Presbítero Luiz em São Félix, certinho. Andrelina de Mapela e Simões Filho acertou também, foi. Eliana de São Gonçalo dos Campos mandou bem. Carmelita de São Gonçalo dos Campos, certa. João Pedreiro de Muritiba, tá certo, mano. Regina de Cruz das Almas também acertou. Luiz de Simões Filho, certo, muito bem. Quem mais, hein? Tamires do Alto da Imbira, certinho, Tamires. Tá em Cruz das Almas, também acertando aqui. Quem responde primeiro volta a qualquer momento, testando seus conhecimentos na Rádio do Bem. 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Chega mais, carimbando e dando glória.

0: Está aí, fogo no pé, divisa de fogo. Daqui a pouquinho eu volto com mais uma hora de músicas na programação da família. E tem aqui um super convite para você, atenção, hein? Chegando os 84 anos da Assembleia de Deus em Camaçari. Começa hoje, 16 de julho, e vai até o dia 18. Então serão 3 dias maravilhosos de festa, agradecimento a Deus, com o tema Liderando Segundo a Ordem do Senhor. Presenças confirmadas: pastor presidente Valdomiro Pereira, pastor Cleudson Carlos, pastor Joel Tamarindo, pastor Márcio Braga, alô presbítero Brenda Oliveira conosco também, pastor Wesley Anuri, pastor Messias Santos e o pastor Elienay Cabral. Endereço, anote, Avenida 28 de Setembro, 413, Camaçari. Vamos celebrar 84 anos da Assembleia de Deus em Camaçari. Vamos juntos, agradecendo, e você fica com a gente, viu? Porque daqui a pouquinho tem mais Tarde Vox, programação da família, uma tarde de sucessos.
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0: Vox FM, 2 para as 4.
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0: Boa tarde para você, 4 e 4. A gente continua aqui, a música não para. Agora com Paulo Neto, Em Meio ao Vendaval. Programação da família, uma tarde de sucessos.
1: Escute.

0: Um Novo Dia. Daí você ouviu Tom Carfi, antes teve Paulo Neto em meio ao vendaval, 4:14. Em instantes, palavra pastoral, pastor Valdomiro Pereira ministrando as Escrituras. Hoje, o tema será a bondade e a misericórdia de Deus. E já também tem doutora Alda Veloso, uma médica em seu lar. Então, continue com a gente, aqui eu mando o seu alô!
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0: Olá, hein? Alô, aniversariantes, parabéns! Olha só, hein? Felicidades aí pra você fazendo mais um ano hoje. Deus continue abençoando. Carmelita de São Gonçalo dos Campos, tá ligada, gostando da programação? Quem está em São Miguel das Matas? Rosa, sempre participando, né, Rosa? Maria José de Salvador. Alô pra você na capital baiana. Ela manda abraços aqui pra Ruth em São Roque de Ipirá. Alô, Raíssa. Alô, Rayane. Etevalda está em Cruz das Almas. Alô, minha irmã Antônia de Muritiba. Aumenta o volume, minha irmã. Manda abraços aqui pra Márcia Garotinha Emily. Alô, Mércia, no terceiro H também. Criançada tá por aí, é? É mesmo! Alô, vovô e vovó! Alô pra dona de casa, pro dono de casa também, trabalhando e muito aí em casa, né? Trabalho não para. 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Isso mesmo! Agora 4:15, hein?
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Vox, a rádio do bem, você ouviu Marcos Antônio. De volta pra casa. Antes da Bibi, Brenda, vida vazia, 4h22. Daqui a pouquinho, palavra pastoral, pastor Valdomiro Pereira, ministrando as escrituras na Vox. Valeu pela companhia nessa tarde, viu? Tem gente nova aqui, então seja bem-vindo, seja bem-vinda. E agora vamos de clássico, porque a cada hora eu trago uma canção inesquecível. Essa vem da década de 80, Vencedores por Cristo, lembrando experiências com Deus, momentos marcantes. Mente e coração, aqui no Clássico da Hora.

Eu saúdo a todos com a paz do Senhor, meus amados irmãos e meus amados amigos. É uma alegria estar falando nesse momento com você sobre a bondade e a misericórdia do nosso Deus. O nosso Deus que, pelo seu grande amor, enviou o seu Filho Jesus Cristo para vir a este mundo para perdoar os nossos pecados e nos dar a certeza de vida eterna. Olha, o salmista, no Salmo de número 23, ele escreveu o seguinte: o Senhor é o meu pastor, nada me faltará. Imagine, meus amados irmãos, todos nós, que um dia encontramos com nosso Senhor e Salvador Jesus Cristo. Estávamos caminhando para a condenação eterna. Alcançamos, então, o perdão dos pecados. Olha, o Senhor é o meu pastor, nada me faltará. Então, já alcançamos o perdão dos pecados, que o perdão só é dado por Jesus Cristo. Quando ele, inclusive, morreu na cruz ali, ele olhou para o Pai e disse: Pai, está tudo consumado. E ainda olhou para aqueles que tinham levado para a cruz e disse: Pai, perdoe porque eles não sabem o que fazem. Então, Jesus Cristo já perdoou os nossos pecados. Jesus Cristo tem cuidado das nossas vidas, tem curado as nossas enfermidades, tem nos dado o pão de cada dia, tem nos dado muitas vitórias. E ele, inclusive, disse a um determinado, em um determinado momento, quando lhe perguntaram: Senhor, nós deixamos tudo e te seguimos, o que é que vamos receber? Ele disse: olha, aqueles que deixaram tudo por amor a mim e ao Evangelho vão alcançar a vida eterna. Mas antes até de alcançar a vida eterna, vão receber aqui 100 vezes tanto. Imagine quem é que tem uma recompensa para dar nesta condição àqueles que o trabalham, àqueles que fazem algo em uma empresa, àqueles que servem em uma empresa. A recompensa não é de 100 vezes tanto, mas imagine aqueles que servem a Deus, aqueles que adoram ao Senhor, inclusive estando, é claro, na igreja, cantando, orando, pregando, ou fora da igreja, já recebe 100 vezes tanto aqui na terra. E é por isso que aqueles que servem a Deus, aqueles que andam com o Senhor, são felizes. Nós somos felizes porque abraçamos a Cristo como Salvador, ele perdoou os nossos pecados. Mas além da recompensa terrena de 100 vezes tanto, temos a garantia da vida eterna. E como é que é essa vida eterna? Olha, uma vida eterna de descanso no céu, na Nova Jerusalém, que o Senhor preparou para todos nós. Nós vamos morar nesta Nova Jerusalém, onde a Bíblia Sagrada, inclusive, mostra que as ruas são de ouro e os muros de cristal. Imagine a gente pisando em avenidas de lama, morando, quem sabe, em casa sem reboco, e vamos morar numa cidade tão maravilhosa igual a esta. Então, meu amado amigo, aceita Jesus como Salvador. Ele vai perdoar os teus pecados, vai te dar certeza de vida eterna e você vai morar no céu para sempre com ele e com todos aqueles que já servem ao Senhor. Meus amados irmãos, meus amados amigos, que a bênção de Deus permaneça na vida de cada um. E agora, vamos orar. Poderoso Deus, Pai que estás nos céus, eu te agradeço, Senhor, por esse momento especial. E te peço, Pai, por aqueles que estão nos acompanhando pelas redes sociais, através também das emissoras de rádio, continue abençoando a cada um, dando vitória, livrando de todo mal. E aqueles que ainda não têm certeza de salvação, que eles possam também sentir a necessidade de te aceitar como Salvador para ir morar no céu contigo. Deus querido, Deus maravilhoso, eu te agradeço por tudo. Amém.

0: Você ouviu o grupo Armos, o amor do pai, antes teve Pedras Vivas, bondade de Deus e a palavra do Senhor ministrada pelo pastor Valdomiro Pereira. É o Tarde Vox, programação da família, uma tarde de sucessos, acompanhando você e lembrando que já tem doutora Alda Veloso, uma médica em seu lar. Inclusive, você já pode ir mandando a sua pergunta aqui pelo 71996-1059. Agora 15 para as 5, bom estar na sua companhia, viu? Tem gente chegando em casa agora, é? Então, fica na bênção, fica na paz, em nossa companhia. Já tá tomando um cafezinho? Bom apetite! Vamos juntos! Agora com canção e louvor, Ana Clara, Comum e Imperfeito.
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0: Vox, a Rádio do Bem. Está encerrando mais uma hora. Silvan Santos, me ajuda, Deus. Este foi o Tarde Vox, programação da família, uma tarde de sucessos. Foi muito bom estar com você, viu? Foi uma bênção. E amanhã tem mais, se Deus permitir, a gente volta aqui 14h. Eu convido você para ficar daqui a pouquinho na companhia da doutora Alda Veloso. Já já, uma médica em seu lar. Vamos!
1: Hora certa.
0: Vox FM, 4 para as 5.
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0: Alô, família Vox, de volta aqui na companhia da doutora Alda Veloso. A partir de agora, uma verdadeira aula de medicina no rádio, na internet. Você pode interagir? Claro que sim. Pode conversar com a doutora pelo 71991-6159, fazendo as suas perguntas e tirando as suas dúvidas. Doutora Alda, seja bem-vinda, paz de Cristo. Boa tarde.
1: Boa tarde. Que bom estarmos juntos mais essa vez. Que bom, com certeza, Deus está neste negócio. Nós temos muita coisa boa para resolver, não é? Aproveitar um médico na sua casa. Meu Deus, uma hora, vou passar uma hora com você. Então, nesse período de uma hora, certamente nós temos muita coisa. Nós vamos resolver muita coisa. Vamos resolver o resultado dos seus exames, nós vamos resolver as suas perguntas que você tem a fazer porque não entendeu o que o médico falou. Então, nós vamos traduzir para você aqui, nós vamos resolver problemas de medicamentos, não é? Que o médico passou e precisa ter uma resolução. Então, nós estamos juntos até 18 horas, se Deus quiser. 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Assembleia de Deus patrocina o nosso programa através do seu presidente, pastor Valdomiro Pereira Silva. Mas hoje de manhã, na Assembleia de Deus da Liberdade, a pastora, meu Deus, fez uma festa tão bonita hoje de manhã, né? Um círculo de oração, que a pregadora foi a pastora Lurdinha. Ah, ela estava lá, cheia de Deus, pregou, eita, meu Deus do céu, o povo se alegrou, o povo deu glória a Deus, o povo ficou feliz, e nós terminamos 11 horas da manhã. Foi beleza de Deus. Que pena que você não estava lá, mas os círculos de oração nas congregações das Assembleias de Deus são bênçãos, bênção e bênção. Então, você não pode deixar de participar do círculo de oração. O círculo de oração é uma injeção de energético. A gente sai de lá mais feliz, a gente sai de lá mais e mais cheia de Deus. É, porque lá é ora, clama, chora, busca, meu Deus do céu, lê a palavra, come o pão e tem suco. O suco são os hinos de louvores a Deus, e o pão é a palavra de Deus. Então, veja o dia do círculo de oração aí na sua igreja, no seu, na congregação, porque você não precisa estar lutando sozinha, chorando, depressiva. Não, você tem o círculo de oração. O círculo de oração vai muita gente cheia de Deus e lá clama, chora, busca, pede, faz amizade com as irmãs. São muitas pessoas orando pela sua dificuldade. Você não precisa ficar sozinha. Então, nós estamos juntos. Esse é o seu programa, Uma Médica na Sua Casa. E sob o patrocínio das Assembleias de Deus, nós vamos ficar com vocês até às 18 horas. Nesse programa em que tem a saúde como monitor especial para você. Estamos juntos, eu e Gesiel Rodrigues, o melhor sonoplasta da América do Sul. Coisa boa de Deus. Ele está aqui conosco há algum tempo, há alguns anos. E nós estamos com você, sem possibilidade de nos desquitarmos ou separarmos. Estamos juntos, fica aí.
0: Isso mesmo, doutora Alda Veloso, juntos aqui na Vox, essa família que cresce a cada dia, sempre tem gente nova, audiência maravilhosa, valeu mesmo. Então, mande a sua pergunta o antes possível. Sempre falo aqui, não deixe para o final, porque tem muita gente mandando áudio. 71991-6159, mande a sua mensagem escrita também. Olha, temos aqui, doutora, a primeira pergunta da tarde. Paz de Cristo. Pergunta aí a doutora se ela conhece esse suplemento alimentar NutriANT promete curar todos os tipos de dores, inclusive fibromialgia. Ela anexou aqui, doutora, a foto desse suplemento, tá? E traz essa promessa aí, de acordo com o ouvinte, né? De tratar até mesmo a fibromialgia, as dores causadas pela fibromialgia. A senhora conhece esse medicamento aí, doutora?
1: Deixa eu lhe dizer uma coisa importante. Hoje, no total, existe 260 nutrientes com 1000 promessas. Eles prometem que vai curar, eles prometem que vai... Mas não tem nenhuma comprovação científica, não tem. Então, os serviços de fiscalização desses medicamentos demoram de chegar para decompor. Você sabe que tem que decompor para ver se realmente existe aqueles elementos que eles dizem que tem. Como é que você vai comprovar? Você vai tomar, mas você não vai comprovar se tem ou não tem o que ele está dizendo. Quem vai comprovar que existe realmente os elementos que eles estão dizendo aí na fórmula é a Anvisa. Mas a Anvisa tem 1000 e tantos por dia. Todo mundo inventa remédio, todo mundo inventa fórmulas. Eu estava olhando, me desculpe eu falar isso, mas é importante. Tem uma farinha chamada Lacte Nestlé. Eu dei muito farinha láctea Nestlé aos meus filhos, quando eram pequenos. Agora, o mais velho resolveu, eu vou me lembrar de farinha láctea Nestlé, que minha mãe dava muito para a gente, pois trouxe uma lata de farinha láctea Nestlé, puro açúcar, aquela farinha láctea Nestlé antiga, que era muito gostosa, engrossava o mingau, agora é puro açúcar. Então, essas fórmulas todas ali são interrogativas. Olhe para você saber se o medicamento é digno de prescrição, você tem que olhar o selo da Anvisa. Veja se aí nessa caixa, procure todo lugar da caixa, vá virando ela devagarzinho e veja se ela já foi supervisionada pela Anvisa. Não tome nenhuma medicação, nenhuma alimentação artificial, não é? Novas e construída por agora, se não tiver o selo da Anvisa. Sabe o que está dizendo? É invenção. Ele está querendo implantar uma medicação que, na realidade, não tem aquela fórmula que ele está escrito na frente da caixa. Então, não é digno de você começar a usar aquilo que você não tem o selo especial da Anvisa. Não pense que os médicos acompanham, não. Não tem como acompanhar. Porque se são lançados 200 e tantos por mês, não tem como acompanhar. E se você entrar na farmácia, você vê tanta alimentação para adulto, para criança, dizendo que tem isso, que tem aquilo. Quando eu vejo uma bonita, bem apresentável na caixa, eu rodo ela toda para ver se ela tem o selo da Anvisa, se a Anvisa já decompôs ela e já tem certeza que aquilo que está dizendo no invólucro, não é, na caixa ou invólucro, se tem realmente dentro da caixa. Muito obrigada pela participação. Que Deus te abençoe, te abençoe, te abençoe. Se você está com fibromialgia, você deve fazer o teste de IgG e IgM para herpes zóster, que a maioria das pessoas que têm herpes zóster positivo tem também fibromialgia.
0: Tá então, doutora Alda Veloso, trazendo esclarecimentos. Vamos nos comunicando aqui, isso mesmo, 71996-1059. Temos aqui, doutora, um ouvinte, ela pergunta sobre um medicamento. Ela quer saber para que serve o medicamento carbamazepina. Foi receitado a ela, quais benefícios e reações? A médica passou devido a uma crise que ela teve, então ela chegou à emergência de um hospital e receitaram esse medicamento para ela tomar meio comprimido de 12 em 12 horas durante uma semana, doutora.
1: Isso é um sonífero. A psiquiatria usa muito essa medicação, carbamazepina, é muito usado pelo serviço de psiquiatria. Ela deve ter tido algum surto, ou a família deve ter acompanhado ela com algum surto psicótico. Aí o tratamento é carbamazepina, não é? Então, acompanhe, vá para o médico. Veja se durante esse tempo dessa semana, se você não volta a ter a crise. Foi por isso que ela lhe deu uma semana de uso. Porque durante essa semana, se você voltar a ter a crise, ela já vai mudar para um outro medicamento. Ela vai trocar esse, viu? E se você, durante essa semana toda, está dormindo bem, está sossegada, está fora da possibilidade de crises, então esse medicamento vai ser conservado com você durante algum tempo.
0: Tá, então, a resposta, muito bem. Obrigado você que participa, manda sua mensagem 71996-1059. Lembrando que daqui a pouquinho tem Ulisses Menezes, trazendo as mais pedidas da programação. Tem áudio chegando, vamos ouvir aqui.
2: Boa tarde, doutora Aura. Paz do Senhor, Deus continua lhe abençoando, dando saúde, dando força. Essa mulher guerreira, né? Essa médica boa, graças a Deus, que Deus botou aí nessa rádio. Ô, irmã, ô, doutora Aura. Eu tenho uma nora. Ela tá sentindo uma dor no braço. E o braço dela incha, assim, no braço. Na junta, assim, viu? Aí incha mesmo, o braço dela incha. Ela faz as coisas a pulso, mas incha. Ô, doutora, que... O que é? É algum nervo fraco ou alguma inflamação no nervo que incha mesmo, que ela come ruim. Ela tem, acho que é 35 anos. Ela... Aqui é município São Felipe. Que dói o braço.
0: Tá aí, doutora.
1: Ei, São Felipe. Um dia eu e Gesiel vamos em São Felipe.
0: Vamos,
1: sim. Vamos dar um passeio lá. Fica Benção. Perto de Governador Mangabeira?
0: Fica, é Recôncavo, São Felipe. Aliás, a Vox tem uma grande audiência na cidade de São Felipe.
1: São Felipe.
0: E regiões ali que ficam próximas.
1: Que bom. Ó, deixa eu lhe dizer, gânglios linfáticos faz esse edema de membros superiores. Mas para você ter a certeza do diagnóstico, você vai precisar do médico do posto de saúde, viu? Pode ser gânglios linfáticos, pode ser edema compressivo de veias e artérias, então precisa dos exames complementares. O principal exame complementar aí é uma tomografia do membro superior que está com edema. Pega e faz uma tomografia computadorizada. Escreva isso aí. Tomografia computadorizada do membro superior que está apresentando edema. Aí, nessa tomografia, eles vão dizer a você se é artérias, veias e artéria, ou se são gânglios linfáticos edemaciado. Agora, se ela já teve alguma doença de mama, às vezes, a própria mama, os gânglios linfáticos mamários, dá esse edema de membros superior, viu? Gânglios linfáticos de mama, direita ou esquerda, depende de onde está o edema do braço. Peça ao clínico para lhe dar uma autorização de tomografia computadorizada. Meu abraço especial hoje vai para meu amigo, meu irmão, que eu amo muito, Pastor Gideão. Pastor Gideão, meu amigo desde a Liberdade. Desde quando nós éramos adolescentes na Liberdade. Gente boa de Deus, o pastor Gideão, meu pastor Arilson, o Arilson Apolinário, não é, que trabalha conosco com a gráfica, e meu pastor Arilson, que é nosso diretor aqui do rádio. Que Deus abençoe, abençoe, abençoe essa família, essas duas famílias maravilhosas e cheias de Deus. Um abraço para o pastor Romeu de Oliveira, um abraço para o pastor Cleudson, que eu amo muito. Deus abençoe meu pastor Cleudson. Rosa, pastor Rosa.
0: Pastor Egídio Rosa. Egídio Rosa. Sim.
1: Que Deus abençoe pastor Egídio Rosa. Menino cheio de Deus, cheio do Espírito Santo. Excelência. Coisa boa de Deus. Anderson, um abraço para você, viu, Anderson? É meu colega, ele faz UTI, é um enfermeiro de alto padrão, gente boa de Deus, é esposinho de Walter Leia, não é? Coisa boa. É, ele faz serviço de emergência. Nós nos amamos muito. De vez em quando nós encontramos para conversar de saúde, educação, higiene, puericultura, falar do programa. Um abraço para a pastora Deise, ali na Paralela, e o pastor Gerson. Deise e Gerson na Paralela.
0: Sim.
1: Saudade de Loren.
0: Alô, Loren!
1: Loren tá crescendo,
0: crescendo,
1: que pena,
0: e
1: né?
0: E cantando, né?
1: E cantando. Louvando. E perdendo a infância.
0: É.
1: Oh, vai ficar, vai virar gente grande daqui a
0: é
1: pouco.
0: É rapidinho, né?
1: É rapidinho, isso. Que pena. Meu pastor Valdomiro, ele é quem patrocina o nosso programa. Que Deus abençoe, abençoe e abençoe.
0: Você está aqui com a doutora Alda Veloso, uma médica em seu lar. E que bom, estamos juntos nesse projeto missionário maravilhoso que proporciona você com uma médica em sua casa, no trabalho. Continue conosco, agradecendo a Deus e fazendo parte desse projeto missionário maravilhoso. 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Doutora Alda Veloso, quem quiser falar com a senhora, marcar uma consulta, aquela conversa assim, olho no olho, né, doutora?
1: É, com certeza.
0: Como é que faz?
1: Sentar numa mesa para discutir um bocado de coisa boa,
0: sim,
1: em relação à saúde.
0: É,
1: então, é só você discar 71, que é o código de área, 3356-4951. 3356-4951 e o código de área é 71. Nós estamos lhe esperando. Se tiver transporte aí do seu interior direto para aqui, para Salvador, é só você nos telefonar e nós vamos nos encontrar. É só avisar que hora chega, onde vai estar e nós vamos lhe encontrar. Que Deus te abençoe, abençoe minha pastora Dilma e meu pastor Birajara.
0: O Biratã.
1: Meu pastor Biratã e minha pastora Dilma. Pessoal cheio de Deus, cheio do Espírito Santo. Está fazendo um trabalho maravilhoso aqui no Sequiba. Pessoas que eu amo muito. Toda quarta-feira nós estamos aqui pela manhã no Círculo de Oração. Círculo de Oração do Sequiba. Com a pastora Dilma e com o pastor Ubirajara. Não, Ubiratã.
0: Muito
1: pastor
0: bem.
1: Ubiratã, que Deus abençoe essa família, família bem interessada nas coisas de Deus.
0: A ouvinte aqui que fez a pergunta sobre o medicamento, ela agradece pela resposta, valeu, obrigado. Pessoal de Salvador participando, alô você na Orla Ferroviária, alô também para você aí fora da Bahia do Brasil, hein? Isso, valeu pela companhia. Vamos aqui para mais um áudio, doutora.
3: Boa tarde, doutora Alda, boa tarde. José Rodrigues, eu gostaria de saber, doutora Alda, por que a barriga fica dando aquelas voltas e fazendo barulho assim o tempo todo e só faz mais isso à noite, blá, blá, blá, blá, blá, aquele tipo assim de zoada. O que é que a senhora tem aí O que a senhora pode falar sobre isso aí? Obrigada. Uma boa tarde.
0: E aí, doutora?
1: Oh, deixa eu lhe dizer. Não use, todo mundo que está ouvindo o programa, não use jantar, feijão, arroz, macarrão, 3 horas antes de dormir. Viu? A digestão se faz 3 horas depois que você come. Tem gente que quer comer, jantar, uma quantidade enorme de comida e deitar. O nome dessa sensação que o meu irmão está falando aí chama-se aerofagia. São gases, chama-se aerofagia. Sabe o que é que você está precisando? De beber água antes de deitar. Além de beber água, você tira essa zoada, lalalala, você tira essa zoada, sabe com o quê? Óleo mineral. Óleo mineral custa R$6 o frasco. Você toma uma colher de chá para não dar diarreia, porque se você tomar uma quantidade grande, vai dar diarreia. Mas se você tomar uma colher de óleo mineral, certamente esse lalalala vai acabar, porque você vai ter flactos. Flactos é o nome científico de pum. O leigo chama pum, o médico chama fractus. Vai retirar esses gases, esses fractus, e você vai perder essa possibilidade de estar fazendo essa zoada na barriga. Não se esqueça, evite os guaranás, evite a Coca-Cola. Os alimentos que são ricos em gases, com gás, esses medicamentos também dão essa zoada na barriga. Você vê que tem homem que tem a barrigona, não é? Eu chamo barriga de cerveja, barriga de guaraná, barriga de guaraná, de cerveja, de água com gás.
0: Né? Pois é.
1: Aí vai fazendo, o estômago vai crescendo, vai ficando com a barrigona. Se você não quiser ficar com a barrigona e cheia de... Não é? Se você quiser ficar com seu abdômen plano, não é? Abençoado, pequeno, é só você não dilatar demais esse estômago. Não fique usando alimentos como Coca-Cola, Guaraná, não sei o quê, que tem gás. Não use medicamento que tenha gás, porque senão ele vai fazer essa zoada de noite. Muito obrigada pela participação. Que Deus te abençoe, te abençoe, te abençoe. E te abençoe de maneira gloriosa e grandiosa. Nós amamos vocês. Estamos aqui a serviço de vocês. E com muito amor, com muito carinho, participe do programa. Que esse programa, meu Deus do céu. Oh, meu Deus, tem hora que me dá vontade de não vir mais. Mas... entretanto, todavia, eu sei que ele é útil, não é? Útil na sua casa, é útil para a sua família. Então, vamos levar mais um tempinho juntos.
0: Vamos sim, doutora Alda Veloso. Continua com a gente até às 18, dá tempo de você mandar sua pergunta. Não deixe para a última hora, hein? 71996-1059. Lembrando que já já tem Ulisses Menezes. Ele já está aqui. E daqui a pouquinho vai entrar no ar às 18 horas, trazendo as mais pedidas da programação. Depois, às 20 horas, após A Voz do Brasil, tem Tempo de Amar. E às 22 horas, Noite de Paz com Antônio Ferreira. Então, continue na companhia da Vox. Vamos aqui para mais um áudio, chegando 71996-1059.
4: Boa tarde, dona Alda Veloso, que Deus colocou essa médica aí para cuidar das pessoas menos favorecidas. Foi Deus que colocou a senhora nessa rádio aí. Ô, doutora, o que é bom para baixar a glicose com 148? A senhora tem algum remédio que possa baixar essa glicose que está alta? É meu primo que a glicose dele está alta. Aqui é Ailton de Cruz das Almas.
0: Tá aí, doutora, a glicose em 148.
1: Olha, se essa glicose de 148 foi pós-prandial, ela não está alta, não. E ele é possível que nem seja diabético. Glicose pós-prandial é aquela glicose que a pessoa comeu e fez o exame. tomou, comeu chocolate, tomou café com leite, tomou, comeu pão e fez uma refeição normal que faz todo dia, vai e tira o sangue. Eu também, se fizer, qualquer pessoa, se fizer uma alimentação copiosa, né, alimento, se alimentou bem e for tirar o sangue, o meu já deu 150. Sabe por quê? Porque eu acabei de comer. Eu comi e fui fazer. É chamado de glicose pós-prandial. A glicose, que se você quiser saber mesmo se é diabetes ou não, tem que ser feita em jejum. Até se você de noite comeu alimentação forte, feijão, arroz, macarrão, de noite, e de manhã você for fazer a dosagem da glicemia, é bem capaz de dar alta. Entendeu? Porque você comeu de noite e deitou, não fez a digestão direita, então, de manhã, a glicose está alta. Muito embora a pessoa diabética, se fizer um exame pós-prandial, quer dizer, o exame depois de comer, dá mais alto, dá alta. Agora, se você fizer o exame em jejum, não dá alta. Não se esqueça, viu? Na hora de você ir para o laboratório colher o sangue, não pode comer. Vai e tira o sangue em jejum. Eles mandam você para casa tomar um bom café e voltar 2 horas depois. Aí você vai para casa, come, toma café, come pão, come bolo, come o que você tem costume de comer. E volta no laboratório, chega lá e ele tira o sangue de novo. Aí é que vai saber mesmo se você é diabético. Muito obrigada pela sua participação. Um dia nós vamos aí na sua cidade passear. Aí eu quero falar da cidade de
0: Maragogipe?
1: Maragogipe.
0: Ah, sim, doutora.
1: Maragogipe. Maragogipinho.
0: Sim.
1: Um abraço para a Vera, aí em Maragogipe. Que Deus abençoe Vera, cuidadora da saúde do povo de Maragogipe. Maragogipe.
0: Isso mesmo.
1: Gipe, sabe? Ela cuida da saúde do pessoal de Maragogipe. E é uma pessoa de excelência. Meu Deus do céu. Mas é gente. Acompanhado por Vera. Tem 5 médicos, cada um atende 100 pessoas.
0: Olha só, doutora.
1: Não é brinquedo,
0: é
1: não.
0: É muita gente.
1: Uhum. Você chega às 8 horas lá, a porta está toda tomada de gente.
0: Olha.
1: É muita gente. Sabe por quê? Porque Vera é uma pessoa moradora do ambiente lá.
0: Sim.
1: E faz um trabalho maravilhoso. Ela paga os médicos especialistas, com especialização, para ir para lá. Cuidar lá dos doentes. Um abraço para a Vera. Se alguém de Maragogipe estiver ouvindo o programa, dá um abraço aí em Vera, que eu estou pedindo a você. Vá lá, dê um abraço em Vera e diga que Deus abençoe ela pelo cuidado que ela tem tido com o pessoal de Maragogipe.
0: Isso mesmo, grande audiência da Vox aí em Maragogipe. Alô, você em Coqueiros também, pessoal, tá ligado? Guaí, Guapira, Nagé, São Roque do Paraguaçu. Audiência Vox 105.9, acompanhando você aqui nesse finalzinho de tarde com a doutora Alda Veloso. E temos aqui, doutora, mais uma pergunta chegando. Boa tarde, ouvinte anônima, né? Isso. A filha dessa ouvinte fez um hemograma esta semana, doutora. Ela pergunta quando deve repetir esses exames. A filha tem 5 anos.
1: Depende do resultado. Se não deu, se o resultado todo está normal, leve para o serviço de pediatria. Esse bebê aí não é um bonequinho que veio para a gente brincar, não. Ele é um bebezinho que é gente pequena. É gente pequena, é pequena, mas é gente. Então, tenha cuidado com ela. Leve o resultado para o serviço de pediatria. Se deu alguma anormalidade, é que a pediatra vai tornar a repetir. Se não deu nenhuma anormalidade, você vai fazer de novo quando fizer um ano que você fez o exame. Entendeu, amiga? Mas é bom que mostre ao serviço de pediatria. Esse bebê aí é um presente de Deus, que Deus lhe deu por confiança. Ela só está aí no seu braço por confiança, porque Deus acha que você é boazinha, que você cuida, que você vai ter cuidado, que você vai dar muito amor e muito carinho para esse bebê que está aí na sua mão. Muito obrigada pela participação, que Deus te abençoe.
0: E a gente continua aqui com a doutora Alda Veloso, uma médica em seu lar. Dá tempo de você interagir? 71996-1059. Temos aqui, doutora, um ouvinte, ela que anexou também aqui algumas fotos, inclusive é de Maragogipe também, né? Então, apareceu aqui isso na perna, né? Uma ferida na perna. Ela quer saber o que pode ser e o que fazer para tratar esse ferimento, né? Essa ferida aqui na pele ou na perna, né?
1: Olha, deixa eu lhe dizer, essa menina aí deve conhecer Vera. Porque Vera é de lá, de Maragogipe, e é responsável pelo serviço de assistência médica em Maragogipe. Eu vou estar lá, se você pergunte a Vera que dia é que eu estou lá, para lhe ensinar a fazer esse curativo. E, infelizmente, esse ferimento vai precisar de antibiótico-terapia. Vai precisar de antibiótico. Deixa eu lhe dizer uma coisa interessante. Metronidazol é um medicamento, é uma pomada que se usa muito em ginecologia, aplicação vaginal à noite para tirar infecções vaginais. Ele dá um excelente resultado como antibiótico. Então, você pode colocar em cima metronidazol e fazer o curativo. Não pode deixar descoberto por causa da poeira. Na poeira também tem bactérias. Tem que deixar coberto. E falar com Vera. Pergunte a Vera que dia é que doutora Alda vai estar aí. Eu tenho ido muitas vezes aí. Então, você vai me mostrar, aí na casa que Vera atende, me mostrar esse ferimento. E eu vou lhe mostrar como é que você vai fazer para fazer esse curativo e como é que você vai ficar para ficar curada. Vera cuida de vocês. Vera cuida de Maragogipe. Vera é uma excelente pessoa. Está aí fazendo um trabalho que quase ninguém quer fazer, porque é um trabalho dedicado ao governo. O governo que deveria estar fazendo, mas como o governo tem muito serviço, Vera está fazendo para ajudar. Está abençoando vocês.
0: Aí está então a resposta da doutora Alda Veloso interagindo com você. Que maravilha, hein? Então, você pode falar aqui com a doutora, converse com ela pelo 71996-1059. Alô aqui para Neide, está em Feira de Santana, participando com a gente. Ela gosta também da programação com a doutora Alda Veloso. Rony em Sapiaçu mandou até uma gravação aqui da programação com a doutora, né? Comprovando que está ligado também na 105.9. Grande abraço para você, Rony, em Sapiaçu. E convidando novamente você para o Círculo de Oração. A doutora Alda falou aqui no começo sobre essa grande bênção, né? Então, você que perdeu hoje, próxima quinta-feira na Liberdade, doutora, Assembleia de Deus, Círculo de Oração.
1: E todos os municípios onde você estiver tem uma Assembleia de Deus fazendo um círculo de oração. Pode ser na terça, pode ser na quarta, pode ser quinta-feira. Então, aqui mesmo no Sequiba, eu não perco o círculo de oração daqui do Sequiba, e é toda quarta, é quarta pela manhã. Também eu gosto do círculo de oração da Paralela. Na Paralela, o círculo de oração é dia de quarta-feira. Minha pastora Lurdinha, a esposa do pastor Valdomiro, menina cheia de Deus, cheia do Espírito Santo, ela está lá sempre, sempre na Paralela, dirigindo, orientando e abençoando as pessoas que vão para o círculo de oração na Paralela. Então, o círculo de oração é uma delegacia de graça, rapaz. Vai lá e conta a sua luta para muita gente se levantar em seu favor para lhe ajudar. É uma delegacia. Eu tenho visto Deus resolver processo, Deus resolver luta, Deus resolver problema de marido, de casa, de família. Então, está na hora de você se alinhar ao pessoal dos círculos de oração. Mas uma coisa que eu gosto muito no círculo de oração é a amizade que você faz. Muita gente se torna amigo para o resto da vida. Eu tenho amiga que era amiga da minha mãe. E que está lá na liberdade, a família continua lá na liberdade e é bênção. Então, faça amizade com o pessoal, com as meninas do círculo de oração. Você não vai se arrepender. É coisa boa.
0: Isso mesmo, doutora Alda Veloso. Finalzinho da programação, dá tempo ainda de você interagir. 71996-1059. A ouvinte aqui, doutora, que perguntou, ela que está com essa ferida, né? Perguntou sobre o medicamento, se possível a gente escrever aqui para ela.
1: Tá? O medicamento é antibiótico-terapia. Tá. Viu? Vai ter que usar um antibiótico. Metronidazol.
0: Metronidazol. Sim.
1: Viu? Creme vaginal.
0: Sim.
1: É vaginal, mas ele é excelente para feridas.
0: Ah,
1: e,
0: tá.
1: E metronidazol de 400 miligramas.
0: Metronidazol, sim.
1: O de 400 miligramas, comprimido. Para ela tomar um de 12 em 12 horas, um de manhã de noite, um de manhã de noite, 7 dias. Um de manhã de noite, um de manhã de noite, 7 dias.
0: Pronto, tá aí. Tá aí, doutora Alda Veloso. Dando o esquema aí para você, viu? Isso mesmo, e vai
1: agora,
0: dar tudo certo.
1: Ela vai precisar disso escrito. Para você saber que dia eu estou aí, é só você perguntar a Verinha. Doutora Vera, que dia a doutora Alda está aqui? Pronto, aí eu lhe dou tudo escrito.
0: Muito bem, doutora Alda
1: Porque
0: Veloso.
1: Porque o metronidazol,
0: sim,
1: creme vaginal, é doado de graça no posto de saúde.
0: Ah, que bom. Então, não vai ter custos aí para ouvinte,
1: não.
0: Né?
1: Não tem custo, não.
0: E ele se aplica, doutora, a qualquer tipo de ferida na pele?
1: Não.
0: Não?
1: Não.
0: Ah.
1: Esse é específico. E, mesmo sendo os comprimidos de metronidazol, você também vai receber de graça no posto. Pelo menos, aqui em Salvador, os postos de saúde e farmácias da saúde, eles têm sempre o metronidazol comprimido e o metronidazol creme vaginal. Que Deus te abençoe, te abençoe, te abençoe. Muito obrigada pela participação. Nós te amamos em Cristo Jesus. E quando eu estiver aí em Maragogipe, eu quero encontrar com você.
0: Tá aí então, doutora Alda Veloso com a gente. E um livro, doutora, muita gente procurando o livro,
1: muita
0: né?
1: Muita gente procurando e o livro está excelente, excelente. Você pode mandar comprar aqui comigo e se você estiver em Maragogipe, esse último dia que eu estive lá, no dia 10, passei,
0: sim,
1: o dia todinho lá e levei os livros.
0: Que bom.
1: Então, no dia que Vera for levar a gente, toda vez que eu estiver aí, eu levo o livro.
0: Aí, então você pode também vir aqui às quartas-feiras, a doutora fica no SECBA, o dia praticamente todo, né, doutora?
1: É porque eu emendo, porque 4 horas, 5 horas eu tenho programa e eu chego aqui, o círculo de oração termina meio-dia, eu atendo os pacientes de 11 horas até 12h30, 1h, eu estou aqui atendendo pacientes. Então, se qualquer pessoa de lá quiser vir aqui no círculo de oração, vai me encontrar atendendo pacientes. E eu vou lhe ajudar, porque Jesus é bom.
0: Lembrando que você pode acompanhar também a programação com a doutora Alda Veloso, final de semana, hein? Nós reprisamos aqui os melhores momentos e esse privilégio, né? Ter essa programação diferenciada aqui na Vox. Alô para Neide, está em Feira de Santana. Valeu pela companhia, Neide. Tem gente, sabe onde? Em São José do Itaporã, também ligado. Maria Cerqueira está em Salvador. São Roque de Ipirá, hein? Ruth está por lá, também ligada na programação. Deus abençoe.
1: Onde fica São Roque de Ipirá?
0: É região de Ipirá, região rural de Ipirá.
1: Ah.
0: É, sim. Muitas cidades ligadas aqui na Vox, viu?
1: É, muitas cidades. É sinal... É sinal que o programa abençoa as pessoas, não é?
0: Amém.
1: Senão as pessoas não ligam. Muita gente na liberdade também ligando, sim, participando. Então, os interiores todos. Eu vou em Feira de Santana.
0: Alô, feira, hein?
1: É, eu vou cumprir a agenda.
0: Então, é, na data a senhora nos informa aqui para a gente também divulgar, né?
1: Domingo próximo, sim, à noite, eu estou em Pau da Lima.
0: Olha aí, doutora.
1: Na igreja de Pau da Lima, próximo domingo à noite.
0: Sim.
1: É, pastor Jessé e pastora Flamineire.
0: Frank Meire.
1: Frank Meire, Frank
0: isso.
1: Meire e Jessé. Eu vou estar lá domingo de noite, fazendo uma festa para Jesus Cristo.
0: Alô, amém? Pastor Jessé. Grande abraço aí, pastor Jessé Nunes.
1: Convide seus amigos, convide isso, pessoas descrentes. Eu gosto de pregar, fazer a obra de Deus para gente que ainda não aceitou Jesus. Então, convide suas amigas, leve domingo próximo para ouvir o nosso trabalho, onde nós vamos estar trabalhando para Jesus aí, né? Pau da Lima, igreja do pastor Jessé Frank Meire.
0: Maravilha! Vamos aqui para mais uma participação. 71991615.
5: A senhora está aqui em feira, que dia mesmo, doutora Alda?
0: Ah, ouvinte de feira, quer saber? A senhora ainda vai divulgar a data, né, doutora?
1: Ainda vou divulgar a data. Já está lá tá na minha agenda.
0: Pronto. Aí a gente vai divulgar aqui também, viu, ouvinte? A data que a doutora vai estar aí em Feira de Santana. Está aqui o filho da ouvinte, é o Davi, garotão Davi. Que elegância, hein?
1: É mais, rapaz, que vencedor.
0: Olha aí.
1: Davi é mais que vencedor.
0: É.
1: Cheio de Deus, bonitão.
0: É, sim. É.
1: Agora, deixa eu dizer uma coisa importante que Davi me lembrou agora. Olha, você não pode estimular. Eu vi isso muito, muito, muito lá em Maragogipe. As crianças de 13 anos estão casando com gente de 16.
0: É mesmo, doutora?
1: É, gente de 13 anos, 14 anos. As meninas de 13 anos, 14 anos, as mães autorizam casar com o rapaz de 16, rapaz, sim, de 15, rapaz, porque já planta, já estão na como é?
0: A lavoura,
1: lavoura, né? Já está na lavoura, então já pode casar, porque, olha, planta bem tomate, chuchu, couve, repolho e já ganha dinheiro. Então já pode casar, mas não pode não, viu, mamãe? Não pode não, 13 anos, 14 anos, deixa a criança crescer, deixa a criança brincar, até na idade em que as crianças ainda brincam muito.
0: Estudar, né, doutora?
1: Estudar, né, caprichar na escola,
0: isso,
1: quanto mais

0: se não sabe ler, não
1: pois
0: sabe,
1: é.
0: fica difícil.
1: Ainda mais no mundo virtual que estamos vivendo, quase tudo resolvido através de internet, aplicativos. Então, é importante você ter realmente essa noção, se dedicar aos estudos e, claro, continuar trabalhando aí em suas atividades, mas ao mesmo tempo obter conhecimentos,
0: Estudando,
1: né?
0: estudando de noite, já que trabalha durante o dia, estuda de
1: Sim.
0: noite, capricha, adquire uma profissão, uma outra profissão. Eu tenho duas profissões, Gesiel tem duas ou três profissões e Gesiel também é novo, tem idade de ser meu filho, é novo. Então, vá caprichar, vá estudar, vá se desenvolver, porque só a lavoura, pode ser que um dia a lavoura fique difícil e você sem profissão. Então, mamãe, não estimule para a criança casar com 13, com 14, com 12, nada disso. Essa idade é a idade, como disse Gesiel, estudar, aprender uma profissão e caprichar com Deus.
1: Muito bem, doutora, finalzinho da programação, vamos aqui rapidinho para o último áudio. E se a sua pergunta ficar de fora, a sua participação, nós pedimos para você enviar novamente na segunda-feira, hein? Vamos lá.
2: Dona Alda, boa noite. Aqui estou ouvindo o programa. Ô, Dona Alda, o que eu falei que esse negócio de passar um remédio de bebida? Eu estou com o irmão bebendo demais. Me passa um remédio para mim. Eu não vou tomar o nome lá, não. Está bebendo demais.
1: Pronto, o ouvinte mandou aí o áudio. Nós aconselhamos você baixar um pouquinho o rádio na hora de gravar o áudio para sua voz ser melhor ouvida. Mas deu para captar aqui, doutor, o que ela perguntou. Ela tem um parente que está bebendo muito, né? Ela quer saber sobre algum medicamento ou tratamento para esse caso.
0: Um dos principais tratamentos para esse caso é começar uma vida nova com Deus. Vai lá na igreja, viu? E começa uma vida nova, porque alguns medicamentos que serviriam para tirar o vício da bebida, a Anvisa tirou um bocado deles, achando que estava influenciando na parte mental, na parte intelectual dos pacientes. Ela então suspenderam, mas assim que ela autorizar algum dessas drogas que serviam, nós vamos discar para você, nós vamos lhe dizer, viu? Assim que a Anvisa autorizar a venda de algum desses medicamentos. Muito obrigada. Após 5 meses de mudança alimentar.
1: Essa pergunta aqui vamos deixar, doutora, para segunda-feira. Williams, grande abraço para você. Ele enviou até umas fotos. É o que fez a reeducação alimentar. Parabéns para você, viu, Williams? E essa pergunta que você fez aqui, se possível, envie novamente na segunda-feira. Não temos mais tempo. E parabéns, viu? Aqui é a doutora. A alimentação dele
0: bom.
1: Bem regrada, né?
0: Bem rica em verduras.
1: Que beleza!
0: Pronto, legumes e verduras.
1: Deu água
0: isso
1: na
0: aí
1: boca.
0: É uma bênção,
1: é?
0: Isso aí é uma bênção. É que Deus te abençoe. Que esse fim de semana seja um fim de semana diferente, onde Deus possa acampar na sua casa, na sua família, que haja paz na família, que haja segurança de Deus aí. E segunda-feira, se Deus quiser, nesse mesmo horário, você vai poder contar a mim e a Gesiel como foi o seu fim de semana com Deus. Se você conseguiu ir a uma igreja, se você conseguiu consagrar e ser abençoado por Deus. Mas não desligue o seu... O rádio
1: não.
0: Não desligue não, porque agora nós temos um patrocínio maravilhoso, que é Ulisses Menezes com o programa Beleza de Deus. Ulisses já está aqui esquentando a voz para trabalhar de uma maneira gloriosa, grandiosa. Deus te abençoe, te abençoe, te abençoe e te abençoe.

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1: Hora certa.
2: Vox FM 5:54.
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2: Agora 6 horas em ponto. Uma excelente noite para você. Começando as mais pedidas da programação, aquelas músicas mais solicitadas durante o dia, retornando agora. Um oferecimento da sua igreja evangélica, Assembleia de Deus na Bahia, na presidência do pastor Valdomiro Pereira da Silva. Você estava na companhia agradável da nossa doutora Alda Veloso e Gesiel Rodrigues, com uma médica no seu lar. Começando agora com Cassiane, 500 graus. Vamos juntos até às 7.
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0: Aí, você ouviu Nair Nani, Eu Vou Orar. Antes, Elias Silva, Adoração. Agora 6:16. Nosso muito obrigado a você pela sua audiência, a você que compartilha, a você que intercede por esse projeto Rádio Vox, a rádio do bem. Daqui a pouquinho começa, viu? A partir das 19h, o culto de louvor e adoração pelos 84 anos da Assembleia de Deus em Camaçari. Começa hoje, daqui a pouquinho, às 19h, e vai até o dia 18. O tema é Liderando segundo a ordem do Senhor. Presenças confirmadas do pastor Valdomiro Pereira, pastor presidente da CEADEB, também o pastor Cleudson Carlos, pastor Joel Tamarindo, pastor Márcio Braga, pastor Wesley Anuri, pastor Messias Santos, pastor Elienay Cabral, presbítero Wesley Anuri e você e sua família, viu? Já, a partir das 19h, na Assembleia de Deus em Camaçari. Fica na Avenida 28 de Setembro, 413, Camaçari. Ainda dá tempo para você e sua família estarmos juntos, adorando ao Senhor e Salvador Jesus Cristo. Agora 6:17 e continua.
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Aí, você ouviu Raíssa e Ravel, Leva Eu, antes Sérgio Lopes, Amor Sem Fim. Agora 6h24, nosso muito obrigado a você, viu? A nossa irmã Neide em Feira de Santana. Para você que tá aí no seu carro agora, me dando essa carona, viajando. Todo mundo junto, até às 7h com as mais pedidas da programação.

0: Pois é, cadê as irmãs do Círculo de Oração? Um abraço para vocês, viu? Que o Senhor Jesus continue guiando a vida de vocês, a família, as famílias que vocês representam. Aí, Célia Sakamoto, Guerreiras de Jeová, as irmãs do Círculo de Oração. É, pois é, que intercedem, né? Que estão ali clamando a Deus. E não desistem, continuam com a fé viva no Senhor Jesus. Agora 6h29 e continua.
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0: Com certeza, Jesus venceu a morte, porque ele morreu. Mas ao terceiro dia ressuscitou e está vivo, e breve voltará. Aí você ouviu o pastor J. Araújo, o Nazareno venceu. Antes, ouviu também Rob, Eta Deus de Poder. 6h36 e continua.
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0: Aí você ouviu Midian Lima e Bruna Carla, Soldado Ferido. Antes, Roberta Spitaletti, Nova Canção. Faltando 17 minutos para as 7 e continua.
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você ouviu Gisele Cristina, Alma Abatida. Antes, Miriam Silva, Chuva de Verão. Faltando 8 minutos para as 7, vamos juntos até às 7.

0: você ouviu o Silvan Santos, é hoje, finalizando as mais pedidas da programação. Eu sou Ulisses Menezes, vou ficando por aqui, mas volto daqui a pouquinho, às 20 horas, com Tempo de Amar. Na sequência, vem um rápido intervalo e a voz do Brasil.
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0: Em Brasília, 19 horas.
1: Está no ar a Voz do Brasil. As notícias do governo federal que movimentaram o país no dia de hoje.
2: Olá, boa noite.
0: Boa noite para você que nos acompanha em todo o país.
2: Quinta-feira, 16 de julho de 2026.
0: Vamos ao destaque do aos destaques do dia na Voz do Brasil.
2: O governo brasileiro repudia a decisão dos Estados Unidos em impor tarifa de 25% sobre produtos nacionais.
0: O plano estabelece medidas para empresas atingidas pela taxação. Graziele Bezerra.
3: Ministro da Fazenda, Dario Durigan, explicou que o Plano Brasil Soberano, criado durante o primeiro tarifaço anunciado pelos Estados Unidos, será ampliado.
2: Produtores rurais e cooperativas afetados por eventos climáticos poderão renegociar dívidas.
0: É o que estabelece medida provisória publicada no Diário Oficial da União. Thaís de Araújo.
4: De acordo com a medida, produtores que registraram perdas de ao menos 30%

0: 30% em duas ou mais safras poderão renegociar débitos com prazo de 8 anos.
1: Controle do diabetes. SUS começa a oferecer insulina glargina, um medicamento de ação prolongada.
2: O público-alvo são pacientes de 2 a 18 anos e idosos com mais de 70 anos. Natália Koslick.
3: A insulina glargina ofertada pelo SUS permite um controle mais estável da glicemia.
1: Hoje, na apresentação da Voz do Brasil, Mariana Jungmann e Luciano Seixas.
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1: O governo federal reagiu após a divulgação de nova taxação imposta pelos Estados Unidos aos produtos brasileiros.
2: A nova tarifa de 25% será cobrada a partir da próxima semana a produtos que são importados pelos Estados Unidos do Brasil, como açúcar, etanol, tabaco, madeira e calçados.
1: A medida foi tomada após investigação feita pelo escritório do representante do comércio dos Estados Unidos.
2: Para o Brasil, as justificativas para um novo tarifaço não têm embasamento.
1: A repórter Graziele Bezerra acompanhou os desdobramentos e tem mais informações. Boa noite, Graziele.
4: Boa noite para você também, Luciano. Boa noite para Mariana e boa noite para o ouvinte da Voz do Brasil. A primeira reação do governo brasileiro foi uma nota da Secretaria de Comunicação Social da Presidência da República, e nela o governo diz que segundo estatísticas do próprio governo norte-americano, os Estados Unidos acumularam nos últimos 15 anos mais de 424 bilhões de dólares em superávit de bens e serviços com o Brasil. E essa nota diz ainda que todas as alegações dos Estados Unidos foram refutadas pelo Brasil e que vai levar o caso à Organização Mundial do Comércio.
2: Agora, Grazi, o que os Estados Unidos alegaram para impor essas tarifas?
4: Bom, eles fizeram uma investigação que foi iniciada em julho de 2025 pelo escritório do representante comercial dos Estados Unidos, e esse escritório acusa o Brasil de adotar práticas consideradas aí prejudiciais ao comércio norte-americano, de plataformas digitais, propriedade também intelectual, acesso ao mercado do etanol, combate à corrupção e desmatamento. Bom, o ministro das Relações Exteriores, Mauro Vieira, falou hoje com a imprensa e informou que desde março de 2025 o governo brasileiro manteve mais de 30 reuniões presenciais, virtuais também ou por telefone, aí nos níveis presidencial, ministerial, técnico também, com autoridades norte-americanas. E citou o exemplo, segundo ele, o PIX é uma infraestrutura política, pública, na verdade, de pagamentos, que foi criada pelo Banco Central e está disponível a todas as instituições financeiras que atuam no Brasil e que não há competição desleal.
5: Não é sério falar em competição desleal gerada pelo PIX. As acusações sobre desmatamento também são absurdas. Desde 2022, reduzimos significativamente o desmatamento na Amazônia e no Cerrado. Estes são apenas dois exemplos. Todas as alegações dos norte-americanos para justificar a aplicação de tarifas não têm lastro na realidade.
1: Grazi, as exportações brasileiras para os Estados Unidos terão que impacto?
4: Bom, vamos lá, Luciano. O ministro do Desenvolvimento, Comércio, Indústria e Serviços, Márcio Elias, disse que 2.100 produtos ficaram de fora dessa nova lista, né, de taxação, produtos aí como café, suco de laranja, carne, fertilizantes e aeronaves, mas o impacto do novo tarifaço já foi calculado pelo governo.
6: Com essa nova tarifa que foi decidida ontem, nós vamos ter cerca de 18% das nossas exportações para os Estados Unidos atingida, o que corresponde a 7,4 bilhões de dólares. Isso levando em conta o ano de 2024, antes, portanto, do início do tarifaço. Mas elas estão diversificando o mercado e nós vamos continuar nesse processo de diversificação do mercado. A participação dos Estados Unidos nas exportações brasileiras, que era de 12,1%, já caiu para 9,4%.
2: Bom, Grazielli, o governo detalhou as medidas que vão ser adotadas para socorrer esses setores afetados?
4: Já começou a falar, sim, como é que vai ser esse socorro. O ministro da Fazenda, Dario Durigan, explicou que o plano Brasil Soberano, que foi criado durante o primeiro tarifaço anunciado pelos Estados Unidos, vai ser ampliado, mas as novas medidas ainda vão ser detalhadas e dependem das conversas com os setores afetados.
7: Nós já temos prontos os mecanismos de proteção das nossas empresas e dos nossos empregos. Os setores afetados serão mais uma vez chamados ao diálogo e nós ampliaremos e reforçaremos

0: Temos o plano Brasil Soberano, que dá apoio a quem foi injustamente afetado pelo tarifaço dos Estados Unidos. Seguiremos abertos à diplomacia e à negociação, seja com os Estados Unidos, seja com qualquer outro país.
1: E além disso, o ministro da Fazenda diz também que o governo vai estudar se aplica a lei da reciprocidade nesse caso. Essa norma autoriza o governo, a aplicar restrições equivalentes, e aí no caso equivalentes aos Estados Unidos. Segue com vocês, Mariana, Luciano.
2: Obrigado, Graziele Bezerra, pelas informações ao vivo aqui na Voz do Brasil.
3: Pois é, e onde estão as principais oportunidades de exportação dos produtos brasileiros?
2: Informações como essa constam no painel Acordo Mercosul-União Europeia, lançado pela Apex Brasil.
4: A biodiversidade amazônica está ganhando espaço no mercado internacional por meio de itens como a castanha do Brasil e o açaí. Na Cooperativa Central de Comercialização Extrativista do Estado do Acre, por exemplo, 50% da produção é vendida para fora. Segundo Cássio Almada, gerente de vendas da cooperativa, os produtos já alcançam 17 países e a ideia é seguir conquistando novos mercados.
5: A gente vem buscando novas alternativas de mercado, verticalizando também a nossa produção para atender com subprodutos aí, tanto para castanha, principalmente agora para fruta, que nós vamos ingressar no mercado para exportação e atuar em todos os continentes.
4: Uma nova plataforma digital foi criada para apoiar as exportações do país. É o painel Acordo Mercosul-União Europeia, que permite identificar produtos com maior potencial de exportação e os benefícios tarifários previstos no acordo entre os dois grupos econômicos, como explica Laudemir Miller, presidente da Apex Brasil.
6: Todas as empresas, os produtores rurais, as cooperativas podem entender a realidade do Acordo Mercosul-União Europeia e aplicar a seu caso concreto, principalmente para planejar o aumento dessa exportação.
4: Em vigor desde maio deste ano, o acordo entre Mercosul e União Europeia prevê a redução e a eliminação gradual de tarifas para mais de 9 mil produtos exportados pelo Brasil. É possível acompanhar a situação de produto a produto por meio da nova ferramenta que está disponível no site www.apexbrasil.com.br. Reportagem Gabriela Noronha.
3: Pois é, a gente segue falando de vendas ao exterior, mas agora de frutas. Entre as principais que agradam os fornecedores estrangeiros estão a manga, o melão, o limão e a melancia.
2: Em 2025, foram mais de 1 milhão de toneladas exportadas para os mercados internacionais.
7: Ricas em sabor e em nutrientes, as frutas estão entre os 13 produtos brasileiros mais exportados para o exterior. E o país figura entre os principais exportadores internacionais. Os produtores brasileiros vendem frutas secas e frescas, como manga, melão, limão e lima, uva, melancia, mamão, abacate e banana. Os principais destinos são a União Europeia e os Estados Unidos. Em 2025, foram exportadas 1.300.000 toneladas de frutas, que renderam em vendas US$ 1.570.000. O secretário de Comércio e Relações Internacionais do Ministério da Agricultura e Pecuária, Luiz Rua, comenta os dados das exportações brasileiras de frutas.
8: O Brasil, a despeito de ser um grande produtor de frutas, tem uma posição no ranking mundial dos exportadores acima da 20ª colocação. E nós temos, entre as principais frutas exportadas pelo Brasil, as mangas com 340 milhões no ano passado, depois o melão com 230, o limão com 200 milhões de dólares exportados.
7: O produtor e exportador Celso Zancan trabalha com a produção de uvas e principalmente de maçãs, o carro-chefe das vendas. Para este ano, a expectativa da empresa é vender 10 mil toneladas da fruta para os mercados internacionais. Ele costuma vender os produtos para países como Índia, Rússia, Portugal, Bangladesh, Irlanda e Arábia Saudita. Celso conta que para isso há um trabalho contínuo para que a produção atenda às exigências dos potenciais compradores mundiais.
9: A qualidade, ela é a mesma no mundo inteiro. A maçã, você tem que entregar uma maçã apresentável, sem danos mecânicos, sem defeitos aparentes, assim, com uma boa coloração e uma boa crocância. E a questão sanitária, a questão de segurança alimentar. Cada país tem uma exigência um pouco diferente sobre algumas moléculas que permitem no Brasil, não permitem na Europa. Então isso você tem que atender, porque chegou num país e a NASE... ela acusar que está fora desses limites ou está com uma substância não permitida naquele país, a carga vem de volta. Né?
7: Até maio deste ano, as exportações de frutas já somavam US$ 663 milhões. Segundo dados da Organização das Nações Unidas para Alimentação e Agricultura, em 2024, o Brasil foi o quarto maior produtor de mamão do mundo e o quinto maior exportador mundial de manga, melão, melancia e banana. Reportagem Márcia Fernandes.
3: Produtores rurais que perderam pelo menos 30% da produção em duas safras podem renegociar dívidas com prazo de até 8 anos.
2: Uma medida provisória assinada nesta quarta-feira, 15 de julho, também dá suporte a agricultores afetados por eventos climáticos, como no Rio Grande do Sul.
3: Saiba como vai funcionar a renegociação.
10: De acordo com a medida, produtores que registraram perdas de ao menos 30% em duas ou mais safras poderão renegociar débitos com prazo de 8 anos, incluindo 2 anos de carência, sem a necessidade de pagamento de entrada. Além disso, segundo o ministro da Fazenda, Dario Durigan, a medida provisória prevê condições para a renegociação de dívidas de produtores rurais afetados por eventos climáticos, incluindo os casos registrados no Rio Grande do Sul.
11: Em especial, olhando para o Rio Grande do Sul, para quem teve mais perda em razão de mudança climática, nós estamos reconhecendo que se tiver 3 perdas, o prazo vai para 10 anos.
10: A medida provisória prevê ainda a criação de um fundo garantidor de crédito, com aporte de até R$ 2 bilhões, para dar suporte às operações de renegociação. Segundo o ministro da Fazenda, Dario Durigan, o fundo poderá contar com a participação de estados e municípios na sua estruturação.
11: Também vamos convocar os estados e municípios que queiram contribuir com o fundo garantidor, para que de alguma maneira a gente tenha mais proteção com redução de spread, redução de juros.
10: A medida provisória determina que as taxas de juros sejam definidas de acordo com o porte do produtor e a origem das perdas. Nos casos relacionados a eventos climáticos, os juros serão de 5% ao ano para beneficiários do Programa Nacional de Fortalecimento da Agricultura Familiar, o PRONAF. 8% para produtores enquadrados no Programa Nacional de Apoio ao Médio Produtor Rural, o PRONAMP, e 11% para os produtores de maior porte. A MP terá validade imediata de 120 dias após a publicação, mas precisará ser aprovada pelo Congresso para não perder a vigência. Com locução de Thaís de Araújo, reportagem Gabriela Noronha.
2: Uma ferramenta que auxilia produtores rurais e cooperativas a consultar crédito.
3: É o simulador do Programa Nacional de Fortalecimento da Agricultura Familiar, o PRONAF.
2: A plataforma online informa condições de financiamento compatíveis com o perfil do produtor e as instituições financeiras que operam na região.
12: A plataforma disponível online é voltada para agricultores familiares e cooperativas no âmbito do Programa Nacional de Fortalecimento da Agricultura Familiar, o PRONAF. A ferramenta pode ser utilizada também por técnicos de assistência técnica e extensão rural, agentes financeiros, sindicatos e outras organizações que orientam agricultores familiares sobre o acesso ao crédito rural. O produtor Natanael Dal Bianco tem uma propriedade de 10 hectares no município de Jaboticaba, no Rio Grande do Sul, onde investe no plantio de milho e trigo. Ele também é técnico agrícola e trabalha com outros produtores da região. Natanael conta que já utilizou o simulador de crédito do PRONAF para saber as linhas de créditos disponíveis.
13: Já fiz a utilização do navegador do computador, traz todas as linhas de crédito, então fazer a pesquisa de saber qual que é a linha de crédito ideal, inclusive taxa de juros e condição de pagamento. Né?
12: Para acessar as informações, é preciso responder algumas perguntas sobre a situação do agricultor, como renda familiar e localidade. O mais importante é responder o que pretende financiar. Se o objetivo é, por exemplo, a compra de maquinário, reformas na propriedade rural ou projetos de energia solar. Em seguida, são informadas as linhas de crédito e as condições de financiamento compatíveis com o perfil e quais as instituições financeiras que operam em cada região. A ferramenta ferramenta reúne todas as informações sobre o PRONAF, como explica a ministra do Desenvolvimento Agrário e Agricultura Familiar, Fernanda Machiavelli.
14: Então ele responde algumas perguntas simples e já fica sabendo quais são as linhas de crédito que são adequadas ao perfil, quais são as taxas de juros e as condições de pagamento. Porque a gente tem taxas de juros que variam de acordo com a renda da família. Depois que você faz a simulação, aí sim você pode se dirigir a uma das instituições bancárias que operam o PRONAF. Todos os bancos públicos, bancos cooperados. O banco vai analisar a sua capacidade de pagamento de acordo com sua renda e com seu histórico.
12: Seu Natanael, que já acessou o simulador diversas vezes, explica como vai planejar os investimentos da próxima safra.
13: Custeio de milho agora, safra de verão, e depois custeio de trigo, safra de inverno. Tem os demais investimentos para maquinários.
12: Vale lembrar que a plataforma não substitui a análise realizada pelas instituições financeiras, nem garante a contratação do crédito. Para conhecer a ferramenta, acesse simuladorpronaf.mda.gov.br. Reportagem Edinaldo Júnior.
3: Pois é, e a projeção econômica para o setor agropecuário no mês de junho deve chegar em R$1,4 trilhão.
2: O levantamento mensal divulgado pelo Ministério da Agricultura e Pecuária é calculado com base no desempenho das lavouras e no faturamento dos produtos rurais.
3: Em junho, o produto com maior participação na estimativa foi a soja, que representa cerca de 24% do valor total estimado.
15: O levantamento de junho do valor bruto da produção agropecuária, divulgado pelo Ministério da Agricultura e Pecuária, estima que o faturamento da produção dentro dos estabelecimentos rurais alcance R$1,4 trilhão. Desse total, 64% correspondem ao faturamento da lavoura, o que representa R$893 bilhões. A soja lidera com o valor estimado de R$335 bilhões. Na sequência, estão bovinos, milho, cana-de-açúcar e frangos. Juntos, esses segmentos representam 68,3% do valor bruto da produção agropecuária nacional. Na análise por unidades da Federação, Mato Grosso registra o maior valor estimado, seguido por Minas Gerais e São Paulo. O valor bruto da produção agropecuária é calculado mensalmente com base nas estimativas de produção e nos preços recebidos pelos produtores rurais. Thaisa Vitória para a Voz do Brasil.
2: Crianças, adolescentes e idosos com diabetes vão ter acesso à insulina glargina pelo SUS.
3: Esse medicamento possui uma resposta mais prolongada no organismo e permite um controle mais estável da glicemia.
2: Todos os estados devem receber o insumo até o final do mês, segundo estimativa do Ministério da Saúde.
16: A insulina glargina ofertada pelo SUS tem ação prolongada e, na maioria dos casos, permite apenas uma aplicação diária. Outros tratamentos podem exigir até 3 aplicações no mesmo período. Além disso, permite um controle mais estável da glicemia, como destacou a secretária de Ciência, Tecnologia e Inovação em Saúde, Fernanda Denegri.
17: Ela é mais estável porque ela é de longa duração, então ela permanece no corpo por 24 horas, então ela reduz as chances de hipoglicemia ao longo do dia, reduz o risco de daquela hipoglicemia noturna, que quem usa a insulina às vezes se preocupa, né?
16: O público-alvo são pacientes de 2 a 18 anos incompletos com diabetes tipo 1 e pessoas com 70 anos ou mais com diabetes tipo 1 ou 2. O paciente, o Biratan Geraldo Pinto Ribeiro, de 80 anos, já começou a fazer uso do novo medicamento.
18: Comecei a aplicar esse remédio uma vez por dia, pego no posto de saúde com receita médica, o enfermeiro me explicou como se deve aplicar, eu aplico e estou com a diabetes controlada.
16: Mais de 250 mil tubetes de insulina glargina foram encaminhadas a 16 estados. Também foram distribuídas 52 mil canetas reutilizáveis para aplicação do medicamento. O Ministério da Saúde estima que todos os estados recebam os insumos até o fim de julho. De acordo com a secretária Fernanda Denegri, de Ciência, Tecnologia e Inovação em Saúde, a transição para o novo tratamento será feita de forma gradual.
17: São cerca de 2 milhões de pacientes que usam insulina no SUS. Então, a ideia é que, neste ano, 30% das pessoas já possam migrar para essa insulina mais moderna. No ano que vem, seria 60%. E, ao longo de 3 anos, a gente completaria para chegar até 80% dos pacientes.
16: Para ter acesso ao medicamento, o cidadão deve procurar a unidade básica de saúde mais próxima de sua residência, com a receita médica carimbada. Pais, responsáveis ou cuidadores também podem solicitar a substituição pela nova insulina. Junto ao medicamento, será entregue uma caneta reutilizável para aplicação, com validade de 3 anos, além das agulhas necessárias para administração correta. Reportagem Natália Koslick.
3: Se você é motociclista e pensa em comprar um capacete novo, atenção.
2: Uma mudança na fiscalização promete dar mais segurança na hora da compra.
3: Desde o início do mês, todas as lojas e fabricantes só podem vender capacetes com um novo selo do Inmetro.
2: A novidade é a presença de um QR Code que permite checar a autenticidade do equipamento usando o celular.
19: Muito além de um acessório obrigatório, o capacete pode ser a diferença entre a vida e a morte. E os números mostram por quê. Em 2024, mais de 37 mil pessoas morreram no trânsito brasileiro. Quase 42% dessas vítimas eram motociclistas. Em Brasília, o aposentado e motociclista Getúlio Hahnemann viveu na prática a importância de um capacete certificado. Após um acidente de moto, ele escapou de sequelas graves graças ao equipamento de segurança.
20: O carro na minha lateral deu uma freada e apareceu um camarada que estava atravessando. O carro não atropelou ele e sobrou para mim. Não tive mais nada grave porque eu estava usando o capacete.
19: Histórias como a do Getúlio reforçam a importância de escolher um produto certificado. Desde 1º de julho, fabricantes, distribuidores e lojas só podem vender capacetes com o novo selo de conformidade do Inmetro. A principal novidade é um QR Code que permite ao consumidor verificar na hora da compra se o produto é autêntico. O chefe da divisão de regulamentação e qualidade regulatória do Inmetro, Hércules Antônio da Silva Souza, explica a mudança.
21: A gente identificou uma série de fraudes nos selos da conformidade ao selo do Inmetro que eram usados até então, que vai levar o consumidor a ter uma informação falsa. O segundo é que a gente está criando uma ferramenta que agora permite uma informação muito mais qualificada. Ele agora pode se utilizar de um QR Code que vem no selo, único, inviolável, que não pode ser falsificado. Ele, ao utilizar essa leitura do QR Code, ele passa a ter informações muito mais qualificadas.
19: Quem já possui um capacete certificado com o selo antigo pode continuar usando normalmente. A mudança vale apenas para a comercialização de novos produtos. Capacetes vendidos sem o novo selo e sem o QR Code passaram a ser considerados irregulares. Alerta Hércules Antônio do Inmetro.
21: Um capacete sem selo é, na verdade, uma compra inadequada, porque você está se colocando numa condição de risco, acreditando que o capacete vai te proteger, mas na hora que você mais precisar dele, ele vai falhar, porque ele não passou pelos ensaios de avaliação.
19: O empresário Iago Dias, dono de uma loja de capacetes em Brasília, defende a mudança e fala o que é preciso ficar atento na escolha de um capacete.
22: Verificar o selo do Inmetro, se realmente é legítimo. Saber o tamanho certo. E o terceiro, que eu falo muito para meus clientes, é não economizar onde há segurança. Então, prezar sempre pela qualidade.
19: Na dúvida, a recomendação é simples. Comprar sempre em estabelecimentos confiáveis. Conferir o novo selo do Inmetro e verificar a autenticidade pelo QR Code. Afinal, quando o assunto é capacete, economia nunca pode custar segurança. Reportagem Pablo Mundim.
3: As inscrições para o processo seletivo do FIES, o Fundo de Financiamento Estudantil, para o segundo semestre do ano, acabam amanhã.
2: O FIES oferece financiamento a estudantes matriculados em cursos superiores de instituições privadas.
3: As inscrições devem ser feitas no Portal Único de Acesso ao Ensino Superior.
2: E essas foram as notícias do governo federal.
3: Uma realização da Secretaria de Comunicação Social da Presidência da República.
2: Com produção da empresa Brasil de Comunicação.
3: Fique agora com as notícias do Poder Judiciário e do Congresso Nacional. Boa noite.
2: Boa noite para você e até amanhã.
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25: Supremo Tribunal Federal divulga notas sobre manifestações do governo dos Estados Unidos.
26: Eleições 2026. TSE já pode divulgar boletins e orientações ao eleitorado.
25: Para o STJ, direito de retenção por benfeitorias em imóvel não se aplica a inquilino inadimplente.
26: Boa noite, eu sou Marcela Luiza.
25: E eu sou Walter Lima.
26: O Supremo divulgou uma nota nesta quinta-feira em resposta às manifestações do governo dos Estados Unidos sobre decisões da justiça brasileira.
25: O STF afirma que atua exclusivamente por força da Constituição Federal, reforçando que as decisões tomadas são públicas e fundamentadas na Constituição e nas leis do Brasil.
26: O Supremo destaca que a independência do Poder Judiciário é um princípio essencial do Estado Democrático de Direito e defende que as relações entre países devem respeitar a soberania e a autonomia das instituições.
25: Também afirma que eventuais divergências entre Estados devem ser tratadas por vias diplomáticas e pelo direito internacional, e não por ações que possam pressionar o judiciário. Por fim, o tribunal reafirma que continuará a trabalhar com independência em defesa da Constituição, da democracia, da separação dos estados e do Estado de Direito.
26: Em regra, inquilino que fez benfeitorias tem direito de permanecer no imóvel alugado até ser indenizado.
25: Só que para o STJ, se ele for inadimplente, não pode usufruir do direito de retenção. Fátima Uchoa.
0: A locadora ajuizou ação de despejo com pedido de rescisão contratual, retomada do imóvel e pagamento dos aluguéis e encargos em atraso. O juízo de primeiro grau decretou o despejo e condenou a inquilina a pagar os débitos, mas assegurou o direito de ela ser indenizada por melhorias comprovadas e ser compensada por valores gastos com reforma. O Tribunal de Justiça de Goiás afastou o direito de retenção do imóvel, mantendo os demais pontos da decisão. No STJ, a terceira turma negou o pedido de retenção. Segundo a relatora ministra Nancy Andrighi, a falta de pagamento rompe o equilíbrio contratual e afasta a boa-fé objetiva necessária para o exercício do direito de retenção.
26: Petrobras vai ter de indenizar viúva de mergulhador que prestava serviço para a estatal.
25: A decisão reconhece que a morte do profissional foi causada pela falta de segurança no ambiente de trabalho. Marla Lacerda.
1: O trabalhador terceirizado morreu durante uma operação de mergulho no litoral do Ceará. Com base em laudo pericial, a Justiça do Trabalho cearense concluiu que o acidente estava ligado diretamente às más condições dos equipamentos utilizados pelo mergulhador. O TST manteve a decisão e responsabilizou a Petrobras subsidiariamente por ser a tomadora do serviço.
26: A partir de hoje, o Tribunal Superior Eleitoral poderá utilizar espaços na programação de rádio e televisão para divulgar comunicados e orientações sobre as eleições 2026.
25: O objetivo é ampliar o acesso da população a informações confiáveis sobre o processo eleitoral.
26: Poderão ser veiculados, por exemplo, esclarecimentos e incentivos à participação feminina, a participação dos jovens e da comunidade negra na política.
25: O TSE também pode divulgar esclarecimentos aos cidadãos sobre as regras e os procedimentos de votação.
26: Justiça assegura educação diferenciada para indígenas do município de Novo Repartimento, no Pará.
25: Sentença também invalida a exigência inconstitucional para a contratação de professores indígenas. Sabrine Menezes.
4: A ação foi proposta pelo Ministério Público Federal após atraso no ano letivo de 2025 nas escolas das aldeias. Ao analisar o caso, a Justiça condenou o município, a União e o Fundo Nacional de Desenvolvimento da Educação, o FNDE, a implementarem uma série de medidas corretivas e ao pagamento de R$ 750 mil por danos morais coletivos. A determinação garante que crianças indígenas da etnia Paracanã tenham direito à educação escolar intercultural, diferenciada e bilíngue.
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26: Uma boa noite.
25: E até amanhã.
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6: Eu sou Paula Groba.
7: E eu sou Humberto Pinheiro.
6: E estes são os destaques de hoje do Jornal do Senado, que começa agora.
7: Acordo entre Congresso e governo viabiliza a renegociação de dívidas rurais.
6: Senado aprova restrições ao compartilhamento de imagens de vítimas de crimes e acidentes.
7: Avança projeto que acaba com liberdade provisória para presos em flagrante por crimes hediondos.
6: Boa noite.
7: Boa noite.
6: Presos em flagrante por crimes hediondos podem perder o direito à liberdade provisória. A mudança está prevista em um projeto aprovado pela Comissão de Segurança Pública do Senado.
7: O texto prevê 7 hipóteses em que a liberdade provisória deverá ser negada pelo juiz. Os detalhes com Bruno Lourenço.
8: A proposta aprovada na Comissão de Segurança Pública proíbe expressamente que juízes concedam liberdade provisória ou apliquem medidas cautelares alternativas à prisão para quem for detido em flagrante cometendo crimes considerados de extrema gravidade. O relator, senador Wilder Moraes, do PL de Goiás, diz que a impunidade e a soltura reiterada de criminosos perigosos alimentam os índices de violência.
9: Indivíduos que pratiquem delitos de tal natureza não devem ser agraciados com liberdade provisória, sendo, por isso, insuscetíveis de qualquer imposição de medida cautelar diversas da prisão. Criminosos que praticam crimes hediondos devem permanecer presos. Foi esse o objetivo do nosso constituinte originário e, em último caso, do próprio povo brasileiro, verdadeiro titular do poder constituinte.
8: O texto prevê 7 hipóteses em que a liberdade provisória deverá ser obrigatoriamente negada pelo juiz. A proibição de soltura passa a valer para réus reincidentes, com histórico de múltiplas prisões em flagrantes anteriores, integrantes de organizações criminosas, armadas ou milícias, pessoas que portem ilegalmente armas de fogo de uso restrito ou proibido e quem cometer crimes hediondos, crimes com violência ou grave ameaça, ou envolvidos com tráfico interestadual ou internacional de drogas. O projeto seguiu para a Comissão de Constituição e Justiça.
6: Também avançou no Senado o projeto que assegura a mudança de nome completo a mulheres vítimas de violência doméstica.
7: Uma medida especial de proteção, quando houver risco à integridade física ou psicológica da mulher. Repórter Patrícia Oliveira.
10: Mulheres que sofrem violência doméstica e familiar poderão alterar o nome e o sobrenome para dificultar a localização da vítima pelo agressor em caso de perseguição. Pelo texto aprovado, a mudança dependerá de decisão judicial. Será solicitada pela própria vítima e tramitará sob segredo de justiça. O relatório, lido pelo senador astronauta Marcos Pontes, do PL de São Paulo, estabeleceu prazo de 5 dias úteis para os cartórios fazerem a alteração.
11: Pode envolver acompanhamento especializado, restrições de acesso a informações, mudança de localidade e outras providências necessárias a neutralizar a ameaças graves.
10: A proposta também prevê a alteração do nome completo dos filhos menores após avaliação para garantir a segurança da família. O projeto segue para a Comissão de Constituição e Justiça.
6: E por falar em proteção, o Senado aprovou um projeto com regras para a divulgação de imagens de vítimas de crimes e acidentes. Quem registrar ou compartilhar esse tipo de conteúdo poderá ser punido com pena de 6 meses a 2 anos de prisão.
7: A proposta, inspirada no caso da cantora Marília Mendonça, segue agora para a nova análise da Câmara dos Deputados. Repórter Pedro Pincer.
27: De autoria da deputada Laura Carneiro, do PSD do Rio de Janeiro, o texto aprovado estabelece que não haverá crime quando a divulgação for necessária à administração da justiça, atender a interesse público devidamente justificado ou ocorrer com o consentimento da vítima. A proposta ainda altera o Código Civil para prever que o registro ou a divulgação de imagens de vítimas de crimes ou acidentes e de cadáveres poderão ser proibidos quando atingirem a honra da pessoa retratada ou tiverem finalidade comercial. Atualmente, a legislação já prevê restrições para a divulgação de escritos e imagens de uma pessoa nessas situações. O relator, senador Marcelo Castro, do MDB do Piauí, explicou o que motivou a apresentação do projeto.
28: Foi o acidente que aconteceu com a cantora Marília e compositora Marília Mendonça, que foi filmada a imagem dela, foi divulgado. Isso causou um grande trauma e esse projeto visa exatamente a proteger essas imagens imagem de pessoas que são vítimas de acidente ou de violência.
27: O texto alternativo de Marcelo Castro altera ainda a pena prevista no texto original. Em vez de reclusão, a punição passa a ser de detenção de 6 meses a 2 anos e multa. Por causa das mudanças aprovadas pelo Senado, o texto volta para a nova análise da Câmara dos Deputados.
6: A Comissão de Assuntos Sociais debateu regras para o trabalho por aplicativos. Representantes dos trabalhadores cobraram mais segurança, proteção social e transparência.
7: Já representantes das plataformas defenderam a preservação da autonomia e da flexibilidade. Repórter Henrique Nascimento.
12: Segurança, proteção social e regras para as plataformas estiveram em debate na Comissão de Assuntos Sociais. A audiência reuniu trabalhadores, empresas, especialistas e representantes do poder público para discutir a regulamentação do trabalho por aplicativos. A senadora Leila Barros, do PDT do Distrito Federal, defendeu um equilíbrio entre direitos e sustentabilidade do setor.
13: É esse equilíbrio que buscamos, assegurar direitos e condições dignas de trabalho sem inviabilizar o desenvolvimento do setor.
12: A presidente do Sindicato dos Motoristas de Aplicativo de Mato Grosso, Solange Moraes, chamou a atenção para a segurança dos profissionais.
14: Porque o trabalhador por aplicativo não pede esse privilégio. Ele pede apenas aquilo que qualquer cidadão brasileiro merece. Direito de trabalhar, direito de viver. E é o direito de voltar para casa com segurança.
12: Segundo o IBGE, o número de pessoas trabalhando por aplicativos teve um crescimento de 25%, atingindo a marca de quase 2 milhões de pessoas.
6: E a senadora Roberta Scioli, do Republicanos de Roraima, defendeu a adoção de medidas para ampliar a oferta de voos e reduzir o preço das passagens aéreas no estado. A parlamentar destacou que dados do Anuário do Transporte Aéreo apontam Roraima como o estado com a maior tarifa média do país e afirmou que a situação compromete a mobilidade da população.
7: Segundo a senadora, o elevado custo das passagens dificulta o acesso a serviços de saúde, educação e oportunidades de trabalho, além de afetar o desenvolvimento econômico do estado. Roberta Scioli informou que solicitou esclarecimentos ao Ministério de Portos e Aeroportos sobre as ações previstas para ampliar a concorrência e reduzir as tarifas.
15: Não queremos apenas explicações, queremos planejamento, compromisso e resultados. Roraima precisa de mais voos, melhores horários, maior concorrência e políticas públicas que reconheçam as particularidades da região norte. Porque morar em Roraima não pode significar pagar a passagem aérea mais cara do Brasil.
6: O plenário do Senado aprovou o pedido de urgência para análise do projeto que muda as regras do seguro rural. Com a decisão, a proposta que veio da Câmara dos Deputados não precisará passar pelas comissões do Senado e poderá ser votada diretamente pelo plenário. O presidente da Casa, Davi Alcolumbre, afirmou que o acordo para a votação foi construído com o governo e destacou o apoio do ministro da Fazenda em exercício, Dario Durigan, nas negociações.
7: E um acordo entre o Congresso e o governo viabilizou a edição da medida provisória que trata da renegociação de dívidas rurais para produtores de todo o Brasil.
6: Segundo o texto, a medida é uma resposta ao salto da inadimplência no setor, que praticamente dobrou nos últimos 2 anos. Repórter Douglas Castilho.
16: Diante desse cenário, resultado da maior recorrência de eventos climáticos extremos, como as enchentes do Rio Grande do Sul, e da instabilidade internacional intensificada por conflitos como as guerras na Ucrânia e no Oriente Médio, a medida provisória cria novas linhas de crédito rural e permite que a União participe de um fundo garantidor para cobrir operações de empréstimos aos produtores afetados por catástrofes naturais. Ao agradecer pela parceria com o ministro da Fazenda, Mário Durigan, a ex-ministra da Agricultura, a senadora Tereza Cristina, do PP de Mato Grosso do Sul, falou da extensão da MP.
17: Atendendo não só o Rio Grande do Sul, mas a todo o Brasil, por quê? Foi atendido não só os produtores que têm problemas de endividamento por conta de problemas climáticos, mas também por problemas de renda. Então, ampliou-se muito o escopo. Foi um ótimo acordo pelo Brasil.
16: A medida provisória, que tem eficácia imediata, será analisada por uma comissão mista de senadores e deputados federais antes de ser votada pelos plenários da Câmara e do Senado.
7: Música. edição de Paula Groba e trabalhos técnicos de João Lira, o Jornal do Senado fica por aqui. Acompanhe agora as notícias da Câmara dos Deputados. Boa noite.
6: Boa noite e até amanhã.
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0: Câmara prioriza atendimento de mulheres que sofreram perda gestacional.
2: Proposta cria sala exclusiva de perícia médica em crianças e adolescentes.
0: Comissão aprova penas à empresa que permite pornografia criada por IA.
2: Parlamentares analisam selo de inclusão para micro e pequenas empresas.
0: Boa noite. Avança na Câmara a proposta que cria o selo Empresa Inclusiva. O objetivo é reconhecer empresas de pequeno porte que contratam pessoas com deficiência, como informa a repórter Silvia Munhato.
3: A Comissão de Trabalho aprovou o projeto que cria o selo Empresa Inclusiva para micro e pequenas empresas. A ideia é reconhecer empresas de pequeno porte que promovam a inclusão de pessoas com deficiência em seus quadros de funcionários. A relatora, deputada professora Marcivânia, do PCdoB do Amapá, defendeu a medida.
18: Eles vão ter um selo que vai dar credibilidade, vai fazer as pessoas também olharem para essas empresas de forma diferente, porque existe um sentimento, acho que de todo mundo, de valorizar empresas que tenham boas iniciativas.
3: O selo será uma certificação concedida pelo Poder Executivo, com validade de 2 anos, às empresas que cumprirem um conjunto de requisitos, como manter percentual mínimo de trabalhadores com deficiência, adotar medidas de acessibilidade física e digital e utilizar tecnologias assistivas. As empresas certificadas terão direito ao uso da logomarca oficial do selo, além de prioridade em programas governamentais. Segundo dados do Cadastro Geral de Empregados e Desempregados, citados na justificação do projeto, mais de 17 milhões de brasileiros possuem algum tipo de deficiência, mas menos de 1% dos vínculos empregatícios ativos correspondem a esse grupo. A legislação atual obriga apenas empresas com 100 ou mais empregados a reservar vagas para pessoas com deficiência. O projeto que cria o selo Empresa Inclusiva para empresas de menor porte será analisado agora pela Comissão de Defesa dos Direitos das Pessoas com Deficiência. Da Rádio Câmara de Brasília, Silvia Minhato.
24: Política.
2: Chico Alencar, do PSOL do Rio de Janeiro, avalia que o volume de emendas parlamentares previsto no orçamento de 2026 enfraquece a articulação entre os poderes. O deputado também afirma que os recursos, estimados em R$61 bilhões, distorcem o planejamento nacional.
0: Chico Alencar ainda aponta que a falta de rastreabilidade e transparência na destinação das emendas mantém práticas semelhantes ao orçamento secreto, com prejuízo para políticas públicas de saúde, educação, mobilidade urbana e infraestrutura.
2: Tadeu Venere, do PT do Paraná, repudia a indicação irregular de emendas parlamentares por pessoas sem mandato eletivo ativo. Na opinião do deputado, a tentativa de criar o que ele chama de poder paralelo gera constrangimento e a perda de credibilidade do Congresso.
0: Ao elogiar decisões judiciais recentes de bloqueio de bens e recursos contra dirigentes partidários e ex-parlamentares, Tadeu Venere reforça que a indicação de verbas é um direito exclusivo de quem foi eleito pelo povo. Ele cobra investigações e punição dos responsáveis por irregularidades.
2: Roberto Monteiro Pai, do PL do Rio de Janeiro, critica o uso que políticos fazem do nome de Deus para se aproximar do eleitorado. O deputado cobra coerência ética e respeito aos mandamentos religiosos nas condutas diárias e no respeito ao próximo.
0: Roberto Monteiro Pai alerta que todos prestarão contas de suas ações e palavras. O congressista destaca que, mesmo defendendo seu campo político, a direita evita ataques pessoais a seus adversários em respeito aos princípios que professa.
2: Eli Borges, do Republicanos do Tocantins, manifesta preocupação com o que considera ameaças à liberdade religiosa no Brasil. Ele cita a interrupção de culto evangélico por policiais e questionamento a uma oração feita em um fórum de conselheiros tutelares.
0: Eli Borges afirma que manifestações de fé vêm sendo tratadas com restrições crescentes em espaços públicos e religiosos. Ele assinala que o país precisa levar a sério a defesa da liberdade religiosa para evitar que cultos sejam limitados por decisões institucionais.
24: Ciência e tecnologia.
2: comissão aprova punições a empresas que permitem pornografia criada por inteligência artificial. A repórter Júlia Lopes nos conta quais serão as penas.
1: A Comissão de Comunicação da Câmara aprovou um projeto de lei que prevê multas e sanções para empresas de tecnologia e redes sociais que permitirem a criação e a circulação de pornografia gerada por inteligência artificial, as chamadas deepfakes. Pelo texto, fica proibido o uso de IA para criar imagens ou vídeos de nudez e conteúdo sexual sem autorização da pessoa envolvida. No caso de adultos, a prática só será permitida com consentimento expresso. Já para menores de idade, a regra é ainda mais rígida. Qualquer conteúdo desse tipo é totalmente proibido, mesmo que não envolva pessoas reais. A proposta estabelece que empresas que descumprirem as regras poderão ser multadas em até 2% do faturamento do grupo econômico, limitado a 50 mil salários mínimos. Em casos mais graves, a punição pode chegar à proibição do uso de ferramentas de inteligência artificial. O texto aprovado é do relator deputado Jadiel Alencar, do Republicanos do Piauí. Ele afirmou que o objetivo da medida é proteger crianças, adolescentes e adultos contra a manipulação de imagem. Dados da ONG SaferNet mostram que denúncias de abuso sexual infantil online, muitas vezes envolvendo o uso de IA para a criação de deepfakes, cresceram e ultrapassaram 63 mil registros em 2025, o segundo maior número em 20 anos. Para o autor da proposta, deputado João Daniel, do PT de Sergipe, a ideia é promover uma internet mais responsável e garantir punição para quem comete crimes no ambiente digital.
4: Nós precisamos utilizar a inteligência artificial, as redes sociais, para o bem, para o amor, para a solidariedade, para a boa informação. Não podemos aceitar esse tipo de ação que é cometida por criminosos que utilizam a inteligência artificial e as redes sociais para prejudicar e cometer crimes através da internet.
1: O projeto também determina que conteúdos gerados por IA tenham identificação clara como marca d'água, indicando que são artificiais. Além disso, obriga as plataformas a remover rapidamente conteúdos ilegais e a manter canais acessíveis para denúncias. A proposta ainda prevê punições para quem produzir ou compartilhar deepfakes sexuais envolvendo menores ou adultos sem consentimento. Nesses casos, as vítimas poderão ser indenizadas por danos morais e materiais. A proposta que impõe sanções a empresas de tecnologia que permitem a circulação de conteúdo sexual pornográfico gerado por inteligência artificial sem consentimento segue agora para análise da Comissão de Ciência e Tecnologia. Da Rádio Câmara de Brasília, Júlia Lopes.
19: Segurança Pública.
0: Contrária ao projeto de lei que criminaliza a misoginia, Clarissa Tércio, do PP de Pernambuco, afirma que o texto ameaça as liberdades de expressão e religiosa sem garantir proteção efetiva às mulheres. Segundo sua leitura, a proposta ainda pode prejudicar a empregabilidade feminina e gerar insegurança jurídica.
2: Clarissa Tércio contesta a informação de que o grupo de trabalho que analisava o projeto aprovou por unanimidade o texto. De acordo com a parlamentar, todas as deputadas de oposição votaram contra e desmerecer esses votos já é, por si só, um ato de silenciamento e misoginia.
0: Já Maria do Rosário, do PT do Rio Grande do Sul, solicita aprovação imediata do projeto de lei da misoginia e faz um apelo pelo fim da obstrução da matéria. Ela argumenta que a proposta é urgente para salvar vidas e combater a escalada de violência contra as mulheres no país.
2: Maria do Rosário afirma que a violência de gênero mata 4 mulheres por dia no Brasil. A deputada critica o uso de discursos religiosos para justificar o ódio contra elas e observa que o projeto também ajuda a reduzir o número de crianças órfãos de vítimas de feminicídio.
0: Luiz Lima, do Novo do Rio de Janeiro, critica o posicionamento da bancada governista em votações que endurecem regras de cumprimento de pena para crimes hediondos. Ele defende punições mais rígidas como resposta ao aumento da violência contra diferentes grupos da população.
2: Luiz Lima sustenta que o combate à criminalidade exige medidas mais severas a quem comete

0: informa a repórter Maria Neves.
1: A Comissão de Constituição e Justiça da Câmara dos Deputados aprovou o projeto que proíbe a reconstituição de leite em pó importado para que seja vendido na forma líquida no Brasil. Pelo texto, empresas que descumprirem a norma ficam sujeitas à multa de até R$1 milhão. O infrator também poderá sofrer suspensão do alvará de funcionamento de forma temporária ou definitiva. De acordo com a autora do texto, deputada Daniela Rainer, do PL de Santa Catarina, o produtor de leite brasileiro sofre uma crise sem precedentes, causada em grande medida pela importação de leite em pó, que é reidratado e vendido como leite fluido no mercado interno. De acordo com ela, além de defender os produtos nacionais, o projeto traz proteção para o consumidor.
2: Esse projeto de lei busca também que o consumidor saiba o que ele está consumindo, mas especialmente para que o nosso produtor de leite tenha o seu produto valorizado. Para que o agricultor brasileiro, o produtor de leite brasileiro, tenha, sim, condições de se recuperar e não tenha essa concorrência desleal batendo na porta dele todos os dias, que em muitos casos acabou inviabilizando a produção leiteira brasileira.
1: O relator da proposta na comissão, deputado Domingos Sávio, do PL Mineiro, também afirma que a medida busca proteger o mercado interno de práticas desleais de comércio. Segundo o parlamentar, a preferência pela utilização de leite nacional não configura discriminação arbitrária, representa apenas um instrumento legítimo de política pública voltada à proteção da cadeia produtiva do país. Domingos Sávio sustenta ainda que a norma não proíbe a importação do produto, somente busca restaurar um mínimo de isonomia entre o produtor nacional de leite e o produto reconstituído a partir de matéria-prima importada e subsidiada. O texto aprovado permite a reidratação do leite em pó para venda no mercado nacional somente em caso de desabastecimento do produto na forma líquida. Da Rádio Câmara de Brasília, Maria Neves.
3: Comissões. A inclusão da injeção semestral contra o HIV no SUS esbarra em preço alto, segundo apontaram especialistas em debate realizado recentemente na Câmara. A reportagem é de Emanuele Brasil.
4: O Ministério da Saúde, especialistas e representantes da sociedade civil afirmaram em debate na Câmara dos Deputados que o alto custo e o monopólio imposto pela indústria farmacêutica dificultam a incorporação do medicamento lenacapavir ao Sistema Único de Saúde. O fármaco que previne a infecção pelo HIV com apenas 2 injeções anuais, é defendido por especialistas e pela sociedade civil como a principal solução para reduzir o estigma e o abandono da prevenção diária em comprimidos. Embora o lenacapavir já tenha o registro na Anvisa, ele ainda não está disponível no SUS. O medicamento passa agora por uma fase de definição de preço pela Câmara de Regulação do Mercado de Medicamentos. Somente após essa etapa é que o CONITEC, Comissão Nacional de Incorporação de Tecnologias no SUS, avaliará se o custo-benefício permite a oferta gratuita na rede pública. Coordenadora da mesa, a deputada Duda Salaber, do PSOL de Minas Gerais, ressaltou que a atualização das tecnologias de prevenção é fundamental para atender as populações mais vulneráveis de forma digna. A parlamentar é autora de um projeto de lei que declara o medicamento como de interesse público, passo que pode facilitar uma futura quebra de patente.
5: Nós não queremos um SUS refém do mercado. Nós queremos lenacapavir no SUS e queremos vida acima das patentes.
4: O debate foi encerrado com a cobrança de que o governo federal defina uma estratégia clara para garantir o acesso ao lenacapavir antes da Conferência Internacional de AIDS, que acontecerá no Brasil em julho. Da Rádio Câmara de Brasília, Emanuele Brasil.
3: Direitos Humanos.
0: O projeto cria sala exclusiva nas perícias médicas ligadas aos estados para atendimento de crianças e adolescentes.
3: O repórter José Carlos Oliveira tem mais dados sobre a proposta.
6: Em fase final de análise na Câmara dos Deputados, projeto de lei cria sala exclusiva nos institutos médico-legais para atender crianças e adolescentes vítimas de violência. A proposta do deputado Marcos Polon, do PL do Mato Grosso do Sul,

0: já passou pelas comissões de Segurança Pública e de Previdência. Resta apenas a aprovação da Comissão de Constituição e Justiça para o texto seguir diretamente para a análise do Senado. A relatora, deputada Daniela do Vaguinho, do Rio de Janeiro, explica o principal objetivo da proposta.
1: O projeto enfrenta um problema muito grave, a revitimização. Hoje, muitas crianças e adolescentes vítimas de violência precisam passar por perícias em ambientes comuns dos IMLs, dividindo espaço com adultos, inclusive suspeitos e pessoas em situações graves, o que é totalmente inadequado. Isso aumenta o trauma.
0: O texto prevê que os IMLs destinem locais exclusivos para esses jovens sem risco de exposição a situações intimidantes ou vexatórias durante o processo judicial. Daniela do Vaguinho ressalta que as secretarias estaduais de segurança pública e as polícias civis terão prazo de 2 meses para cumprir a regra a partir da transformação da medida em lei.
1: O que buscamos é garantir proteção, respeito e cuidado nesse momento tão delicado. São mudanças simples, mas muito significativas. Uma sala exclusiva rompe com a lógica atual dos IMLs, garante privacidade, evita o contato com adultos e suspeitos e com um espaço adequado e equipe preparada, a escuta é mais segura, o exame é mais cuidadoso e a prova mais qualificada.
0: A proposta segue diretrizes da Constituição e do Estatuto da Criança e do Adolescente quanto à proteção desses jovens diante de todas as formas de negligência, violência e opressão. Da Rádio Câmara de Brasília, José Carlos Oliveira.
2: Saúde. A Câmara aprovou prioridade de atendimento no SUS para mulheres que sofreram perda gestacional. Entenda a medida com a repórter Sofia Peçanha.
3: A Comissão de Constituição e Justiça aprovou o projeto que garante prioridade de atendimento psicológico e social pelo Sistema Único de Saúde, o SUS, para mulheres que sofreram aborto espontâneo, óbito fetal ou perinatal. O aborto espontâneo ocorre quando a gestação é interrompida de forma natural. O óbito fetal ocorre quando o bebê morre ainda durante a gravidez. E o óbito perinatal envolve mortes registradas no fim da gestação ou nos primeiros dias após o nascimento. O texto aprovado altera a Lei Orgânica de Saúde, além de reunir outros 5 projetos que estavam sendo analisados em conjunto e que tratavam da humanização do luto parental, do atendimento especializado no SUS e da adoção de protocolos específicos para esses momentos por hospitais públicos e privados. A relatora das propostas nas comissões de Previdência e de Constituição e Justiça, a deputada Cristone Eto, do PL do Rio de Janeiro, destacou que os serviços de saúde devem estar atentos para o sofrimento das mulheres cuja gravidez resultou em óbito do bebê.
4: Desse modo, resta mais que evidente a necessidade que haja acompanhamento profissional dessa gestante, a fim de que o luto, o sentimento de perda enfrentado por elas, seja devidamente conduzido.
3: Entre as medidas previstas estão: prioridade de atendimento psicológico, acompanhamento multiprofissional, separação de alas hospitalares para mães que sofreram perda gestacional e possibilidade de registro do nome escolhido pelos pais para bebês natimortos na sessão de óbito. Segundo o parecer aprovado, a proposta busca estabelecer diretrizes gerais de acolhimento e humanização no atendimento às famílias, sem detalhar procedimentos específicos em lei. O projeto também prevê medidas para evitar constrangimentos às mães em situação de luto durante a internação hospitalar, além de ações de orientação e capacitação de profissionais de saúde. Segundo a deputada Cristone Eto, a proposta tem impacto direto no processo de recuperação emocional das famílias.
4: São medidas que, inclusive, levam em conta o tratamento respeitoso para com a família e, principalmente, para com a mãe, já que seu efeito também tem natureza psicologicamente benéfica e integrativa.
3: O projeto que garante prioridade no SUS para mulheres que sofreram a perda gestacional será analisada agora pelo Senado. Da Rádio Câmara de Brasília, Sofia Peçanha.
2: Homenagem.
5: Paulo Teixeira, do PT de São Paulo, homenageia Valmir Rodrigues Chaves, conhecido como Bill do MST, falecido em abril. O deputado registra que a liderança popular contribuiu para a organização de trabalhadores do campo, assentamentos, cooperativas e comunidades rurais.
2: Termina agora o Jornal Câmara dos Deputados, produzido pela Rádio Câmara, com trabalhos técnicos de Wellington Teles e apresentação de Val Monteiro e Márcio Aquilissardi. Uma boa noite para você.
5: A Voz do Brasil volta amanhã. Boa noite.
6: 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Boa noite.

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0: Dai ao Senhor, ó filhos dos poderosos, dai ao Senhor glória e força. Dai ao Senhor a glória devida ao seu nome, adorai o Senhor na beleza da santidade. A voz do Senhor ouve-se sobre as suas águas, o Deus da glória troveja. O Senhor está sobre as muitas águas. A voz do Senhor é poderosa. A voz do Senhor é cheia de majestade. A voz do Senhor quebra os cedros. Sim, o Senhor quebra os cedros do Líbano. Ele os faz saltar como um bezerro ao Líbano e Sirion, como filhotes de bois selvagens. A voz do Senhor separa as labaredas de fogo. A voz do Senhor faz tremer o deserto. O Senhor faz tremer o deserto de Cádiz. A voz do Senhor faz parir as servas e descobre as florestas, e no seu templo cada um fala da sua glória. O Senhor se assentou sobre o dilúvio. O Senhor se assenta como rei perpetuamente. O Senhor dará força ao seu povo. O Senhor abençoará o seu povo com paz.
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0: Estamos começando mais um Tempo de Amar. Meditamos no Salmos 29.
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0: 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Começamos com Elias Silva. Adoração. Boa noite para você.

0: Pois é, esse é o Elias Silva, Adoração. Agora 8 horas e 14 minutos, está valendo a sua participação. 9916-1059. Você pode mandar um boa noite, declarar que o nosso Deus é santo. Vamos juntos até as 10.
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pouquinho você ouviu Cristina, Gisele Cristina, Jesus Me Ama. Antes de Mídia Lima, O Preço Foi de Sangue. Agora 8h22, já já teremos Palavra Pastoral.

Aí você ouviu Cristina Mel, perfeito louvor. Obrigado você pela sua audiência. Gilmar Coutinho está em São Félix. E você que está aí no seu carro, né, viajando, ou quem sabe voltando do trabalho ou indo ao trabalho. Obrigado pela audiência. Prepare o coração. Vem aí, palavra pastoral com o pastor Valdomiro Pereira. Eu tenho certeza que Deus, mais uma vez, vai falar com você.

0: Eis outra vez a diferença entre o justo e o ímpio, entre o que serve a Deus e o que não serve. Meus amados irmãos e meus amados amigos, a Bíblia Sagrada nos fala, nesse versículo em que lemos, sobre a diferença que vai estar se vendo entre o justo e o ímpio, entre o que serve a Deus e o que não serve. Mas o versículo fala também que, com certeza, no passado, houve também este fato, ou pode-se ver a diferença entre o que servia a Deus e o que não servia, entre o justo e o ímpio. A gente pode falar sobre a época do dilúvio, quando Noé foi avisado por Deus para construir uma arca, para que aqueles que dessem crédito à palavra de Deus pudessem se livrar da morte sobre as águas. Meus irmãos e meus amigos, observe que naquela época, Deus, olhando para a terra, viu o ser humano totalmente distante de Deus. O ser humano tinha se corrompido, o ser humano estava vivendo no pecado, e o próprio Deus fala que se arrependeu de ter feito o homem. Meus irmãos e meus amigos, Deus fez o homem à sua imagem e semelhança para que o mesmo pudesse estar conversando com ele, para que o mesmo pudesse estar lhe adorando. Com o distanciamento do homem, o homem pecou, o homem se afastou de Deus. Olha, tudo aquilo que Deus tinha feito para com o homem, com certeza, agora Deus estava demonstrando que se arrependeu de ter feito o homem, Deus estava decepcionado com o homem, mas Deus não queria destruir totalmente o homem, e aí encontra alguém que está sendo fiel a ele. E este alguém é Noé. E Deus, então, ordena que o mesmo construa uma arca para que ele, a sua família, aqueles que se arrependessem dos pecados e um casal de cada animal pudesse entrar na arca e se livrar da morte no dilúvio. Mas observamos que os homens não se arrependeram dos seus pecados. Só Noé e a sua família conseguiu se livrar da morte sobre as águas. Mas, meus amados irmãos, e agora o versículo que acabamos de ler nos diz: então vereis outra vez a diferença entre o justo e o ímpio. Observe, meus amados irmãos e meus amados amigos, que quem lê a Bíblia, quem está andando com Deus, entende que está chegando esse momento que Deus fala, então, outra vez. Está chegando esse momento. E que momento é este? Jesus Cristo está voltando para tirar os salvos da terra. Nós encontramos muitas pessoas, muitos templos com as portas abertas, e as pessoas pregando o Evangelho de Jesus Cristo, o Evangelho de transformação, o Evangelho de Jesus Cristo. Jesus Cristo que veio a este mundo para perdoar o pecado dos homens e dar certeza de vida eterna. Mas para que o homem alcance a certeza de vida eterna, ele precisa reconhecer que é um pecador, aceitar a Cristo como Salvador e andar de acordo à vontade de Deus. Mas observa-se que uma grande multidão de pessoas não estão dando crédito à palavra de Deus. E o pior, há alguns que um dia até aceitaram a Cristo como Salvador, permanecem no pecado. E aí, também a Bíblia mostra que são muitos chamados, mas são poucos os escolhidos. Olha, se alguém um dia encontrou com Deus e permanece no pecado, com certeza não vai fazer parte do arrebatamento se não fizer um conserto com Deus. Olha, mas também a Bíblia ainda mostra que esta terra, ela vai pegar fogo. E aí, Nesse momento exato, todo ser humano, sim, pode ver a grande diferença entre o justo e o ímpio, entre o que serve a Deus e o que não serve. Segunda Pedro, no capítulo 3, e o versículo 7 está escrito: mas os céus e a terra que agora existem, pela mesma palavra, se reservam como tesouro e se guardam para o fogo, até o dia do juízo e da perdição dos homens ímpios. O versículo 10 e o versículo 12 diz: mas o dia do Senhor virá como ladrão de noite, no qual os céus passarão com grande estrondo, e os elementos ardendo se desfarão, e a terra e as obras que nela há se queimarão. Aguardando e apressando-vos para a vinda do dia de Deus, em que os céus em fogo se desfarão, e os elementos ardendo se fundirão. Então, meus amados irmãos, olha, você que está andando com Deus, você que aceitou a Cristo como Salvador, permaneça fiel a Ele. E você, meu amigo, que ainda não tem Cristo como seu Salvador, precisa aceitar a Cristo como Salvador e permanecer fiel a Ele até a morte ou até o dia do arrebatamento. Porque sim, como no passado, aqueles homens que estavam no pecado não se arrependeram, morreram nas águas do dilúvio. Nestes dias, aqueles que não se arrependem dos seus pecados e não permanecem fiéis ao Senhor, de acordo à Bíblia, vão ser queimados. Então, logo, logo, estaremos, ou se estará, vendo a diferença entre o justo e o ímpio, entre o que serve a Deus e o que não serve. O justo e o que serve a Deus, é claro, vão morar no céu, vão descansar eternamente. O ímpio e o injusto vão ser condenados, vão ser queimados e vão sofrer eternamente. Por isso, meu irmão, meu amigo, minha amiga, olha, precisa andar com Deus para se livrar do fogo eterno e morar no céu com o Senhor para sempre. Amém.
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0: Aí você ouviu Célia El de Via Dolorosa. Antes, Gerson Rufino, A Diferença. Faltando 13 minutos para as 9. Boa noite para você. Nosso muito obrigado pela sua audiência.
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0: aí você ouviu Alexandre Magnani, Paulo César Baruque, Deus é Bom, finalizando a primeira hora do seu Tempo de Amar. Continuemos louvando, adorando, agradecendo ao nosso Senhor e Salvador Jesus Cristo. Vem aí um rápido intervalo, eu volto já já.
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0: Vox FM 8:55.
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